0: em Rosário Central da Argentina e Corinthians. E quem narra, quem narra, quem narra, quem narra, quem narra é o Gamarra. Com Wagner Veloso, Edson Rufino, com o Gavião. E antes, no intervalo e depois do jogo, o comando é seu, o Weber Lima.
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10: 9:08. Grande, abre lá, ó. Aí ficou melhor, né? 9:08. Boa noite, grande abraço para você ligado no futebol da Nova Brasil. Está começando a jornada esportiva da Libertadores da América. Osasco Central e Corinthians, que você vai curtir na Nova Brasil com pão de alhozinho. 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
10: O Timão joga na Argentina e você vai ficar sabendo de tudo aqui na Nova Brasil com a narração de Cleiton Gamarra, os comentários de Veloso, as reportagens de Edson Rufino, no humor, na interatividade com os ouvintes, com o nosso gavião direto do Bar do Cabeção, nos trabalhos técnicos, o nosso

0: Gabriel Petraço, voltou, rapaz. Lucas Monteiro, na mesa de som, Celcinho Roberto, na produção de Antônio Lima. Vamos juntos até a meia-noite no Futebol da Nova Brasil. Com o destaque inicial do Rosário Central. Boa noite, Edson Rufino.
1: E aí, beleza, Weber? Boa noite. O Rosário Central tem como principal estrela Di Maria, presença confirmada, mas tem outros jogadores importantes também para tentar superar o Corinthians nesse jogo de ida.
0: Maravilha, Libertadores da América, que teve, né, partidas nesta semana, inclusive ontem, né, a Nova Brasil transmitiu o jogo no, na Arena do Palmeiras, o empate do Verdão com o Cerro Porteño, 1-1. Também tivemos Estudiantes e Universidade Católica, 1-1. Mineirão, Cruzeiro e Flamengo, 1-1. Terminou há pouco no Maranhão, Mirassol ele deu 1-1. Lá na Argentina, Platense e Coquimbo Unido, 1-1. Todos, praticamente, todas as partidas, praticamente, com 1-1. E no Maracanã, 0-0 entre Fluminense e Independiente e Rivadavia, o que derrubou o Zuzu. Zuzu já não é mais treinador do Fluminense. Zuzu Beldia, Edson Rufino, destaque do Timão.
1: Ah, quarto jogo, quarto confronto contra a equipe argentina. Tem uma vitória e duas derrotas. O Caio César, que era dúvida, está confirmado. Vai para o jogo.
0: Wagner Veloso, boa noite, Veloso. A sua expectativa para o jogo de logo mais aqui no Futebol da Nova Brasil, o Fernando Diniz, que não terá mais Memphis Depay.
2: Será?
0: Veloso.
2: Será? Olha lá que tá tudo mudando.
0: Não,
2: hein,
0: o Stabile fez certinho.
2: Será
0: fez
2: mesmo?
0: Certinho.
2: Será?
0: Eu também.
2: Vamos aguardar
0: será,
2: os próximos capítulos que vai acontecer, mas boa noite pra você, pro Gamarra, pro Rufino, pro Gaviva, e vamos embora pra esse jogo que realmente uma expectativa grande, né? O Corinthians estreia no mata-mata da Libertadores, o jogo é fora de casa, contra um Rosário, Weber, tava dando uma olhadinha aqui. O Rosário é o time menos vazado aí da Libertadores, só tomou um gol. No jogo que perdeu, inclusive, contra o Del Valle, foi 1-0. O único gol que essa equipe tomou, então tem uma defesa muito consistente. É trabalho para um Corinthians que faz poucos gols, viu?
0: Com certeza, Veloso, e que não tem Yuri Alberto. Quem vai trazer a emoção no futebol da Nova Brasil é o nosso gerador de emoções, Cleiton Gamarra. Gamarra, sua expectativa para o jogo. Pedro Raul vai ganhando força aí no ataque do Corinthians. Fernando Diniz testou outros jogadores, mas o Pedro Raul, nas oportunidades que teve, aproveitou. Pelo menos eu falo das oportunidades, não em campo, né? Das oportunidades das bolas que chegaram, aproveitou e ganhou a titularidade no time de Fernando Diniz. Boa noite, Gamarra.
3: Fala, Weber. Boa noite a você, o Veloso, o nosso Rufino, toda a equipe técnica da Nova Brasil. Precisa ainda ajustar, né, Weber? Porque o time do Diniz era ajustado pro Yuri. E hoje poucas bolas ainda são alçadas na área. As bolas que foram, Pedro Raul conseguiu aproveitar, né? Um da esquerda com o Bidu, né, contra o Inter, e outro na direita com o Mateuzinho. Então a esperança é que nesse meio tempo que teve o Diniz entre o jogo do Bragantino e hoje, ele tenha ajustado ainda mais. E sobre o Rosário, Weber, duas vitórias importantíssimas o Rosário teve aí nos últimos jogos, e inclusive ganhando do River Plate no Monumental por 1-0. Então é um time, um dos favoritos aí para ganhar a Libertadores hoje. Eles têm um jogo muito difícil. O empate, eu acho que seria um bom resultado pro Corinthians hoje, viu, Weber?
0: Maravilha, Gamarra. Gavião, vamos lá, convide o torcedor corintiano, quem nos acompanha no futebol da Nova Brasil, para participar da nossa jornada. Gaviva, boa noite novamente, Gaviva.
4: Boa noite, Weber Lima e toda a galera da Nova Brasil FM, toda a galera que vai trabalhar em mais uma jornada. O ouvinte segue com a gente, vem com a gente, mano, que aqui o tá diferente, como diz o Weber Lima, o Futebol Nova Brasil. Manda sua mensagem de áudio, manda sua mensagem de texto, o WhatsApp tá à sua inteira disposição. Olha que bacana, você poder mandar o seu áudio e a gente vai soltar durante o jogo aqui do Corinthians o seu áudio. Você vai falar, ó, tô gostando disso, não tô gostando tudo daquilo, ou só quero mandar um salve, um abraço, usa esse WhatsApp para você se comunicar aqui no Futebol Nova Brasil. O WhatsApp é 11 994 33 21 21, 11 994 33 21 21. E no YouTube você pode ver toda a galera da Nova Brasil trabalhando, e também você vai lá no chat do YouTube e fica trocando ideia com outros ouvintes, né, o pessoal telespectador que está acompanhando que é o vídeo, né, da Nova Brasil, no Nova Brasil em Campo, no Jornalismo Nova Brasil. Toda a galera vai trabalhando e o pessoal vai comentando lá no chat. Então, YouTube Nova Brasil em Campo e Jornalismo Nova Brasil, Weber Lima.
0: Maravilha, rápido break, voltamos já já com muito mais informações para você no Futebol da Nova Brasil. Libertadores da América, Corinthians e Rosário Central. Rosário Central e Corinthians na Argentina, com pão de alhozinho. 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
3: Horas e 19 minutos, é a jornada esportiva, nova jogada para Rosário Central e Corinthians, você curtindo no futebol da Nova Brasil, no seu rádio, no aplicativo e também no YouTube, Nova Brasil em Campo, jornalismo Nova Brasil, se inscreva no nosso canal, acione o sininho de notificações, deixe o seu like, já tá lá, já tá rolando as nossas transmissões no YouTube. Edson Rufino, informações do Timão, Rufino.
4: Ah, vamos juntos com detalhes e informações do Timão. O Corinthians já está pronto, definido. O último trabalho de preparação foi realizado no CT do News Old Boys. O Corinthians treinou na terça no CT do Dr. Joaquim Grave e seguiu para a Argentina se preparando. A última atividade acontecendo já em território argentino para a partida desta noite contra o Rosário Central. Quarta vez que o Corinthians vai enfrentar o time argentino e o Corinthians tem uma vitória e duas derrotas nesse confronto. O Caio César era dúvida, ele não participou da atividade de terça, mas ontem trabalhou, treinou normalmente, está confirmado, vai para o jogo. Corinthians já está no papel, mas antes de anunciar o time titular para o jogo de hoje, eu trago o Caio Paulista. Aliás, Caio Paulista não, Gabriel Paulista.
3: Que falar... susto! Ai, que susto!
4: Gabriel Paulista, para falar a respeito do jogo de hoje. Vamos acompanhar.
5: Fiquei focado na sua voz. Ah, o Diniz, ele sempre nos passa muita confiança, né? É, nos dá muita liberdade para a gente poder jogar, né? Da maneira que ele gosta que a gente joga, com bola, né? E sem bola também marcar da melhor maneira possível, trazendo os atacantes também para ajudar a parte defensiva. É, então, isso daí nos dá... Nós ali... Os defensores nos dá um suporte maior. É um campeonato diferente, Libertadores, equipes argentinas sempre é uma equipe, as equipes que sempre brigam muito na Libertadores, então a gente está bem preparado já também para isso, para brigar e para trazer um resultado positivo de lá.
4: Muito bem, esse Gabriel Paulista, não se perca pelas letras, hein, Weber Lima? Tá confirmado, vai para o jogo, Corinthians de Hugo Souza, Mateuzinho, Gabriel Paulista, Gustavo Henrique, Matheus Bidu, Aniele, Alan Bidon e Garro, Caio César e Pedro Raul. A respeito do Memphis Depay, você disse que não joga mais no Corinthians, não tenha tanta certeza assim, muita pressão externa, até a preocupação dos atuais patrocinadores do clube, querendo ajudar de uma forma ou de outra, e existe a preocupação que com a saída do Memphis Depay, a marca não iria aparecer tanto assim, então o presidente Osmar Stabile, com muita pressão, deve voltar a conversar com o holandês, viu, Weber?
3: Tá certo, Edson Rufino Veloso, em relação o time do Corinthians, Pedro Raul vai ganhando espaço na equipe e os garotos que o Fernando Diniz já utilizou, pelo menos o Guinegão no passado, parece que perdeu espaço e Pedro Raul, portanto, confirmado à frente no timão e o meio de campo com o Alan ali no meio, Veloso.
6: Olha, o Weber, o centroavante vive de gols, né? Vive de ter confiança para fazer os gols. E o Pedro Raul, que não tinha feito nenhum, de repente, né, as coisas começaram a acontecer, finalmente. E aí o Diniz, é claro, mantém o Pedro Raul no time e aproveita também para ter um jogador que pode ser esse 9 referência mesmo, né? Porque até o próprio Guinegão é outra característica de jogo. Então, é mais próximo desse jogador de frente ali, porque hoje o Caio César é um jogador que faz com que o time jogue muito lateralmente, né? Pelo menos ali com ele, por aquele lado, que é muito importante. O Corinthians tem essa deficiência pelo lado esquerdo, que depende muito do Bidu, mas ele tem esse jogador de área para as finalizações, né? Então ele continua, aposta no Pedro Raul e tomara que ele continue aí nesse bom momento, nessa boa fase que ajuda o Corinthians, principalmente nesse jogo. A gente sabe da dificuldade que é enfrentar o Rosário nesse primeiro jogo fora de casa.
3: Maravilha, Gaviva, as primeiras participações do jogo, Gaviva.
2: Tem aqui o Assis de Itaquá. Ele está criticando o futebol do Santos, né? Acabamos de transmitir o futebol do Peixe aí e tal. É igual barriga de cobra. A gente não vê. Então, o futebol do Santos é igual barriga de cobra. Essa eu não podia deixar passar, hein? O Raimunda Teles. Tem aqui Juaci Xavier. O Reinaldo de Araçatuba. Estou aqui na Nova Brasil. Equipe incrível. O Rodrigo Araújo. O Júlio e a Dilcineia em Porto Velho, em Rondônia. Uma pergunta para o Veloso, que chega do Macedo, do bairro de Perus. Veloso, o Corinthians precisa ou não precisa de Memphis Depay?
7: E aí, Veloso?
6: Olha, eu acho que não, viu, o Gaviva? Como que é o nome da menina?
7: Qual o nome da menina aí, o Gavião?
2: É... Macedo de Perus, o nome da menina.
7: Macedo, não é? É um homem. É um homem.
8: Ah, olha, e de Perus ainda, hein?
6: É, pois é. Então não tem como confundir, né? Mas para falar a verdade, o Memphis esse ano não jogou no Corinthians, né? Por toda a questão que circula em nome dele, né? Que da condição dele, de tudo que já foi feito e até pela última decisão que foi tomada. Eu acho que não cabe mais o Memphis Depay no Corinthians e acho que o Corinthians já se acostumou a jogar sem o Memphis, porque esse ano ele praticamente não jogou e acredito até uma renovação agora, ele precisaria de pelo menos mais um mês aí para se recondicionar, seria um problema e acho que nem cairia muito bem no grupo a volta do Memphis Depay nesse momento, viu?
7: Você fica agora no Futebol da Nova Brasil com a narração do nosso Cleiton Gamarra, humor com Gavião, a interatividade com os ouvintes, reportagens de Edson Rufino, os comentários do Veloso e a narração na emoção imbatível do rádio com o nosso gerador de emoções, Cleiton Gamarra.
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10: Opa! Boa noite pra você ligado no Nova Brasil em campo. E aí, tudo certo? Vamos juntos, 13 de agosto de 2026, 21 horas e 25 minutos. Chegou a hora, torcida corintiana. O Corinthians vai até a Argentina, no estádio Arroito, gigante da Arroito, que tem capacidade para 47 mil pessoas. Tem um pouco menos porque existe uma separação entre as torcidas e a bola vai rolar. Rosário Central e Corinthians. De um lado temos Di Maria, do outro argentino, o garro do Corinthians, também sabe como é enfrentar a equipe do Rosário Central. A história começa a ser contada agora, semana que vem, na Neoquímica Arena, com a mesma atmosfera que estamos vendo no gigante do Arroito. Teremos a definição da vaga para as quartas de final da Libertadores da América. Os brasileiros já jogaram. Flamengo e Cruzeiro empatou. Palmeiras e Cerro também empataram. Agora o Corinthians finalizando a participação brasileira nessa primeira rodada de oitavas de final. E claro, você que está chegando agora, deixa o seu like, envie sua mensagem pra gente. Você que está no YouTube, você que está no rádio e também no YouTube, mande sua mensagem lá no Bar do Cabeção pro nosso Gaviva. DDD 11 994 33 21 21, 994 33 21 21. Vamos com as escalações das equipes. 3 minutinhos para a bola rolar. Começando com a equipe da casa, os canalhas. Os canalhas vêm aí do Rosário Central. Edson Rufino escala o Rosário.
11: Oficialmente escalado, anote aí comigo, torcedor em todo o Brasil. Ledesma, camisa 23, Coronel 32, Ovando 46, Ávila, camisa 13 e Sandy 3 e Barra 5. Bizarro, número 20, o Cantizano 26, Di Maria, o craque do time, camisa número 11, Campaz é 8 e Copete, camisa 22. Esse é o Rosário Central para pegar o Corinthians daqui a pouquinho.
10: É isso, Rosário escalado e definido. Agora vamos com o Corinthians, o todo-poderoso Timão. Vem aí, a fiel espera. Os 11 de Fernando Diniz, Edson Rufino escala o Corinthians.
11: Ah, também oficialmente escalado. Anote aí comigo, torcedor em todo o Brasil. Hugo Souza é o goleiro, camisa número 1. Laterais pela direita, o Mateuzinho 2. Pela esquerda, Matheus Bidu, camisa 21. Os dois zagueiros, Gabriel Paulista 3 e o Gustavo Henrique, artilheiro do time na Libertadores com 3 gols, camisa 13. Meio campo tem o Ranieri 14, o Alan 29, Bidon 7, Garro é número 8, Caio César na parte ofensiva 37 e Pedro Raul, esperança de gols, camisa 18, o Corinthians também no papel.
10: Tá certo, momento que Fernando Diniz abraça ali o Jorge Almirão, que é o técnico da equipe do Rosário, deve se conhecer porque realmente foi um abraço longo e fraterno. Vamos saber agora quem apita o jogo, Rufino.
11: Ah, apito Andrés Matonte, o auxiliar número 1, Martins Sopi, o auxiliar 2, o Pablo Larena, o quarto árbitro, Hernan Eras, e no VAR, o Cristian Ferreira, todos uruguaios, Gamarra.
10: Tá certo, vamos com os palpites agora. O Weber não chegou ainda, mas quando ele voltar, ele dará o palpite dele. Ele sempre erra também, então não tem muito problema, né?
11: Se eu fosse você, eu perguntava pra ele agora.
10: É, então não tem. Veloso, palpite pro jogo, Veloso.
6: 1-1.
10: Edson Rufino.
11: Vou atrás do Veloso, 1-1.
10: Vamos acionar o Gaviva lá no Bar do Cabeção, Gaviva. Qual que é o seu palpite?
12: 1-0. 1-0 Coringão.
10: 1-0 Corinthians, no momento que Antônio Lima manda mensagem aqui pra gente e fala que vai ser 3-1 pro Corinthians lá em Rosário. Chegou o Weber Lima, pra dar o palpite dele. Palpite pro jogo, Weber.
7: 3-0 Rosário Central.
10: É isso. Então o Weber Lima palpita e a bola vai rolar. Fala, Gaviva. Como que faz pra participar aqui da nossa jornada, Gaviva? Boa noite.
12: Ah, vai ter um... Boa noite, Gamarra, pra você e pra todo mundo que vai trampar nessa jornada. Tem um monte de gente que vai estar igual o Weber Lima, né? Com o secadorzão ligado, tentando secar o Coringão. Mas quanto mais seca...
10: Opa, tivemos um pequeno problema no sinal lá do Gaviva, já ele retorna. Congelaram o Gaviva, hein? Isso é pedido do Weber, hein? O Weber Lima que pediu pra congelar o nosso Gaviva lá no bar. Ou acabou a energia também, né, Weber?
11: Tá brincando de estátua, tá
7: não
11: brincando
7: pagou,
11: de estátua.
7: Não pagou a conta, né?
10: É, pode ser.
12: Tô aqui.
10: Voltou, Gaviva. Complemente aí, quantas equipes ainda estão ali reunidas no gramado, homenagem, claro, a toda a nação colombiana, né, pelo terremoto que nós tivemos aí essa semana. Vamos lá, Gaviva.
12: WhatsApp, então, texto ou áudio, 11-994-33-2121, 11-994-33-2121, e lá no chat do YouTube, pode ser Nova Brasil em Campo ou Jornalismo Nova Brasil. Então, repetindo no YouTube, Nova Brasil em Campo ou Jornalismo Nova Brasil. A cada dia vai aumentando o número da galera que está participando com a gente. Graças a Deus, Gamarra.
10: Graças a Deus, bacana, e você envia sua mensagem, fortalecida. Fortalece aqui a nossa equipe, a nossa jornada. E o Corinthians todo de branco. Todo de branco, né, Rufino?
11: Exatamente. Todo de branco, parecendo uma noiva.
10: Opa!
11: Diria outro.
10: É, o Santos era chamado de noiva, né?
11: Era,
10: todo
11: né?
10: de branco e tal. É, eu acho estranho o Corinthians jogar todo de branco, né? Tinha que ter o calção preto ali ou a meia preta.
11: É, não né? combina, né? E daria pra ser, né?
10: Porque... Parece o Santos em campo, inclusive.
11: Exato. Poderia ser, por que não, né?
10: É.
11: Não, o adversário não tem o calção preto.
10: Verdade. Você gosta do calção? Calção preto, Rufino.
11: Você daria o calção?
10: Vai começar. Tudo pronto pra bola rolar. O Rosário dá o primeiro toque na bola. Apita o árbitro. A bola está rolando no gigante do Arroito.
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10: É, ainda bem, Celcinho, que já estamos ensaiados. O relógio do árbitro travou. E aí ele vai ter que voltar e autorizar novamente o início da partida.
11: E até os papéis ali jogados também é um motivo de preocupação, não, mas acho que é o relógio dele mesmo.
10: Mas os caras estão tão atuais, né? Antigamente é papel higiênico pra todo lado. Quando nesse momento apita o árbitro, a bola está rolando no gigante da Ruito.
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10: Boa, Celso, com remix e tudo. Sai jogando, Corinthians. Vem o Lu Souza, levanta a bola para Pedro Raul. Chega bem da cobertura, corte na zaga, fica com a bola. Ávila, Ávila abre a bola para Ovando. Ovando recepcionou pela linha defensiva da equipe do Rosário Central. Devolve a bola para Ávila. Bate a bola ele na canta, lateral hein? Esquerda para Sandes. Diga.
8: Você é luz, é raio, estrela,
10: Ovando. Ovando. Toda a razão, hein? Já jogou calcinha pro Vando? Ouvindo. Lateral favorecendo a equipe do Corinthians eu lá pelo setor esquerdo. Que ver, foi preparado então. Vem a equipe do Rosário, levantamento lá pelo setor de ponta direita. Bruno Coronel. Coronel dominou, deixa o passe para Cantizano. Cantizano na metade do campo, tenta o passe erra. Recupera a equipe do Corinthians. Falta! Falta aqui pela ponta esquerda para cima do Breno Bidon. Falta marcada, jogo parado. Arbitragem faz menção que o jogador do Corinthians foi atingido e o jogo parou. Falta pra cima do Bidon, Edson Rufino.
8: É, não sei se foi pra tanto, mas realmente ele deixou o braço atingido o pescoço do jogador corintiano e por isso o Bidon caído por ali. A falta foi marcada, mas não passa disso.
10: É isso, falta para a equipe do Corinthians lá pelo setor esquerdo. Primeira bola lá para o interior da grande área. Garro, capitão do time. Faixa 8, hein? Pode ser virar faixa 10 o Garro, hein? Vem para cobrança o Garro. Olha os fixos lá para dentro da área. Vai preparando e calibrando antes dos 2 minutos passados. Vem Garro, chega ali para Mateuzinho também. Chega ali para bater o Mateuzinho, hein? Mateuzinho e Garro. Os dois por ali. A bola próxima ao lado esquerdo. Próxima linha lateral esquerda. Fez o arco em direção a Pedro Raul dentro da área. Subiu, tirou dali Pizarro. A bola volta reboteada ainda para a equipe do Corinthians na pressão. Bidon tentou passe, falta. Bidon comete falta para cima do Di Maria. Falta, tá marcado o jogo, tá parado. 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
10: É falta para a equipe do Rosário Central. Veio Ledesma para cobrança, o goleiro, camisa número 23. Vai mandar a bola lá pelo comando. Ele levanta, levanta a bola em direção aqui ao Copete. Chega bem na cobertura, corta a zaga, bola voltou ainda pro Ovando. Ovando levanta a bola de cabeça lá pro cobre de ataque. Chega Gustavo Henrique, cortou a bola, voltou. Ainda reboteada para a equipe do Rosário Central. Tenta escapar a marcação Cantizano. Cantizano abre a bola pela lateral. É pra chegada do Di Maria pela ponta. Escapou, é falta! Pegou pesado o Alan por ali. Falta pra cima do Di Maria. Falta para aí, que foi o Bidu. Pegou pesado o Di Maria. Falta para a equipe do Rosário. Ponta direita, Rufino. Ah,
8: primeiro foi o Bidon. Agora aparecendo também para fazer falta para cima do Di Maria, o camisa 21, Matheus Bidu. Volta ali pela direita, já no campo de ataque, favorecendo o time argentino.
10: Para Pão de Alhozinho, com Pão de Alhozinho, dá jogo!
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10: É falta para a equipe do Rosário Central, vem bola lá para o interior da grande área. O Sanders saiu lá da esquerda, veio aqui para a direita, mas me parece que é o Di Maria que vem para a bola. Vem para a cobrança a equipe do Rosário Central, também a primeira vez que vem para o campo de ataque para mandar a bola para a área na bola parada. 0-0 é o placar. Vem pra cobrança, Rio de Maria, o craque do time, jogador histórico, campeão do mundo pela Argentina, multicampeão por onde passou. Di Maria vem pra cobrança ali pela ponta direita, pé canhoto, olhos fixos lá pra dentro da área. Apenas um na barreira, que é o Caio César por ali, só fazendo figura. Vem pra cobrança, Di Maria mandou por baixo, tira a zaga, a bola caiu ainda no interior da grande área, falhou a zaga, batida na trave. Mas o impedimento foi marcado, moscou a defesa do Corinthians. Corinthians ali, Rufino!
8: Com certeza, teve espaço, teve liberdade e o torcedor corintiano com certeza já ficou assustado com esse lance. Finalização, bola no poste, mas impedimento praticamente o time todo ali na banheira.
10: Verdade, o Corinthians sai jogando pela linha defensiva, o trabalho de bola com o Bidon. Bidon rolou a bola para Gustavo Henrique, abre a bola para Bidu, ele escapa da marcação, rola a bola por dentro, toca para Ranieri. Ranieri para Bidu, Bidu recepcionou, dominou, prendeu, largou o passe para Alan. Alan recua a bola para o goleiro Souza, abre a bola pelo setor direito para Gabriel Paulista, ele manda na diagonal curta para a chegada do Mateuzinho, rolou a bola por dentro, faz bem ali a marcação alta a equipe do Rosário Central na interceptação defensiva do Sandes, manda a bola pela linha lateral, arremessou para a equipe do Corinthians, setor direito, linha defensiva. 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
10: Lançamento para Garro, muito comprido, forte, saiu do gol Ledesma. Faz a defesa e vamos girar o tempo e o placar do Nova Brasil em campo. Chega na marca de 5 minutos da primeira etapa. Copa Libertadores da América, oitavas de final. Jogo de ida no gigante da Arroito, na Argentina, tem Rosário Central 0, Corinthians também 0, Eber Lima.
7: Cleiton Gamarra, pela Copa Sul-Americana, jogo de ida das oitavas de final, começou lá no Peru, Cienciano e Botafogo, 6 minutos, 0-0.
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10: É o Nova Brasil em campo pra você. Pegada do argentino por ali. Pedro Raul dominou pela ponta esquerda. Falta marcada. Falta pra cima do Caio César antes da metade do campo, lado esquerdo. A falta tá marcada. O jogo tá parado. Posse de bola para a equipe do Corinthians pelo setor esquerdo do gramado. São os primeiros movimentos de partida pra você. Oitavas de final. Jogo de ida. Semana que vem no mesmo horário, quinta-feira. Né, rapaz? Lá Itaquera. Jogão de bola para Rosário Central e Corinthians definindo a vaga. Alan escapou para a marcação do primeiro, muda o lado da bola da esquerda lá para a ponta direita, toca para Mateuzinho, mata no peito, faz a bola dormir, o gramado recua a bola pela linha, é para Gabriel Paulista, para ala, Mateuzinho lançou para Pedro Raul, ele domina, próximo ao bico da grande área, lado direito, rolou a bola pela ponta, escapou na marcação, caiu, mas está impedido. Pedro Raul lá no início da jogada estava impedido, impedimento marcado, anotado, jogo parado, Rufino.
16: Ah, ele quis aproveitar a velocidade do Caio César pela direita, tinha até a possibilidade de tentar outro tipo de jogada, mas impedimento marcado, confirmado 0-0.
10: 0-0 é o placar. Ledesma vem para a cobrança para repor a bola em jogo para a equipe do Rosário Central. É Libertadores da América. Você que está ligado conosco, muito obrigado pelo carinho da sua audiência. 6-7 minutos agora. Este é o primeiro tempo 0-0. Corinthians na defesa com o Bidu. Rolou a bola perigosa para Gustavo Henrique. Tenta o passe por dentro, erra, recupera e barra. Abre a bola pela lateral direita do campo. Vai chegando, dominando e prendendo pela linha com o Coronel. Coronel recepcionou, mandou para Ibarra, muda o lado da bola para Ávila. Ávila na perna canhota, o zagueirão já lança a bola pro Campaz, lá pro setor de ponta esquerda. Ele corre atrás da bola, vai para cima da marcação. Mateuzinho dá o combate, caiu, se levantou, perdeu a bola. Alan fecha na marcação do Campaz, tentou escapar, insistiu na jogada, foi desarmado. A bola parada por ali, é lateral, favorecendo a equipe do Rosário. Caio César, hein? Chegou três jogadores do Corinthians na marcação e a bola saiu, é lateral. Sanders vem repor a bola em jogo pra equipe do Rosário, já repõe pro Campaz, dificuldades no domínio, chuta a bola, bate na marcação do Mateuzinho e sai. Dá duro na jogada, Mateuzinho por ali. Nova posse de bola para a equipe do Rosário, Rufino.
16: Ah, vai forte na marcação. Mateuzinho para evitar ali a sequência da jogada, proporciona arremesso lateral.
10: Jogo obrigado. Sai jogando a equipe do Corinthians com o Mateuzinho. Tenta o passe, a bola desvia na marcação. Ranieri tenta o toque de cabeça, quarta zaga. A bola voltou, reboteada para a equipe do Corinthians. Gabriel Paulista rolou a bola por dentro, perde a bola. A equipe do Corinthians morde na jogada. Pizarro recupera a posse, toca para Coronel. Manda a bola pela quarta zaga para Ávila. Ele escapa na marcação do primeiro. Rola a bola pela lateral esquerda do campo. Vai chegando, dominando com Campaz, recebe a bola Campaz lá pela ponta canhota, escapa na marcação, leva a bola pela meia na diagonal curta, mandou pro Copete, voltou a bola para Campaz, Campaz pela meia esquerda, muda o lado da bola, recua a bola pela meia esquerda para Ibarra, Ibarra solta a bola por dentro, trabalho de bola com Pizarro, abriu boa bola para a chegada aqui do Cantizano, tentou escapar a marcação, foi desarmado, a bola saiu, é lateral, favorecendo a equipe do Corinthians, a equipe do Rosário Central pelo setor direito, vem repor a bola em jogo, é o Coronel, e ele mandou a bola por dentro, toca a bola pela linha, recepção do arremesso, Ávila. Ávila abre a bola pela quarta zaga, vai chegando o Vando tocou pra Ávila. Ávila recepcionou, tocou na lateral esquerda pra Sanders. Sanders domina por sua vez com o pé canhoto, já pisa no campo de ataque, tá apertado, tá marcado. Diminui o espaço a equipe do Corinthians na marcação, fica com a bola ao lateral esquerdo. Domina Sanders, tentou o lançamento por cima, o domínio não veio do Campaz, deu tempo de chegar na jogada, cortando, tirando dali Alan. Manda a bola pela linha lateral, arremesso manual, favorecendo a equipe do Rosário. E aí, Veloso, chega na marca de 9, primeira etapa. Etapa 0-0, pinta o quadro do início do jogo aí, Veloso.
6: É, o jogo começa complicado porque o Rosário não abre mão da bola, né? Ele pressiona muito quando o Corinthians tem a posse de bola. E nesse começo de jogo, o Corinthians tenta se aí trabalhando a bola desde lá de trás, como o Diniz gosta que das suas equipes façam, né? Mas a pressão do Rosário está muito forte, marcando muito alto, tem dificultado e o Corinthians tem dificuldade de impor seu sistema de jogo porque a marcação é muito forte, o jogo é muito brigado.
10: E o Sanders deu uma castanhada de novo ali no Caio César, falta Corinthians, Gufino.
16: Exato, sem dar espaço, cometendo a falta, apanhando bastante o Caio César, ele que não participou da atividade na terça-feira, dores no joelho, mas ontem treinou e está em campo.
10: Vai sair jogando a equipe do Corinthians, Gabriel Paulista. Que inversão de bola pro Bidu. Aqui pro setor esquerdo, tá isolado, vai pra cima da marcação do mano a mano. Tentou o passe por dentro, a bola não passa pro Bidon. Corta a zaga, fica com a bola por ali. Chegada do Ibarra, ele tenta escapar a marcação. Lança a bola aqui pela ponta pra Di Maria. A bola não chega, chega bem na cobertura, Bidu. Recua a bola pra Alan, Alan pra Gustavo Henrique. Devolve a bola pra Alan, que clareia a jogada pra Gabriel Paulista. Ele domina pela linha defensiva da equipe do Timão. Puxa a bola pro seu pé direito. Próxima cabeça do grande círculo. Mateuzinho passou, ele viu. Tentou o lançamento, chega bem na cobertura. Corta, tira dali o Ávila. A bola volta reboteada pra Campaz. Lançou a bola à frente pro Copete. Copete luta pela sobra. Gabriel Paulista ganha. Perde, ganha. O Corinthians fica com a bola em definitivo com o Garro. Lançou forte pro Pedro Raul. A bola passou por ele. Caio César não alcança. A bola vai embora pela linha de fundo. Tiro de meta pra equipe do Rosário. E aí, Gaviva? Tem gente com a gente, Gaviva?
2: Tem o Cassiano, corintiano. Hoje o Rosário vai se arrepender de ter pegado o Corinthians. O Edson no Japão, dizendo que o Rosário vai ganhar de 1-0. O Valfredo Nunes, acha que hoje dá empate. Tem áudio, áudio do WhatsApp.
17: Fala, Veloso, Veloso. Vou falar pra você uma coisa. Hoje vai ser na base do Nossa Senhora do Rosário Central. Vamos, Rosário! Abraço a todos. Elivelton de Sapopemba, palmeirense.
18: Boa noite aí, Belima. Com um pão de alizinho dá jogo. Valeu, Gamarra. Aí, Gaviva, avisa o Web que hoje é 2-1 Timão. E vai, Corinthians. Valeu, galera da Nova Brasil.
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10: E no lance anterior, Rufino, boa defesa do Hugo Souza, hein, Rufino?
16: Ah, aparecendo bem o Hugo Souza, ligadaço no jogo, o chute aconteceu e o goleiro fez a sua parte. Olha o Rosário Central no ataque.
10: Lançamento pro Copete, no meio do caminho, Gustavo Henrique cortou a bola, voltou, reboteada para Bidon, Bidon para chegada do Bidu, lança a bola de cabeça para Garro, chega na cobertura, corta Pizarro, a bola voltou, reboteada para a equipe do Corinthians, Pedro Raul na metade do campo, ele tenta escapar a marcação, caiu, faz menção que foi atingido, nada marcado, recupera Campaz, vem para contra a carga para a equipe do Rosário Central, ponta canhota, tenta o passe, a bola desvia na marcação do Mateuzinho, volta pro Campaz, Campaz tentou escapar da marcação, perdeu a bola, recupera Mateuzinho, Mateuzinho, passe complicado, tudo diminuto por ali em relação ao espaço, Pedro Raul sustenta bem a posse, mas o árbitro já marcou a falta, falta para a equipe do Corinthians pelo setor direito e vamos girar o tempo e o placar do Nova Brasil em campo. Chega na marca de 12 minutos da primeira etapa. Copa Libertadores da América, oitavas de final. Jogo de ida no Gigante do Arroíto. Tem Rosário 0, Corinthians também 0, Eber Lima.
7: Cleiton Gamarra, ontem na Arena do Palmeiras, o Verdão ficou no empate com o Cerro Porteño em 1-1.
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10: Alamo do lado da bola, da direita para a esquerda para Bidu, tem um certo espaço, leva a bola pela meia esquerda, devolve a bola para Alan. Alan na linha defensiva da equipe do Corinthians, ameaça o passe à frente, fica indeciso por ali, tocou a bola para Gustavo Henrique, deu uma força na linha de passe e volta a bola para Alan. Alan recua a bola para Hugo Souza. Hugo Souza domina na linha de frente da sua grande área, abre a bola para Gabriel Paulista na zaga central, mandou para Mateuzinho. Mateuzinho de primeiro, Corinthians envolve a equipe do Rosário. Tem espaço agora o Bidon. Bidon rolou na ponta, tocou para Caio César, encarou a marcação, chega na cobertura Ávila. Tira para a equipe do Rosário Central, caiu o jogador do Corinthians, lateral Corinthians, e o Caio César reclama lá, Rufino.
16: Ah, fica reclamando porque queria falta, mas na verdade apenas o arremesso confirmado.
10: É, rapaz, para pão de alhozinho, jogo rolando com pão de alhozinho da jogo.
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10: É o Nova Brasil em campo para você na Copa Libertadores da América. Ontem você curtiu Palmeiras 1, Cerro 1, com o nosso Hugo Botelho direto lá do estádio do Palmeiras. Você curtiu esse jogaço de bola também aqui no Nova Brasil em campo. E hoje Jorge Vinícius trouxe a vitória do Peixe contra a equipe do Macará. É, o Peixe tem que fazer vários gols para valer dois, hein? Dois para o Santos, um para a equipe do Macará. O JV, o avassalador, trouxe o um recado para você. Sai jogando pela linha defensiva, reinicia a partida, recolhe, domina, prende, para, ele recepciona, domina, prende, prende, solta, recuando a bola para o goleiro Ledesma. Ledesma leva a bola para o seu pé direito, vai tentar o lançamento, lançamento longo, pelo alto, a bola viajando lá na Argentina, chega bem Gustavo Henrique, corta de cabeça, a bola voltou, ainda reboteada para a equipe do Corinthians, Gustavo Henrique novamente tira na segunda, volta a bola, reboteada para Pizarro, abre a bola pela lateral, tenta escapar a marcação, fica com a bola pela linha defensiva, abre a jogada pelo setor direito do gramado, recolhe, domina, prende, vai pra cima da marcação, recua de bola pela linha pra Pizarro, abre a bola pra Campaz lá pro setor de ponta esquerda, ele tentou o domínio com a cabeça, cabeceou a bola pra entrada da área, cortou Gabriel Paulista, voltou pra Ranieri, tentou escapar Caio César, foi desarmado Gabriel Paulista, dá um chutão na bola, a bola ficou reboteada ainda pra Ibarra, tenta escapar a marcação, limpa a jogada, volta pela meia esquerda pra Ávila, centraliza o passe, toca a bola pra Ovando, Ovando abre a bola pra Di Maria, protege diante da marcação, deu vacilão, perdeu, recupera o Corinthians, dominou Bidon, contra-ataque do Corinthians, Bidu passou, passou, recebeu Pedro Raul, fechou na área, ele cruza por baixo, chega na cobertura e Barra tira, contra-ataque, resposta agora imediata da equipe do Rosário, carregando em progressão, vai pra cima, domina Cantizano, Cantizano, o garoto rolou pela ponta pra Di Maria, escapou da marcação, fez a finta, tentou a passagem, corta a zaga, Raniel cortou, mandou a bola pela linha de fundo, escanteio, Rosário, Rufino.
16: Cantizano, apenas 19 anos, tentativa da jogada individual, levou vantagem, ganha o escanteio, Di Maria na bola.
10: Vem o Di Maria, pouco espaço ali, né? A placa de publicidade vai atrapalhando o Di Maria. Espaço diminuto por ali, ele mandou a bola curta para Cantizano, Cantizano rolou na meia, abriu pela ponta direita para Di Maria, encarou a marcação, levou pro pé canhoto, escapou, levou pro bate, tentou o passe, saiu do gol Hugo Souza. Faz a defesa, Rufino.
16: Ah, o Di Maria conseguiu um toque entre a marcação do Corinthians dentro da área, mas aí apareceu o Hugo Souza se antecipando, fazendo a defesa, segue o jogo 0-0.
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10: Corinthians no ataque, vem a batida do meio de campo pro gol, pro Ledesma, que tava adiantado, deu um passo atrás e fez a defesa, Rufino.
16: É, de longa distância, o Alan tentando a finalização por cobertura, 2 passinhos para trás, aí conseguiu fazer a defesa o goleiro Ledesma.
10: Sai jogando pela linha defensiva, Coronel, Coronel rolou a bola por dentro, toca para Di Maria, Di Maria volta a bola para chegada do Ávila, Ávila recepcionou pelo lado esquerdo, tem Ovando pedindo ao seu lado, ele tocou a bola para Ovando, Ovando recepcionou pela linha defensiva aqui da equipe do Rosário Central, abre a bola para Coronel, Coronel na lateral direita, lançou pro Copete, Copete matou no peito, fez a bola dormir no gramado diante da marcação, tá apertado, tá marcado, dá o combate por ali, a equipe do Corinthians, Gustavo Henrique, Copete recua a bola para Coronel, Coronel volta a bola para Ibarra, Ibarra retorna a bola pela linha para Pizarro, Pizarro pela meia esquerda para Ávila, mandou na ponta para Campaz, dominou fintando, escapou da marcação, Corinthians chega na marcação, ainda o Campaz sustentou a posse, rolou pro Sanders, cruzou pra área, cortou, tirou Gustavo Henrique, a bola voltou pro Campaz, Campaz domina, pedido de falta, o árbitro não marcou, ainda o Campaz, jogador do Corinthians caído, ele levanta a bola para dentro na área, Bidu de cabeça, corta, tira, a bola volta reboteada para a equipe do Corinthians com Garro, lançou a bola pro Raniel, a bola bateu na marcação, não chegou, voltou a bola ainda para a equipe do Rosário, Ibarra erra o passe, a bola sai, é lateral, favorecendo a equipe do Corinthians, resenha boa, tem pão de 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
10: E aí, Gaviva, tem gente com a gente, Gaviva!
2: Tem sim, tem o Sião de Águas de Lindóia secando o Corinthians, o Neno de Taubaté. O Corinthians gosta desse tipo de jogo, tá? Na esperança que o Timão vai se dar bem. O Alexandre Neiva em São Pedro fala que o Timão vai ganhar de 2-1 e tem áudio. Vamos soltar áudio do WhatsApp.
20: Fala Nova Brasil, aqui é Cleito José de Recife, Pernambuco. O Corinthians vai ser campeão na Libertadores. Esse timinho, a Argentina não é nada. Beleza, Gavião? Beleza.
2: Valeu.
20: Dale, Corinthians, beleza. Pra cima deles.
21: Vai, Corinthians. Boa noite, Nova Brasil em campo. Boa noite, Gaviva. Ô, Gaviva, a Giscreuza também tá torcendo pro Corinthians hoje. Beleza? Um abração a todos aí pra vocês.
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2: Por causa do empate do Palmeiras ontem, dormi no sofá, viu, Gamar?
10: Ah, o Carlos Miguel que faz a M e você que paga, hein? Sai jogando, Gustavo Henrique, solta a bola pra Alan, bate pela lateral esquerda pra Matheus Bidu, ele corta a marcação, faz a finta, faz a volta, volta a bola pela linha pra Alan, na perna da canhota, levanta pra Pedro Raul, tentou o toque de cabeça, a bola fica de graça com Ávila, e aí Veloso, 19, primeira etapa 0-0 e o jogo, Veloso!
6: Ah, o cenário é o mesmo, né? O Rosário Central continua pressionando. O que chama atenção é a movimentação do Di Maria, né? Ele é muito buscado. Ele vem aqui na zona morta do lado direito, que ele gosta de trazer para a perna esquerda, mas ele encosta ali na frente também no Copete, né? Então é um jogador que está difícil de ser marcado e ele solto, jogando com espaço, pode trazer problema para o Corinthians.
10: Pedro Raul rolou a bola para Bidon, para Pedro Raul, Caio César passou, Pedro Raul derrubado, pedido de falta, o árbitro não marcou, recupera a posse o Ávila, manda para Campaz, Campaz recepciona, dificuldades no domínio, Mateuzinho dá o combate, tira, a bola fica reboteada para a equipe do Rosário Central. 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
10: Bidu retorna da bola para Alan na linha intermediária defensiva da equipe do Corinthians, toca a bola curtinha para Garro, Garro para Alan. Alan recepcionou, dominou, prendeu, tocou a bola para Bidon. Bidon toca pela lateral direita do campo, volta a bola pela linha para Mateuzinho, Mateuzinho para Alan. A Garro tentou escapar da marcação, voltou a bola para Ranieri, boa jogada para Bidon, boa bola para Garro, Garro para Ranieri. Ranieri, como diria Edson Rufino, Rani, toca a bola pela meia esquerda para Alan. Alan pela meia esquerda avança pro campo de ataque, arrasta a equipe do Corinthians, um certo espaço agora. Garro levantou, Pedro Raul tentou o toque de cabeça. Ele raspa na bola, a bola sai pela linha de fundo, tiro de meta, Rosário Rufino.
0: Ele é referência e tentou o toque de cabeça, mas não conseguiu no cruzamento do Garro, né? E depois o jogador do Rosário Central, não apareceu quem foi, mas deu a mão para o Pedro Raul se levantar. Quando ele estava se levantando, aí soltou a mão, ele caiu sentado.
10: E vamos girar o tempo e o placar do Nova Brasil em campo. Chega na marca de 21 minutos da primeira etapa. Copa Libertadores da América, oitavas de final, jogo de ida. Lá em Rosário, na Argentina, tem Rosário Central 0, Corinthians também 0, Eber Lima.
7: Cleiton Gamarra tem gol no Peru, Sucar abre o placar. Agora, Cienciano 0, Botafogo 0, ou Cienciano 1, Botafogo 0, 22 da primeira etapa, Gamarra.
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10: E sai jogando a equipe do Rosário, lançamento cumprido para Di Maria, Bidu cortou de cabeça, a bola voltou para Bidon, caiu, pediu a falta, o árbitro não marcou, recupera a posse novamente a equipe do Rosário, tentativa de passe do Coronel era para o Di Maria, de carrinho Bidu, cortou, a bola saiu pela linha lateral, arremesso já cobrado rapidamente, ligando a bola ao Vando, o Vando recepcionou, mandou a bola por dentro para Ibarra, Ibarra na perna direita, solta a bola pelo setor esquerdo do gramado, na metade do campo para Ávila, mandou na ponta, rolou, boa bola, Santos recebe pela lateral, tenta a passagem, Gabriel Paulista dá o combate, manda a bola pela linha lateral, arremesso para a equipe do Rosário, já vai parar, né? Teremos a parada para reidratação, já estamos na metade do primeiro tempo, lateral cobrado, recepcionado pelo Ávila na perna, canhota, ele recua a bola pela linha defensiva para Ovando, Coronel faz a linha de passe aqui pelo setor direito, ainda a chegada do Ovando, Ovando na perna direita, levantou para Campaz, forçou muito o passe, Mateuzinho faz a escolta da bola, faz a proteção e deixa a bola sair pela linha de fundo, é tiro de meta para a equipe do Corinthians, para pão de alhozinho, com pão de alhozinho, dá jogo!
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10: 0 a 0 é o placar, Rosário Central e Corinthians, no gigante do Arroito, em Rosário, completamente lotado o estádio do time argentino. E agora sim o jogo parou, Gaviva, chegou a sua hora, tem gente com a gente nessa parada, Gaviva!
1: E nessa parada, vou aproveitar e fazer as perguntas para o Veloso, nosso comentarista, né? O Sávio, ele é de Brasília. Veloso, o que você está achando do time desse Rosário aí? É tudo isso? O Corinthians tem que ficar com medo? Dá para passar tranquilo? Como é que é esse Rosário?
6: É um bom time, um time que está dando muito trabalho para o Corinthians, principalmente que o Diniz quer ter a posse de bola, né? Mas não consegue. Não consegue porque é uma marcação forte, uma pressão o tempo todo no local onde a bola está circulando. E o Rosário até aqui joga melhor que o Corinthians. Não teve uma grande oportunidade, né? Teve só um chute de fora do Campaz, que o Hugo fez a defesa, o chute realmente veio de longe. Mas em termos de posse de bola, de tentar anular o Corinthians, que às vezes o Diniz joga num 4-2-4, só com dois jogadores no meio de campo, esse é um problema, porque o meio de campo, se você deixa essa área ali com muito espaço para esse time do Rosário, é um problema. Então o Corinthians precisa de ajustes aí para melhorar e ter mais posse de bola.
2: o Geraldo, corintiano, Veloso. Esse Di Maria aí, o que, que ele aguenta? Meio tempo, um tempo e meio? Será que ele aguenta o jogo todo? O que, que você pensa desse Di Maria?
6: Eu acho que ele fica o jogo todo. O jogo do Rosário passa muito pelo Di Maria, ele está com 38 anos, é verdade, mas você vê que ele não tem muito desgaste sem a bola, né? Ele é mais utilizado com a bola, sem a bola é poupado pelos companheiros, e a bola, quando tem a bola, sempre procura o Di Maria. Os jogadores passam por ele para ele armar esse time. É um time perigoso, principalmente se o Di Maria tiver espaço. É o Bidon que tem que estar nessa região e marcando de perto o Di Maria.
2: E terminando com a Neide, corintiana, Veloso, Guinegão, para você. Ele é tão ruim assim? Nunca é usado?
6: Guinegão apareceu bem, né? Principalmente na Copa do Brasil do ano passado, mas nessas oportunidades poucas que teve nesse ano, realmente não jogou bem. Agora o momento é do Pedro Raul, mas está no banco, né? Quem sabe o menino entra e pode reacender fazendo gols, tendo participação importante.
2: Gamarra, é você.
10: É isso, e você pode mandar sua pergunta para o nosso Veloso através de qual WhatsApp, Gaviva?
2: 11 994 33 21 21. Mais devagarzinho, mais uma vez para firmar. 11 994 33 21 21. Valeu, Gamarra.
10: Tá certo, mande a sua mensagem aí pra gente. Sai jogando o Coronel, recua a bola para o Vando. Vando recepcionou pela linha defensiva, abre a bola pela quarta zaga, reconectando a jogada com Ávila para a equipe do Rosário. Levantou a bola pela ponta, buscou por ali o Cantizano, fez a carga nas costas do Bidu, e a falta tá marcada. Já recebeu carga nas costas ou não, Rufino?
4: Olha, eu nem tenho força para isso, mas eu faço muito a pergunta para você.
10: Não, peraí, quem vai dar a carga nas costas é a pessoa, não precisa ter, você ter força. Você só precisa aceitar a carga.
4: Mas eu mudo a pergunta, você aguentaria o tranco, Gamarra?
10: Ah, rapaz, vamos pro jogo. Sai jogando pela linha defensiva aqui, o Pizarro abre a bola pela lateral para Sander, Sander Zacampas, recua a bola pela quarta zaga, vozes da vez com Fabiane Pereiras, aos sábados às 8 da manhã, conversas com personalidades e boas histórias aqui na Nova Brasil.
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10: Agora falta para a equipe do Rosário por ali, falta, jogo parado, Rufino.
4: Exato, a falta aconteceu, fica na bronca o camisa número 5, né, que estava por ali, o Ibarra, na disputa de bola com o Bidon. Ele saltou e ficou caído até agora, Gamarra.
6: O Gamarra, é isso. Sim. O Bidon está tendo essa dupla função, né? Ele adianta para fazer a linha de quatro, deixando só o Alan e o Ranieri por dentro, e ele tem que voltar para recompor, para ser o terceiro homem do meio de campo. E às vezes acontece isso, ó. Chega atrasado, faz a falta, correu o risco de tomar um cartãozinho aí.
10: Levantamento lá pro ataque, era pro Copete, fez a carga ali no Gustavo Henrique e a falta tá marcada. Vou falar para você, os caras estão lançando a bola do lado do Gustavo Henrique, né, Veloso? Não, não é muito inteligente, né?
6: É, não funciona muito por ali. Mas é o que eu falei, eles estão buscando muito o setor que joga o Di Maria, né? Mas aí, realmente, com o Gustavo, a bola disputada por cima, não tem chance nenhuma de dar certo isso, né?
10: É pouco inteligente ali. Por enquanto, o Rosário deve mudar essa estratégia aí. Já, já, vai sair jogando o Hugo Souza. Falta para a equipe do Corinthians, falta do Copete, de ataque para cima do Gustavo Henrique. Hugo Souza manda a bola lá pro comando, pro Pedro Raul. Não subiu, a bola passou por todo mundo. Caio César tenta chegar, tenta pressionar por ali a equipe do Corinthians, o Ovando. Uma briga de arrinha de galo ali, que eu vou de varar. Ranieri mete o pé na bola. Teve ali um pequeno, um início de desinteligência, Rufino, e o árbitro tá escoltando por ali, Rufino.
4: Ah, ele abre os braços e vai empurrando pra cá, pra lá. Tudo começou ali com o Coronel, né? Puxando a camisa do Bidon. O Bidon tá nervosinho também, o Bidon, né?
10: É, mas o Caio César não pode fazer o que ele fez,
6: foi
10: hein?
6: Foi o Caio César, foi ele que arrumou essa curva baixinho, né? Sempre dá trabalho.
10: Verdade.
6: Mas é que ele teve um encontrão do outro lado, faz uns 5, 10 minutos, e tomou uma trombada lá, e acho que ele ficou guardando pra esse momento aí, mas o Caio César precisa se acalmar.
4: É que ele já tinha experiência com o Fabinho Soldado, né? Aí ele foi pra cima do Coronel nesse lance.
10: Boa, Rufino, boa. Fabinho Soldado. Tá, tem saudades do Fabinho Soldado?
4: Que saudades.
10: Meu Deus, hein? Sai jogando pela linha, a equipe do Corinthians, Pedro Raul fez o corta-luz pro Garro, do dominou, vai pra linha de fundo, lado esquerdo, tentou o passe no vazio, não tinha ninguém no Corinthians, corta Coronel, chutão na bola do Ovando, hein? Ele levanta a bola caiu no Campaz, virou lançamento, Campaz escapa na marcação, leva a bola até a metade do campo, pisa no gabinete de ataque, solta a bola pela meia esquerda, vai chegando de Maria, levantou a bola pro Copete dentro da área, saiu do gol Hugo Souza, lá em cima dele, Rufino.
4: Ah, na origem da jogada, o Campaz foi incapaz de dar sequência à jogada até chegar ao goleiro Hugo Souza.
10: E agora o jogo está parado. Falta de ataque, falta para a equipe do Rosário Central. Fala, fala, Gaviva.
2: Ontem eu ouvi o doutor Vadalco falando sobre a semana, um mês de combate ao colesterol. E eu, você e o Lucas Basílio estamos na marca do pênalti por causa do colesterol.
10: Verdade.
2: Você está começando a se cuidar? Eu preocupo com você, meu amigo.
10: Começou a dar
2: uma maneirada.
10: Já estou maneirando, perdi alguns quilos. Estamos aí na luta, viu? Mas o colesterol não baixa, viu, Gaviva? Chega final de semana, mesmo. Aquela batata frita, aquele negócio todo, hein, Gaviva?
2: O torresmo, né? O doutor Vadalco falou, se você quiser nadar, ajuda. Natação ajuda. Você tem que ir até a África e voltar.
10: Vou pegar férias pra iniciar esse trajeto, viu, Gaviva? Vou seguir a orientação.
2: Eu também tô nessa aí, mano.
10: Vamos junto. É isso, até porque... podem nadar facilmente, cruzamento lá pra dentro da área, bate a bola no Mateuzinho, no rosto do Mateuzinho, bola na cara, sai jogando Caio César, escapou no primeiro do segundo, grande jogada, ele caiu, se levantou, queria insistir na jogada, mas a falta tá marcada, falta ali pro Corinthians e o cartão cantou bonito lá, hein, Rufa?
3: Exato, o Caio César mais uma vez foi parado na pancada, camisa número 8 da equipe do Rosário Central, fazendo a falta, o Campaz, né? Foi o Bizarro que chegou por baixo e fez a falta e recebe o cartão amarelo, camisa número 20.
10: É isso, Bizarro, portanto, cartão amarelo para ele. Vamos girar o tempo e o placar do Nova Brasil em campo. Chega na marca de meia hora já, em 30 minutos da primeira etapa. Copa Libertadores da América, jogo de ida, oitavas de final. Na Argentina, no gigante da Roito tem Rosário 0, Corinthians também 0, Eber Lima.
7: Cleiton Gamarra, em 12 minutos, o Cienciano fez 3 gols. Agora, 31 do primeiro tempo, 2 de Sucar, 1 de Bandeira. Cienciano 3, Botafogo 0.
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10: Desceu a equipe do Rosário, de Maria pela meia esquerda, abriu para Campaz, passou Sanders na lateral, ele rola a bola para Di Maria, enfiou a bola lá por dentro, muito passe, muito forte, a bola saiu, linha de fundo, tiro de meta. Jogo no Rio, Weber?
7: Não, no Peru.
10: Rapaz!
7: Olha, tá com o time.
10: Não é possível, cara.
7: O Alisson Ponte, Ferrarese.

0: César de pé canhoto, testou pro gol de chapa, busca o ângulo, a bola passa à direita, quase o gol do Corinthians, Rufino!
1: Quase, quase, a origem da jogada no cruzamento do Bidu, a bola foi até onde estava o Pedro Raul, não, ele ficou sem saber o que fazer com a bola, e aí o Caio César tentou a finalização, passou perto, não tão perto assim, mas arriscou, bom momento do Corinthians.
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0: É o Nova Brasil em campo para você na Libertadores da América. Fala, fala, Gaviva!
3: A gente falou agora há pouco sobre o bairro de Perus, coladinho aqui com Pirituba, né? E o Rufino fez sucesso na região, viu?
0: Ah, é?
3: Sabia?
0: Por quê?
3: Ele tem uma fama aqui, ele é conhecido como pegador de Perus.
0: E vem o Corinthians agora, lançamento errado do Caio César. Ele buscava o garro, a bola saiu. Mas peraí, eu quero saber essa história aí. Como assim ele tá fazendo sucesso?
3: Muito namorador.
0: É?
3: Não, é. As moças aqui do bairro de Perus, coladinho a Pirituba, fala, não, Rufino, é o galã do rádio, é o galã do YouTube, então.
0: Vozeirão.
3: Ficou conhecido como pegador de Perus.
0: Pegador de Perus, hein, Rufino?
4: Desculpa que eu fiquei focado na sua voz. Uma voz muito de radialista.
0: Aí. É uma voz de radialista. É o nosso Rufino, o rei de Perus. Sai jogando aqui, dominou o campasso, tenta escapar da marcação. Corta, zaga, bola sai, a lateral, arremesso, Barual, favorecendo a equipe do glorioso Rosário Central.
1: Aliás, você, Gamarra, já esteve no Peru?
0: Não, nunca. Lançamento lá pelo comando, desce a equipe do Rosário. Vem aqui a tentativa de passe do Cantizano, Bidu cortou de cabeça, bola volta, reboteada para a equipe do Rosário Central. Tem gol na rodada, é gol de quem? Tem o Weber Lima.
5: Tem o quarto do Cienciano. Gol de Martinite aos 34 do primeiro tempo. Altitude em Cusco, né? Que deve pesar demais. É quase a mesma altitude de La Paz.
0: Tá no primeiro tempo ainda, né?
5: Primeiro tempo, 34 senhora. Do primeiro tempo. 4-0 pro Cienciano.
0: Rapaz, olha, aí o Botafogo era um dos postulantes, né, Veloso? O título aí da Sul-Americana, tinha um bom time.
6: É,
0: né?
6: Com o Montoro, com o Danilo, que ficou por lá, né? É um time bom, mas 4-0 pra reverter é um problema, hein, Gamarra?
0: Problemaço, aí vai arrumando o Botafogo, hein? Sai jogando a equipe do Corinthians, linha defensiva com o Alan. Alan na perna, canhota, varia as opções, tá todo mundo marcado, ele solta a bola pela ponta. Mata no peito, Caio César, matou e fintou. Boa jogada do Caio César, leva a bola aqui em direção ao meio de campo, 2 na marcação. Ele volta a bola pela linha para Gabriel Paulista, abre a bola para Ranielle, Ranielle é Mateuzinho, ele tenta bater a marcação do Sanders, Sanders dá duro na jogada, corta, chega na cobertura, corta também Gabriel Paulista, a bola caiu lá pro Campas, que não teve domínio porque foi desarmado, chega bem na cobertura, na interceptação, Mateuzinho cobrado lateral para Copete, tem duas bolas em campo por ali, chega na cobertura, Mateuzinho, tá tudo valendo, volta a bola pela meia esquerda, reconecta a jogada, novamente a equipe do Rosário Central, a tentativa de escapada, jogo brigado, corta a zaga, a bola voltou, novando, domina pelo setor de meia direita, deixa a bola para Di Maria recepciona Cantizano, passou pela ponta, enfiou a bola pro Cantizano, Bidu de carrinho, cortou a bola, voltou, reboteada, tentativa de passagem, corta a zaga, Gabriel Paulista, último a tocar na bola, o passe do Di Maria deixaria o Cantizano na cara do gol, e o Bidu fez um corte providencial, Rufino.
1: Foi perfeito, e evitando, e quase o Gustavo Henrique provoca um pênalti, né? Já estava com a mão nas costas do adversário, mas aí ficou confirmado apenas o escanteio de Maria na bola.
0: É isso, eles querem pênalti, o Veloso.
6: Não tá caracterizado o pênalti, não. É disputa ali, tem braço, tem mão, tem ali disputa de espaço, mas não fica caracterizado o pênalti, não aconteceu nada. Minha opinião é que não teve nada e o VAR não deve chamar, não.
0: É, o Garro chegou ali, checagem de pênalti, né, Rufino?
1: Exato, checagem de pênalti, aquele lance ali envolvendo o Gustavo Henrique, que pôs a mão no braço e também teve a sequência da jogada, né?
0: Até por se tratar de Libertadores, né? Meio difícil que o VAR possa acionar o árbitro por ali, a não ser que tenha uma outra jogada, né? Mas é a mesma jogada, Veloso, agora com mais detalhes.
6: É, a opinião é a mesma, né? Não teve nada que puxasse, que desequilibrasse o jogador. Você vê que é na disputa.
0: Um toquinho de mão do Paulista aqui, mas é mão de apoio.
6: É, mão de apoio também do Paulista. E não foi falta também do Gustavo, acho que o lance é normal. Mas tá demorando isso. Um pouquinho, né?
0: É, então. Aí que tá, né? Checagem de pênalti nesse momento. Jogo parado e o Diniz sempre com aquela feição simpática no banco de reservas. Aproveitar para girar o tempo e o placar do Nova Brasil em campo.

0: 37 minutos da primeira etapa. Copa Libertadores da América, oitavas de final. Jogo de ida em Rosário tem. Rosário 0, Corinthians também 0, Éber Lima.
1: Cleiton Gamarra, no Maracanã na terça-feira. O Fluminense ficou no empate com o Independiente Rivadavia em 0-0. E Luiz Ubeldia foi demitido do Tricolor das Laranjeiras.
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0: É isso, e aí, Veloso? Revisão do VAR, o árbitro vai ver o lance?
3: É, não é a lance da falta, né, Gamarra? É da mão ali do Caio... Do Gabriel Paulista. Agora, mesmo assim que a mão não está no chão, pra mim ainda continua sendo uma mão de apoio, né? Hoje, não precisa o jogador estar com a mão no chão, exatamente, pra ser considerado uma mão de apoio. O VAR chamou, o juiz está revisando. Vamos ver qual que é a decisão final agora.
0: É, a bola dá uma desviada ali na coxa e parece que simultaneamente a mão, ainda antes da bola tocar na mão, toca no chão. Se você reparar agora, ó, bate, desvia e depois toca. Parece que a mão tá no chão.
3: Eu não marcaria, e ele não marcou também não.
0: Mas agora, Veloso, o VAR ter chamado, hein?
3: É, então, o VAR não deveria nem ter chamado, né? Acho que tem que fazer essa interpretação lá na cabine. Eu não marcaria, o árbitro foi lá para revisar e realmente confirmou o que ele tinha dado em campo. Ou seja, nada.
0: Nada, só perdeu tempo aí. O VAR, vamos ver se vai ter em outros lances aí esse mesmo rigor, né? Porque foi o rigor do VAR aí chamar o árbitro do jogo, que em campo não marcou pênalti e confirma que não houve pênalti. É escanteio, de Maria cruzou a bola para a área, Gustavo Henrique. Lá em cima, corta pro Timão. Caio César complementa o corte, a bola volta reboteada para Coronel. Ele recepciona, domina, escapa para a marcação. E Barra, que tá por ali, abriu para Di Maria. Lá pela ponta direita, deu uma trivelinha na bola, cruzou rasante para a área. Campagem de primeira, ele chuta pro gol. A bola bateu no seu próprio companheiro e saiu num lance bizonho. O Campazzo é que mudou de país, que é bom jogador também. O Grêmio não jogou nada, hein? Antes, vamos lá, fala Gaviva!
4: Uma pergunta aqui pro Rufino. O ouvinte é o William de Campinas. Rufino, Yuri Alberto. E quando é que ele volta, hein?
5: Yuri Alberto, a contusão dele é grau 2. Existe até um otimismo que ele pudesse jogar já no domingo, mas ele está sendo preparado possivelmente para o jogo da quinta-feira, o jogo da volta da Libertadores da América. Pode até ser que ele já tenha condição de atuar.
0: É isso, que seria obrigado. Um grande reforço. Tem mais aí, Gaviva?
4: Tem mais aqui. Tem aqui o Sebastião em Fortaleza. Tô com o secador ligado. Vai, Rosário. É muito secador, velho. Tem aqui o Chubaba. Vai, Corinthians. Abraço, galera. 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
0: É isso, Chubaba tá aí, hein? Vem Mateuzinho, recua a bola de cabeça lá pro goleiro. Hugo Souza, que vai repor a bola em jogo. Depois pega a data aí que o Yuri Alberto machucou, pra gente fazer as contas pra ver se vai dar. Eu acho que não dá ainda o tempo, apesar que o Yuri é um jogador que volta antes, né? Das suas previsões de melhora, de contusão, ele sempre volta antes. Sai jogando aqui a equipe do Rosário Central, trabalho de bola com Ibarra, Ibarra pra Coronel, devolve a bola pra Ibarra. Ele recepciona com a perna canhota, domina com a perna direita, ele vira o jogo, aqui pelo setor esquerdo para Ávila, na perna canhota, lançamento cumprido, longo, Gustavo Henrique cortou, Copete tentou chegar, caiu, pediu a falta, nada marcado. Hugo Souza faz a defesa, e aí Veloso, quarentão já, hein? Primeira etapa, 0-0 e o jogo, Veloso!
3: O Corinthians melhora, consegue sair um pouco dessa pressão, até porque a equipe do Rosário não consegue manter esses 45 minutos da pressão que fez no começo do jogo, né? O Corinthians consegue circular mais a bola e o Garro é importante, que ele baixa um pouco para começar as jogadas, ele é muito importante para fazer com que o Corinthians tenha mais posse de bola.
0: E vem aqui o Ranieri, falta pro Corinthians, os caras batem, velho. Minha Nossa Senhora, falta de novo pra cima do Caio César. Já tava dolorido, tá ainda mais, hein, Rufino?
5: Se tem alguém caído, Caio César. Toda vez é ele que leva a pancada e 30 de julho, a data que sofreu a lesão, o Yuri Alberto.
0: 30 de julho, hoje é...
5: Hoje é 13 de agosto.
0: O próximo é dia 20, dá, né? Dá tempo, né, Veloso? Dá tempo de recuperar, eu e o Yuri Alberto, né? São 20 dias, né?
3: É, tem que se recuperar e ele sempre realmente se recupera antes, mas a entrada em cima do Caio César, o Caio César tem que parar de provocar os argentinos, ainda mais no jogo de lá, né? É. Tomou uma entrada aí agora maldosa, o cara pisou ali na coxa do Caio César, foi dura a entrada e poderia ter sido evitada.
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0: Falta para a equipe do Corinthians, vem bola lá pro interior da grande área, Mateuzinho Garro. Todo mundo lá dentro da área, Mateuzinho fez o arco para Gustavo Henrique, a bola passou por todo mundo, toque de cabeça, na trave a bola voltou, na trave de novo! Inacreditável! O primeiro toque deu na trave, a bola subiu, desceu, poderia ter voltado no Pedro Raul, mas não voltou. No toque do ala, a bola deu a segunda vez no travessão e a bola não entra, Rufino!
5: De lateral para lateral, estava por ali para tentar o toque de cabeça, o Bidu, ele consegue, goleiro batido, bola no travessão, aí aparece o Pedro Raul tentando o toque de cabeça, mas aí a bola foi pela linha de fundo. Quase, quase de mão na rede, hein?
0: E vamos girar o tempo e o placar da Nova Brasil em campo. Chega na marca de 43 minutos da primeira etapa. Copa Libertadores da América, jogo de ida, oitavas de final. Na Argentina tem Rosário 0, Corinthians também 0, Eber Lima.
1: Cleiton Gamarra, 1-1 na Libertadores, foi o placar preferido das partidas de ida. Ontem no Mineirão, Cruzeiro e Flamengo. Hoje no Maião, Mirassol e LDU. E a Nova Brasil transmitiu também ontem Palmeiras e Cerro Porteño, 1-1.
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0: 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Amarelou, Rufino.
5: Amarelou sim. O Bidon deu um empurrão no Di Maria. Recebe cartão amarelo. Camisa 7 do Corinthians, o Bidon.
0: Merecido pelo critério que ele vem adotando, Veloso?
3: Não. O Bidon empurrou só, mas o Corinthians não pode entrar nessa, né? Essa de catimba, de enganar arbitragem, de provocar, não ganha, ninguém ganha dos argentinos. Então o Bidon empurrou ali o Di Maria, não foi nada. Agora, o critério da arbitragem realmente tá estranho, viu? E sempre pro Rosário.
0: É, rapaz, placar é esse, hein? 0-0, reta final deste primeiro tempo. 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
0: Vem o Di Maria, lança a bola lá pelo comando, chega Gabriel Paulista, tentou o passe, perdeu a bola voltou, ainda reboteada lá pelo setor de ponta, leva a bola até a linha de fundo, tenta o cruzamento, Sanders para dentro da área, Gabriel Paulista, cortou, tirou dali, fica a bola com o Mateuzinho, dá um chutão na bola, a bola ficou reboteada ainda para a equipe do Rosário, Sanders tenta o cruzamento, desvia a bola na marcação, bloqueou o Mateuzinho, fica no campo de ataque, insiste na jogada do Rosário, perde e ganha, volta a bola com Garro escapou da marcação, falta, Alda para cima do Garro, a falta tá marcada, o jogo tá parado, Rufino.
5: A falta aconteceu e subiu, hein, Gamarra?
0: Subiu.
5: 5 minutos de acréscimo, vamos até 50.
0: É isso. Vamos até 50 minutos. É, rapaz, vamos até 50 minutos. Lançamento aqui para Pedro Raul pela ponta direita. Vai para cima da marcação. Cara a cara com seu adversário. Tentou escapar, saiu com o bola e tudo. Lateral para a equipe do Rosário. 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
0: Sai jogando a equipe do Rosário com Ávila. Levanta a bola lá pelo setor. É ofensivo, não tem ninguém, fica com a bola Gustavo Henrique, na metade do campo ele recua a bola pela linha, reconecta a jogada aqui pela linha para Hugo Souza para Matheus Bidu, rolou para Bidon na perna canhota, levanta a bola em direção à metade do campo, no meio do caminho o Coronel cortou, não tem ninguém no ataque da equipe do Rosário, fica com a bola Gustavo Henrique rolou, da esquerda para a direita para Alan bate a bola pela lateral para Mateuzinho, ele leva a bola até a metade do campo, pisa no campo de ataque, abre a bola pela ponta, vai para cima da marcação, Caio César rolou, boa bola, vai tentar escapar da marcação, a bola saiu. Daniel adiantou demais essa bola, caiu, pediu a falta, nada marcado, tiro de meta para a equipe do Rosário, Rufino.
5: O árbitro não estava tão próximo do lance assim, mas entendeu que realmente não aconteceu na disputa de bola, o Daniel cai, quando sente a mão no ombro, ele se joga no gramado, viu, Gamarra?
0: E sai jogando o Ávila pelo setor esquerdo, é quarta zaga na perna canhota, ele solta a bola pela linha, levantamento veio pelo comando, brigou pela bola por ali, o Copete com Gabriel Paulista. Foi atingido o jogador do Corinthians, falta, hein? E o cartão amarelo subiu por lá, hein, Rufino?
5: Exatamente, a falta aconteceu, o Copete, camisa 22, recebe o cartão amarelo pela falta cometida. Uma pancada forte para cima ali do bidon, né?
0: É isso, placar é esse. Ô Celcinho, dá um agudo aí pra nós aí, que fechou tudo aqui, rapaz. É posse de bola favorecendo a equipe do Corinthians ali pra cima. Agora sim, hein? Boa, valeu Celcinho, tamo junto. Posse de bola favorecendo a equipe do Corinthians. Bidon vai repor a bola em jogo ali.
4: O Celcinho jogando bem.
0: É, você vê, tá ousado, hein, Gaviva?
4: Esse cliente fiel da Capote Valente 222.
0: Opa! Ô, não falamos hoje das primas do Antônio Lima, hein, Gaviva?
4: Não posso falar. Ele
0: não pode?
4: Ele ficou bravo comigo.
0: Inclusive, eu vi a arte, já tem a arte já. As primas do Antônio Lima. Você já chegou a ver?
4: É.
0: É, tem uma arte aí, mas tem que colocar o Antônio Lima na foto, viu? Hein, Lucas?
4: Confira comigo no replay, nós vamos soltar essa arte pra galera do YouTube.
0: Ô, Lucas, faz aquela, mas com a foto do Antônio Lima também, pô. Vai sair jogando pela linha e o pai tá orgulhoso.
1: Ô, Gamarra.
0: Fala.
1: O Gaviva tá desatualizado, rapaz.
0: Por quê?
1: Esse daí que ele falou da Capote Valente já acabou. Já virou prédio, nem existe acabou, mais hein? O lugar, pô.
4: Já foi meus tempos de glória.
0: É, tem que dar um Google aí, Gaviva, pra atualizar a lista, hein? Sai jogando de Maria pela meia direita pra equipe do Rosário. Levantou a bola pro interior da grande área, era pro Campaz. Mateuzinho de cabeça. Desvia, manda a bola pela linha de fundo. É escanteio, Rosário, Edson Rufino.
5: Ah, na disputa dentro da área do Campaz com o Mateuzinho. Melhor para o jogador do Corinthians. Joga a bola de cabeça pela linha de fundo. Escanteio.
0: Vem bola lá pro interior da grande área, cruzamento, veio toque de cabeça, longe do gol, linha de fundo, sem perigo, tiro de meta. Fala, Gaviva!
4: Como é que o Weber Lima sabe que esse estabelecimento já fechou, hein?
0: Essa é uma grande pergunta, hein?
5: Será que ele deu com a cara na porta, ô Gaviva?
4: Ficou lá batendo palma?
5: Tem prédio, não
4: eu,
5: tem
4: mais. Ô, de casa!
0: Eu acho, Gaviva, que o senhor vai ficar sem resposta, viu,
3: Gaviva? Eu acho que o Weber é um investidor, gente. Foi investir nos prédios, estão sendo construídos.
1: Boa, Veloso.
5: Ele foi um capote valente, né, Gabriel?
0: Sai jogando a equipe do Corinthians, nossa senhora, hein? O que o Rosário bate é impressionante. Agora quem foi ali, o Garro, foi atingido por ali, o Gustavo Henrique chegou, as equipes começam a se empurrar, desinteligência no gramado, Rufino!
5: Jogadores do Corinthians não tem que cair nessa, mas ficam bloqueados realmente e vai ter mais um cartão amarelo. Ali ele tá com o cartão na mão. Vamos lá.
0: Mateuzinho ali.
5: Mateuzinho amarelo para ele.
0: E vai vir mais um aí pro Rosário. Agora daqui a pouquinho nós teremos aí o cartão amarelo pro time do Rosário. É o Campaz, hein?
5: É, deve ser o Campaz que permanece caído. Garro também tá caído.
0: É isso. Ô Veloso, o Rosário nesse primeiro tempo, pelos nomes e o que a gente esperava, decepciona, né? Porque tá mais brigando ali em campo do que qualquer outra coisa. Jogar bola mesmo até agora, nada, né?
3: É, usou de marcar forte o Corinthians, pressionar, e o Corinthians sobreviveu também, né? Tem o mérito do Corinthians que conseguiu sair dessa pressão. Agora o Rosário não consegue mais fazer essa pressão e o Corinthians consegue ter um pouco mais de posse de bola. Mas o jogo tá muito brigado e o Corinthians não pode entrar nessa, né? De querer entrar duro também, de querer acertar os jogadores do Rosário, porque na malandragem vai ter jogador do Corinthians expulso. Tem que procurar jogar bola e deixar a catimba para eles.
5: E o Alan também recebe o cartão amarelo. O Alan e também o Mateuzinho recebendo o cartão amarelo. O Campaz ainda não foi mostrado, não, hein? Acho que vai ficar, né, só para os dois do Corinthians mesmo.
4: Bom, virou um arranca-toco aí, hein?
0: É, o couro comeu ali, hein? Falta para a equipe do Rosário. Vem bola lá para dentro da área pela meia esquerda. Pode ser o último lance, inclusive, no primeiro tempo. Jogou muito parado aí nos minutos que o árbitro acresceu. Vem para cobrança, cruzamento lá para dentro da área. Bidu de cabeça cortou. A bola voltou, ainda reboteada pelo setor direito. O Coronel evita a saída de bola pela linha lateral. Rolou a bola por dentro, vem o Pizarro. E levantou Pizarro para dentro da área. Estica a perna, corta Caio César parcialmente. A bola volta, ainda pela esquerda para Di Maria. Tenta o passe para Campaz. Caio César cortou. Ficou com a bola a equipe do Corinthians com Garro. Garro espera a passagem do time. Vai escapando da marcação no momento que apita o árbitro. Termina o primeiro tempo no Gigante Arroito em Rosário, na Argentina. E por enquanto tá tudo empatado. Rosário Central 0, Corinthians também 0. Vamos agora para o intervalo Nova Brasil com a apresentação dele. Ele vem aí, vai daí, Weber Lima!
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1: 10 horas e 25 minutos, um primeiro tempo longo, hein? 55 minutos da primeira etapa e não vejo que será diferente no segundo tempo. Muita catimba, muitas faltas, cartões amarelos, o jogo é pegado na Argentina e, como disse Veloso, se não tomar cuidado, o Corinthians não termina com 11 jogadores. Vamos com o destaque deste primeiro tempo, empate sem gols, Rosário Central e Corinthians, Edson Rufino.
5: Exato, 0-0, jogo pegado, como você disse, mas não teve tantos cartões assim, 4 no total. O Alan Obidon, o Pizarro e também o Copete receberam um cartão amarelo nessa primeira etapa. As opções que tem o técnico Fernando Diniz, caso opte por mudança no segundo tempo, tem o Cauê, o João Pedro Choca, o André Ramalho, o Carrídio, Pedro Milans, Matheus Pereira, Angeleri, Charles, Guinegão, Dieguinho, Alex Santana e Lingard, opções que tem o técnico do Corinthians. É tem... intervalo de jogo.
1: Pizarro também tomou amarelo.
5: Ah, não, eu falei.
1: Falou, e o Copete?
5: Copete não ganhou
1: numa entrada que ele deu numa disputa de bola, solou a bola, tomou um amarelo.
5: Ah, então tem o Copete tem o cartão.
1: Tem, e o Pizarro.
5: O Pizarro também, e o Campas também tem cartão amarelo?
1: Não.
5: Então tá certo, São cinco cartões.
3: Mateuzinho ele não falou.
1: É, o Mateuzinho.
5: Verdade. Faltou o Mateuzinho, então cinco cartões nesse primeiro tempo, intervalo de jogo, hora do recreio, de volta você, Weber Lima.
1: Depois a gente vai ver, boa Rufino. Rufino trazendo o destaque deste primeiro tempo. Depois a gente vai olhar as estatísticas para ver o número de faltas. Acho que tivemos um número elevadíssimo de faltas neste primeiro tempo. A gente fala sobre isso em instantes. Veloso, o seu destaque para essa primeira etapa 0-0.
3: É um jogo complicado para o Corinthians, só não pode entrar nessa provocação, né? O Corinthians conseguiu suportar bem a pressão do Rosário no primeiro tempo, que era esperado, mas a melhor oportunidade do jogo foi do Corinthians. Aquela bola que o Bidu conseguiu cabecear ali, que ela bateu duas vezes no travessão, foi a melhor oportunidade do primeiro tempo. Então, embora o Rosário tenha pressionado, tenha ficado com a bola, tenha criado dificuldade para o Corinthians, a melhor oportunidade ainda foi do Bidu, que chegou por ali, quase fez o gol. E o Pedro Raul estava embaixo do travessão, esperando, e a bola não caiu, ela bateu no travessão e foi para a linha de fundo. Então, o Corinthians suportou bem a pressão e deve melhorar no segundo tempo, viu, Weber?
1: Tá certo, 10h27, Gaviva, o pessoal que Opa. Participa pelo WhatsApp, pelo YouTube, direto do Bar do Cabeção, o nosso Gavião. Fala, Gaviva.
4: Tiago do Jabaquara, que quintou, tô com uma picanha na chapa, no capricho, guarnição, pão aí de alhozinho. Ai, que coisa linda, hein? Tem gente que vive uma vida numa quinta-noite diferente. Tá diferente por causa do Thiago do Jabaquara, hein? O Ivanildo França e a galera da Fiel Cangaíba no bar do Vanderlei estão ligados na Nova Brasil. Tem o Gessé de Mairiporã, o André Luizinho de Morato. Sou tricolor, mas com vocês ouço até jogo do Corinthians. E o Levi Duarte, daqui a pouquinho na volta do break, se você quiser, tem pergunta. Perguntas para o Veloso, Wagner Veloso, nosso comentarista.
1: Ah, mas com certeza o Veloso vai responder as perguntas dos nossos ouvintes que participam conosco do intervalo Nova Brasil com pão de alhozinho, com pão de alhozinho da jogo. Rápido break, voltamos já.

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0: 10 horas e 32 minutos. O pessoal tá perguntando aqui do Botafogo. Alguém até participou aqui, o Estevão Silva falou, já tá 2-0 contra o Botafogo, já tá 4. 4-0 pro Cienciano pra cima do Botafogo, lá em Cusco, no Peru, no estádio onde fica o estádio, o oitavo mais alto do mundo. É, em Cusco, lá no Peru. Inclusive no Peru, é onde também está o estádio mais alto do mundo, né? Então, realmente jogar lá não é fácil. O Cienciano vai levar problemas para todos que o enfrentarem lá. Botafogo já está sofrendo, né? E quem passar de Montevidéu, Siritorque e Tigre terá de ir a Cusco também. Ao lado da chave aí que tem Atlético Mineiro e Bragantino e também Macará e Santos. Bom, isso na Copa Sul-Americana. Na Libertadores da América, meu amigo, nós temos 8 jogos nesta primeira partida, né? Partida de ida. 8 jogos. 1-1. Estudiantes Universidade Católica, Cruzeiro e Flamengo, Mirassol LDU, Palmeiras, Cerro Porteño, Platense e Coquimbo Unido. 0-0, Fluminense, Independente e Rivadavia. Corinthians 0-0 com o Rosário Central, Rosário 0, Corinthians também 0. Na terça-feira que vem, teremos Tolima, Independiente del Valle, isso porque tivemos os terremotos que abalaram e levaram uma tragédia à Colômbia. Então, esse jogo passou para a próxima terça-feira. 10 horas e 34 minutos. Vamos aos números da partida, as estatísticas do jogo na tela no YouTube. Para você que está curtindo, eu vou ler, logicamente. 54% de posse de bola para o time argentino, 6 finalizações do time do Rosário Central, 4 do Corinthians. Ali, ó, 10 faltas dos argentinos, 6 do Corinthians. Um impedimento para cada lado, 4 escanteios do Rosário, nenhum do Corinthians. Veloso, os números da partida.
1: Ah, os números mostram até um certo equilíbrio, né? Porque não tivemos, assim, tantas oportunidades. O Rosário só fez aquela pressão, mas sem ser eficiente no seu setor ofensivo. Não teve muito problema o Hugo nessa partida. Teve um chute logo no comecinho, que o Hugo fez uma defesa tranquila do Campaz, né? Mas a bola veio de longe, o Hugo fez uma defesa e depois o Corinthians conseguiu suportar bem essa pressão. O Corinthians teve muita dificuldade para ter a posse de bola, né? A gente viu ali uma pequena diferença na posse, mas o Corinthians teve dificuldade porque enquanto o Rosário teve fôlego ali, teve forças, ele pressionou muito e o Corinthians teve dificuldade. Depois dos 30 minutos, o jogo começou a ter mais espaço, o Corinthians cresceu e aí criou a melhor oportunidade do jogo, que foi do Corinthians, como eu já destaquei. Foi o lance do Bidu, que a bola bateu 2 vezes no travessão. E eu acho que o Corinthians, se continuar buscando essa posse de bola, e o Garro também, encontrar o seu lugar no campo, que não pode ser espetado lá junto com o Pedro Raul, ele tem que circular mais atrás do Pedro Raul, entre as linhas ali do ataque, da defesa e do meio de campo, dos volantes, eu acho que ele pode fazer com que o Corinthians crie mais oportunidades. O Garro é esse cara que pode fazer o Corinthians jogar.
0: Maravilha, Veloso, Gaviva, as participações. Opa. E as perguntas para o Veloso.
2: Antes das perguntas para o Veloso, áudio da galera, áudio do WhatsApp, vamos soltar, por favor.
3: Fala, Gaviva, quem fala aqui é o Marcão de Ermelino Matarazzo, motorista de aplicativo na madrugada, dá o papo drive, estou ligadinho na Nova Brasil. Aê. 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
4: Valeu, mano. Boa noite, Gavião, Heber, Gamarra, Cabelo de Boneca, Suzane de Guarulhos. O Corinthians, eu não sei mais nem o que pensar. Quando ganha, eu me surpreendo. Quando perde, eu já tô acostumada. Mas esse jogo é 0-0. Vai, Corinthians.
5: Boa noite, Gavião. Boa noite, Gamarra. Rapaz, eu sou fã incondicional do Veloso. Manda um abraço pro Veloso. Ei, Gavião, eu sou o Del Moraes de Macapá. Eu sou cego desde 71, cara. Quando eu tinha 6 anos de idade. Hoje eu estou com 61 anos. E depois que eu encontrei a Nova, as transmissões ficaram muito mais animadas para mim. Ó, pela ludicidade com que vocês transmitem os jogos e pela alegria que vocês têm em fazer o trabalho de vocês. Um forte abraço, 2-0 pro Rosário Central.
6: É, amigos, primeiro tempo terminando entre Rosário Central e Corinthians, no Gigante de Arroito. Pois é, o que o Gustavo Henrique está fazendo lá atrás, o Corinthians sente na frente, porque não tem o Roberto. Gustavo Porfírio Xavier, Ribeirão Preto, São Paulo. E o meu muito obrigado.
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6: Meu muito obrigado.
2: Brasil inteiro ouvindo a Nova Brasil, Weber. Então vou deixar uma pergunta aqui pro Veloso, do Gustavo, em Santa Cecília. Veloso, Diniz acertou na escalação e no esquema de jogo do Corinthians hoje?
1: Ah, não tem tantas opções assim não, né, Gustavo? O Corinthians do Diniz tem alguns desfalques importantes, né? O André, também o Yuri, que é um jogador que é decisivo pro Corinthians. Sobre o esquema, eu acho que esse 4-2-4, que muitas vezes nós vimos o Corinthians com o Bidon mais espetado, junto com o Garro, Pedro Raul e o Caio César, deixando só o Raniel e o Alan no meio, é muito risco, né? Por isso que o Corinthians não conseguiu ter muita posse de bola. O Bidon é que fazia essa dupla função de chegar à frente e de voltar para recompor o meio. Eu acho que o Garro também tem que auxiliar e até usar esse retorno ali para ajudar na marcação, para que quando o Corinthians tiver a posse de bola, ele poder jogar, porque o Corinthians precisa também ter mais a posse de bola e continuar incomodando a defesa aí do Rosário Central.
2: Pode fazer mais pergunta, Weber?
0: Vamos lá, o pessoal participando. Vamos lá, Gaviva.
2: Bernardo Corintiano quer saber, Veloso, qual jogador você mudaria para o segundo tempo? Alguma coisa que faria o Coringão ficar melhor no segundo tempo do jogo, Veloso?
1: Olha, pelas opções que ele tem aqui, eu não mexeria não. Nesse intervalo aqui, não mexeria não. Deixaria o Corinthians da forma como está. Eu acho que só uma atenção com esse posicionamento do meio de campo, mas não mexeria nos jogadores nesse momento ainda não. No intervalo, não.
2: E mais aqui para finalizar, então, o ouvinte chama Ethan, com TH, hein? Nos filmes a gente vê Ethan. É, um negócio americano. É de Itaquera. Ele pergunta, Veloso, você tiraria o Di Maria? O time só fica jogando para ele.
1: Não entendi essa pergunta, tirar o Di Maria porque o time só joga para ele? Como assim?
2: É, tipo assim, aquele jogador que todo mundo só joga para ele, tipo o Santos com o Neymar em campo.
1: Não, é, o Di Maria é o cara do time do Rosário Central, né? O Di Maria a gente já vê que é o capitão do time, é o jogador mais importante e já tá de volta, inclusive o Rosário vai continuar jogando a bola nele, tentando fazer com que ele decida o jogo.
2: Olá, Weber.
0: Maravilha, portanto aí o Gaviva, a interação com os ouvintes e a participação, as perguntas para o Veloso. Vai ter mudança no time argentino, pelo jeito o Corinthians não vai mudar. E você volta na Nova Brasil com o timaço, com Gavião, Veloso, Edson Rufino e a narração com o gerador de emoções, Cleiton Gamarra.
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9: Vamos juntos para o segundo tempo. A partir de agora, Corinthians e Rosário Central. Corinthians vai atacar da esquerda para a direita. Aí do seu rádio, do seu PC, do seu smartphone, da sua Smart TV, do seu celular. Da direita para a esquerda, ataca a equipe do Rosário Central. Que mexeu já já, o Rufino confirma para a gente. Tudo pronto. Apita o árbitro. A bola está rolando do gigante da Roito.
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9: 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Só ver se ataca aqui. Rufa, dominou. Garro, Garro rolou a bola pela esquerda. Vai tentar o passe. Bidon, Bidon para Garro. Garro recua a bola pela linha. Reconectando a jogada com o Bidu. Volta a bola para Gustavo Henrique na metade do campo. A informação.
11: A mudança apenas no Rosário Central. O Corinthians é o mesmo. Entrando o Navarro, camisa 31. Quem saiu foi o 20, Pizarro.
9: E vem a equipe do Rosário Central, cruzamento lá para dentro da área. Passa a bola por todo mundo. Chega na cobertura, o corte da zaga, a bola voltou, reboteada ainda pro Vando. Vando abre a bola pela lateral, pela meia direita, vem buscar o jogo, Coronel. Abriu a bola para Cantizano, Cantizano para Coronel, recua a bola para o Vando. O Vando recepcionou, dominou, prendeu, voltou a bola na quarta zaga. Vai chegando Ávila, Ávila gastou um Ávila na perna, canhota, abre a bola para Sanders na lateral esquerda do campo, linha defensiva. Ele lançou, buscou o Copete por ali, houve o desvio, a bola cai com o Hugo Souza. que faz a defesa e vai repor a bola em jogo para a equipe do Corinthians. No primeiro minuto, já o segundo tempo 0-0. Com esse resultado, o Corinthians fica uma vitória das quartas de final da Libertadores. O empate leva para os pênaltis. Vem o Corinthians com Gabriel Paulista no recuo complicado. Alan tentou o passe, a bola bateu ali na mão do Copete. Portanto, a falta está marcada. Falta para a equipe do Corinthians na linha defensiva. Rufino!
11: A falta aconteceu, a bola parada, e essa é a 14ª vez que o Corinthians chega à fase oitavas de final. Conseguiu 5 classificações e 8 eliminações.
1: O Gamarra,
9: sim.
1: Nós estamos vendo aqui, tem 1 minuto e meio. Eu estou falando aqui que o Garra é o cara que tem que fazer o Corinthians jogar. Com 1 minuto e meio de segundo tempo, ele já deu 3 passes para trás, quase arrumou um contra-ataque ali para a equipe do Rosário. O Garro não é importante para o Corinthians, né? Ele é o meia de articular, mas só tocou 3 bolas para trás em 1 minuto e meio. Dessa forma, realmente, o Corinthians vai ter dificuldade com o seu principal articulador ali do meio de campo.
9: E o Henri Lério está tomando cafezinho ali, um chocolate, sei lá, né?
11: Ele é quase um Di Maria, não é?
9: É verdade, parecido. O Henri Lério, lateral, está lá no banco tomando ali um chocolate quente. Vem o lançamento lá pelo comando para Copete. Copete dominou para a equipe do Rosário. A defesa está aberta, Campaz passou, Copete cortou a marcação. Buscou a bola pela ponta direita, tocou para Di Maria, bico na grande área, lado direito, cortou a marcação, abriu pro cruzamento, tá fechado pro cruzamento, demorou um pouquinho, ele volta a bola pra Navarro, abriu pela lateral direita pra Coronel. Coronel cruzou a bola pra área, Gustavo Henrique de cabeça corta, a bola voltou, ainda reboteada, Cantizano leva a bola pra linha de fundo, vai tentar o cruzamento, é o Coronel que tá por ali, cruzou, bateu a bola na marcação e saiu, linha de fundo, escanteio, Rosário, Rufino.
11: Ah, escanteio, fez até o técnico do Rosário Central ficar sorrindo pelo lance, ganha o escanteio.
9: Cobrado de forma rápida aqui o cruzamento, Veneiros, boa bola, Campaz dominou, pé canto, bateu longe do gol, teve desvio do Ranieri chegou na interceptação, a bola subiu, desceu, novo escanteio, Rufa.
11: O Campaz aparecendo livre de marcação, chutando forte, mas teve o desvio sim, novo escanteio de Maria na bola.
9: Vem ele, bateu fechado, nossa senhora, mandou na rede pelo lado de fora. 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
9: É o Nova Brasil em campo para você ligado conosco, Libertadores da América. Final de semana tem Brasileirão, hein? Jogo, vários jogos, programação recheada de jogos para você. Corinthians sai jogando com o Mateuzinho, lança a bola mal, recupera Navarro, lança a bola para Copete, também não pegou Gustavo Henrique, foi enganado pelo kick da bola, tenta ali escapar a marcação, perde a bola o Cantizano, a bola volta ainda reboteada, se mantém no campo de ataque ainda a equipe do Rosário, recolheu o domínio, Sandes gola a bola, é para Campaz, escapa por a marcação do Mateuzinho, fez a finta no meio do caminho, chega na cobertura, a interceptação do Breno Bidon, a bola voltou, ainda reboteada para a equipe do Rosário Central, se mantém no campo de ataque aqui pela meia esquerda com o zagueirão Ávila. Ávila abre a bola para Campaz, evita a saída de bola pela linha lateral diante da marcação do Caio César, esqueceu a bola, escapou, falta do Campaz, ele fez tudo errado, hein? Ele foi fintar, esqueceu a bola, agora dá um miguezinho, falou que tá sentindo o joelho lá, o Fino.
11: Ah, mas é aquele famoso migué mesmo, porque ele realmente cai, comete a falta e fica caído ali.
9: É, o Campaz não mudou, né, Veloso?
1: Meu Deus, ele vai tentar um drible, ele leva a bola com a mão, depois ele vai tentar a ginga, ele esquece a bola. Olha, show de horror a participação do Campaz nesse momento, hein?
9: É, torcida do Grêmio não tem saudades do Campaz. 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
9: E vamos gerar o tempo e o placar do Nova Brasil em campo! Chegando à marca de 5 minutos da segunda etapa. Copa Libertadores da América, jogo de ida na Argentina e Rosário tem. Rosário Central 0, Corinthians também 0, Eber Lima.
0: Cleiton Gamarra, começou o segundo tempo lá no Peru e o Botafogo diminui. Matheus Martins, agora sim, iniciando 4, Botafogo 1, 6 minutos da etapa final.
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9: Bidu pegou de Maria por ali, falta Rosário, Rufino.
11: Ah, o Bidu chegando forte ali na marcação para cima do Di Maria. Mais uma vez o argentino fica reclamando, mas a falta está marcada. Hugo Souza esperto ali na formação da barreira. Preocupação pelos lados do Corinthians, Gamarra.
9: É isso, Copete tá ali tentando combinar a jogada, placar de 0-0, 6 minutos já da segunda etapa, 0-0 é o placar no gigante Arruito. Vem pra cobrança a equipe do Rosário, bola lá pra dentro da área, bola tá no corredor central, ele vai mandar a bola pra área, a linha do Corinthians na cabeça da meia lua da grande área, a linha de impedimento, vem a batida de forma direta pro gol, a bola subiu e saiu sem perigo, linha de fundo, tiro de meta para a equipe do Corinthians, gol fino.
11: Errou o alvo, a bola colocada foi por sobre o gol, linha de fundo, tiro de meta e vem do banco do Corinthians. Orientação por parte do técnico Fernando Diniz, na bronca, Gamarra.
9: Corinthians sai jogando pela linha defensiva, recolhe, domina Alan dentro da sua grande área, ele recua a bola pela pequena área para a chegada do Hugo Souza, para Alan de primeira, tocou a bola para a chegada do Bidon, Bidon abre a bola para Gustavo Henrique, levanta a bola para o comando, Pedro Gaú erra a bola, mas deu sorte o Corinthians na jogada, a bola caiu na esquerda, recolheu, dominou, Bidu tentou escapar, a marcação foi desarmada, a bola bate na marcação e sai, é lateral para a equipe do Corinthians lá pelo setor esquerdo, já cobrado, recepcionado pelo setor de meia esquerda com Ranielli, recua a bola para Gustavo Henrique, tem Gabriel Paulista pedir ao seu lado, ele toca a bola para Paulista, Paulista puxa a bola pro pé direito e volta a bola pro goleiro, Hugo Souza domina na meia lua da sua grande área, na perna direita, levanta a bola para ataque, na ponta esquerda buscou o Bidu, cortou mal a zaga, Bidu para o rebote, tenta o passe pro Pedro Raul, também erra, recupera Ibarra, Ibarra abre a bola para Di Maria tenta o passe, chega bem na marcação, na contenção, Gustavo Henrique, e o Corinthians recupera com Ranielli, passe errado, recupera a equipe do Rosário, vem pro Gabriel, ataque agora com Campaz, Campaz dominou, lado esquerdo, cortou a marcação do Mateuzinho, preparou, trivela na bola, passa essa bola pelo Copete, vai embora pela linha de fundo, quase o Rosário chega, Rufino.
11: Começou lá na frente com o passe errado do Pedro Raul, o Mateuzinho tentou ali fazer a proteção, foi driblado facilmente, e aí o cruzamento dentro da área, ninguém do Rosário Central, bola pela linha de fundo, segue 0-0.
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9: Lançamento para ataque, toquinho de cabeça para frente, não tem ninguém do Corinthians, fica com a bola de graça Ávila. O Arthur já havia marcado uma falta, falta marcada para a equipe do Rosário, dentro do círculo central, já cobrado rapidamente, ligando a bola Coronel, Coronel abre a bola pela ponta, vai chegando, dominando Di Maria, Cantizano tá à sua frente, ainda Di Maria escapa na marcação do o primeiro, leva a bola em direção à linha de fundo, tentou passe para Cantizano, a devolução foi bloqueada, a bola volta reboteada, ainda para o Coronel, tentou escapar a marcação, caiu o jogador do Corinthians, e que ele marcou lá? Deu cartão pro Garro, é isso?
11: É.
9: Deu falta pro Corinthians, né?
11: Exatamente, é que o Garro estava na frente ali, reclamando, ele mostra o cartão amarelo para o Coronel, Coronel pela falta cometida, Coronel amarelo para ele.
9: É o Coronel, hein? O Bidu chutou a bola, o Coronel pegou e o cartão, mais um no jogo, dessa vez para a equipe do Rosário Central. E aí, Veloso, 9 minutos, segunda etapa, pinta o quadro do início do segundo tempo, Veloso.
1: Olha, como esperava, o Rosário tenta fazer aquela pressão, mas é normal do segundo tempo também, do começo, né? Mas o Corinthians volta bem no jogo, consegue trocar passe, que é importante, ter o posse de bola, precisa tirar um pouco, sair um pouco dessa pressão, agora o Coronel faz uma falta ali, tá sentindo muito, acho que é o Bidu que tá caído por ali, né? Mas é falta para cartão amarelo mesmo, ele veio com o pé um pouco por cima, mas foi um choque ali no bico do pé e só cartão amarelo.
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9: E aí, Gaviva, tem gente com a gente, Gaviva.
10: Opa. O Monteiro, tô no Rio de Janeiro, tô preocupado com o meu fogão, tá perdendo de 4-1, né? Tem a Beth em Maceió, amo as transmissões de vocês, tá colada com nós, vem com nós, Beth, eu aposto em você. Ricardo Santos, 1000 graus, hein? Em Boituva, vai Corinthians, Gamarra.
9: Tá certo, e nesse momento o Bidu sendo atendido ali pelo Departamento Médico do Corinthians, né, Rufino?
11: Exato, sendo atendido pelo Departamento Médico, a tendência é que permaneça em campo, mas o lance chegou a preocupar todo mundo ali no banco, o próprio técnico Fernando Diniz também, mas parece que ele vai conseguir permanecer na sequência do jogo.
9: E vamos girar o tempo e o placar do Nova Brasil em campo. Chega na marca de 10 minutos da segunda etapa. Copa Libertadores da América, jogo de ida, oitavas de final. No Gigante Arroito tem Rosário 0, Corinthians também 0, Éber Lima.
0: Cleiton Gamarra, tivemos hoje pela Copa Sul-Americana, com transmissão da Nova Brasil, a virada do Peixe para cima do Macará na Vila Belmiro por 2-1.
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9: Corinthians no ataque, tentativa de passe do Garro muito forte, o lançamento, a bola vai pro goleiro Ledesma, sai jogando pela lateral esquerda com Sandes, Sandes recepcionou, dominou, prendeu, largou o passe para Campaz, tentando dominar, fintando, chegou na tabela Copete, Copete pra chegada do Campaz, Mateuzinho, contém o avanço, chuta a bola pra linha lateral, pra fora, é arremesso manual, favorecendo a equipe do Rosário, lá pelo setor esquerdo, vem pra cobrança por aqui, o Sandes, camisa número 3, olha pra esquerda, olha pra direita, tá todo mundo marcado, ele ainda na dúvida pra soltar a bola por aqui, ele manda pra trás, pra Ávila, recepciona, arremesso, o zagueirão recua a bola pra chegada aqui da linha defensiva, vai chegando, dominando e prendendo, Ovando, Ovando abre a bola pro setor direito, dá o tapa pra Coronel, Coronel pra Cantizano, Cantizano pra Coronel, apertado, marcado, Pedro Raul dá o combate, ele recua a bola na zaga central pro Ovando, muda o lado da bola, da direita pra esquerda pra Ávila, Ávila na perna canhota, levanta a bola pela ponta pra Cantizano, grande bola, Cantizano domina pela ponta direita de Maria, já se infiltrou na ponta, ele prefere o passe pela meia, desce pro campo de ataque, domina aqui o Navarro, Navarro tentou passe para Ibarra, Ibarra recepcionou, rolou a bola pelo setor de meia esquerda com Ávila, avança pro campo de ataque, o zagueirão rolou na lateral para Sandes, fecha na marcação, Caio César, Campaz passou na linha de fundo, lado esquerdo, preparou, cruzou rasante para a área paulista, do jeito que veio essa bola, chuta pela linha de fundo, escanteio Rosário, Rufino.
11: O cruzamento veio por baixo, Gabriel Paulista escorando pela linha de fundo, é mais um escanteio favorecendo o time argentino, é pela esquerda da Campaz da bola.
9: Campaz, lado esquerdo, pé canhoto, olhos fixos lá pra dentro da área, mandou pra dentro da área, tira a zaga do Corinthians, corta por ali Gabriel Paulista, a bola voltando, reboteada para Garro, Garro tentou lançamento para Caio César, passe errado, recupera-se, mantém o Gabriel, ataque, vai chegando Sandes, Sandes abre a bola para Ibarra, lançamento é bom pro Cantizano, lá na ponta vai pra cima da marcação, escapou, fez a finta, tá na área, tenta o cruzamento, passa a bola por toda a extensão dela, volta na ponta esquerda pra Campaz, diante da marcação do Mateuzinho, ele vai pra cima, leva a bola pra linha de fundo, fintando, cruzou, forte pra dentro da área, tira Ranieri, corta de cabeça pro timão, pressão do Rosário, se manteve o Gabriel ataque, dominou Ibarra, ele tenta escapar a marcação, faz a finta, pé direito, lançou, boa bola aqui pela ponta, domina Di Maria, escapa a marcação, puxa pro pé direito, levanta a bola pra área, Mateuzinho mergulha, tira a bola, volta pra entrada da área, tá viva, devolução pra dentro da área, do Ibarra, chega Mateuzinho, tira de pé direito, corta pra equipe do Corinthians, é o momento difícil pro Corinthians no jogo, Pedro Raul tentou o domínio, caiu o jogador da equipe do Rosário, nada marcado, recupera aqui o Coronel, Coronel solta a bola por dentro pra Ibarra, abre a bola pelo setor esquerdo do gramado, vai pra cima da marcação, Sandes leva a bola até a metade do campo, pisa no campo de ataque, vem pela meia esquerda, solta a bola pra Campaz, Campaz pra Ávila, Navarro mandou a bola aqui pelo setor de ponta pra Di Maria, é o jogo por aqui, vem o Di Maria, encara a marcação, domina, escapa na marcação do Midon, já tá amarelado, levantou a bola pra dentro da área, passa essa bola por todo mundo e vai embora! Mateuzinho tava na marcação, quase o gol do Rosário! Edson Rufino!
11: Quase, quase, jogada ali pela direita, o cruzamento aconteceu, Mateuzinho mais uma vez aparecendo para auxiliar ali, para atrapalhar pelo menos a finalização, bola pela linha de fundo, passado o sufoco, segue 0-0.
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9: Tiro de meta batido, Corinthians recupera posse no meio de campo, dominou Ranieri para Garro, recua a bola pela quarta zaga para Gustavo Henrique, vai voltar para Hugo Souza domina, leva a bola para o seu pé direito, domina, puxa a bola para o pé direito e despacha ela pelo alto, lá para o comando para Pedro Raul para tentar ganhar por cima, a bola quicou no gramado, ele ganhou, mandou a bola, boa bola para Caio César, escapou, tá na área, pode fazer, bateu para fora! A bola subiu e saiu, perdeu a chance, o Corinthians, Rufino!
11: Ah, perdeu grande oportunidade o Corinthians, o Pedro Raul ganhou de cabeça, servindo o Caio César pela direita, só que ele bem marcado, tentou o drible e finalizou já meio desequilibrado, bola pela linha de fundo, perdeu oportunidade o Corinthians.
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9: Já já o Gaviva vem, vem o Mateuzinho aqui pela lateral direita do campo, bate a marcação do primeiro, rola a bola para Caio César, foi desarmado, recupera Ibarra, recua a bola para Sanders, Sanders gola a bola por dentro para Navarro, enfiou, boa bola aqui pelo comando, pelo setor de meia, vai chegando, dominando pela meia esquerda, tenta escapar, perdeu a bola, recupera o Corinthians, pode pintar o contra-ataque, Caio César demorou para decidir a jogada, Campaz pega essa sobra por aqui pela ponta esquerda para a equipe do Rosário, rolou para Di Maria, Mateuzinho contém o avanço, a bola sai a lateral, fala Gaviva!
10: O Caio corintiano está perguntando pro Veloso, você está vendo diferença do Corinthians que perdeu a vaga pro Inter na Copa do Brasil, pro jogo de hoje? Você acha que o Fernando Diniz deu um jeito no time?
1: Olha, o Corinthians tem uma outra postura, né? Tá jogando fora de casa, tá sendo pressionado e tá se defendendo muito bem. Então é uma outra postura. E é importante esse resultado pro Corinthians. Nesse momento, o Corinthians faz uma partida em que tenta sobreviver. É pressão do Rosário, mas o Corinthians tem uma postura muito boa defensiva, não se expõe e quer trazer a decisão para São Paulo.
9: E vem a equipe do Rosário aqui pela ponta esquerda, dominou o Sanders, vai tentar o cruzamento, fecha na marcação, Gabriel Paulista tira Campaz, pegou o rebote, tentativa de passagem, caiu, pediu a falta e o árbitro marca. Demorou um pouquinho para marcar, mas marcou, falta, próxima linha, lateral esquerda da área, falta para cima do Campaz, Gufino.
11: A marcação forte ali por parte do Mateuzinho, mas quem chegou foi o Caio César, chegando por trás, fazendo a falta, volta pela esquerda, campo de ataque.
9: É isso.
1: Agora, Gamarra,
9: diga.
1: Uma dificuldade que o Corinthians está tendo também é que o Breno Bidon está aberto pelo lado esquerdo. Muitas vezes ele é que está marcando o confronto, é ele de Maria. E ele já está amarelado, marcando o melhor jogador da equipe do Rosário Central. Não é um bom duelo porque ele não pode mais fazer falta. Está pendurado. É uma situação que precisa ser resolvida, trocar o marcador ali pelo lado.
9: Di Maria vem para a cobrança, falta.

0: perna canhota, bateu o gol! Tapa na bola, faz a defesa. A bola voltando, reboteada para a equipe do Rosário. Lá pela meia direita com Ibarra. Ibarra abre a bola pela ponta, toca para Cantizano. Tentativa de escapar para Coronel. Voltou a bola pelo setor direito do gramado com Di Maria. Di Maria tem dois na marcação, tenta escapar. Dá um tapa na bola, vai na frente por ali. O Ávila comete falta. Claramente falta do Ávila para cima do Alan. Agora chega os jogadores por ali para confusão. O Bidu empurra o jogador do Rosário. E aí é desnecessária essa confusão. Tá certo e vamos girar o tempo e o placar do Nova Brasil em campo. Chega na marca de 18 minutos da segunda etapa. Copa Libertadores da América, jogo de ida lá em Rosário. No gigante Arroito tem Rosário 0, Corinthians também 0, Eber Lima.
1: Cleiton Gamarra, na terça-feira tivemos na Argentina Estudiantes e Universidade Católica 1-1. E no Maracanã, Fluminense Independiente e Rivadavia 0-0. E o clube carioca decidiu demitir Luiz Beldi.
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0: Jogo parado por ali, a primeira desinteligência do segundo tempo, Rufino.
3: Exato, o Alan sofre a falta, na sequência fica na bronca, o Ranieri chega empurrando, enfim, confusão, empurra pra cá, pra lá, mas...
4: Charlie 04.
3: Pelo que consta, tá tudo certo ali, né?
0: Como que é, Gaviva, como que é?
4: Segundo a linguagem policial, essa desinteligência é Charlie 04.
0: Charlie 04.
4: É briga de casal, geralmente.
0: Que beleza. Tem gol na rodada, fala o Eber Lima.
1: Gol na altitude de mais de 3.300 metros no Peru. É o quinto do Cienciano. Bandeira. Agora Cienciano 5, Botafogo 1, 20 minutos da etapa final. Gamarra.
0: É, situação difícil aí, situação difícil do Botafogo. Tinha feito umzinho aí para dar aquela, né, aquela esperança pro seu torcedor, mas pelo jeito, segundo tempo vai ser pior ainda. E o Hugo Souza repôs a bola em jogo ao nariz dele, hein, Rufino?
3: Ah, bateu para fora, direto para fora, a reposição de bola.
0: Mateuzinho de cabeça, corda para a equipe do Corinthians, lança a bola à frente para Caio César. Ele escapa na marcação, leva a bola pela ponta, solta a bola por dentro para Garro. Garro recua a bola para Alan. Alan para Ranieri, tenta dominar, fintando, perdeu a bola, vai bem na jogada, ovando, recupera, contra-ataque da equipe do Rosário. Passe errado, era em direção a Di Maria. Bidu errou o passe, Pedro Raul desligado, não pegou na bola, recupera, Coronel, rolou para Di Maria. Cantizano passou, Di Maria dominou, lançou a bola à frente para ninguém. Erra o passe, a bola sai, é linha de fundo, tiro de meta, só fez o Coronel correr, né, Rufino?
3: É, o Coronel correu, mas não teve o que fazer, né, porque a assistência do Di Maria foi direto pela linha de fundo. Agora o Hugo Souza valorizando bastante para a reposição de bola.
0: É isso, o Novo sempre vem com o João Marcelo Bosco, em novo dia, hein? 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
0: Veloso, vintão, hein? 21, Gamarra, na verdade.
3: Gamarra.
0: Oi, diga.
3: O gesto do árbitro é antirracismo, hein?
0: Ih, rapaz.
3: Hugo Souza fica na bronca.
0: É aí, vamos aguardar ali. Também o Di Maria pede para a torcida se acalmar. Mas vamos lá, Veloso, 21 minutos do segundo tempo. Por enquanto, 0 para a equipe do Rosário, 0 para a equipe do Corinthians. Veloso!
6: É um momento complicado e o Corinthians, como eu disse, tem o Bidon que está marcando o Di Maria ali pelo lado com o cartão amarelo. E há pouco a gente viu o Alan se envolvendo numa confusão também com o cartão amarelo, né? Perdeu um jogador nesse momento. Seria muito ruim porque o Corinthians está num momento delicado, com muita pressão do Rosário e o Corinthians se segurando. Então o jogador tem que ser inteligente, não pode tomar o segundo cartão amarelo.
0: Agora deu engrossado o Gabriel Paulista, hein? E sempre deixa uma pra ser lembrado no jogo. Vem o lançamento, trombou os jogadores ali do Rosário, hein? Fica com a bola o Corinthians com o Bidu. Bidu pressionado aqui pela lateral esquerda, consegue limpar a marcação, rolar a bola para Gustavo Henrique. Toca a bola por dentro pra Alan, Alan pra Bidu. Bidu recepcionou, mandou na ponta, tenta o passe para o Bidon, conseguiu descolar o lateral. Arremessou pra equipe do Corinthians pelo lado esquerdo para Pão de Alhozinho. 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
0: É o Nova Brasil em campo na Libertadores, metade do segundo tempo já foi, já temos a parada, já tem as participações com o Gavião lá no Bar do Cabeção, hein? Já parada para reidratação, 22 minutos, o jogo tá parado com o lateral pro Corinthians. A torcida da equipe do Rosário faz alguns gestos por ali e a parada aconteceu. Gaviva, jogo parado por aqui, Gaviva. Tem gente com a gente, Gaviva.
4: Tem gente com a gente. E o pessoal priorizando mais o texto aqui. O César do Jardim da Abril está em Osasco. O Corinthians não pode cair na catimba do Rosário. O Joaquim em Araçatuba, extremo oeste do estado de São Paulo. Tem o Dan, tá ligado em Bragança Paulista, terra da linguiça. Tô achando o jogo muito feio, só tem falta e sem criatividade. Tem aqui o Fred em João Pessoa. Sou flamenguista, hoje tô torcendo pro Rosário. Tá secando aqui. Pergunta pro Veloso, do Marquinhos Malacabado. Eu gostei do nome, hein? Marquinhos Malacabado. Melhor equipe esportiva do a Nova Brasil. Veloso, você acha que o Corinthians com esse time vai longe na Libertadores? Dá para dar uma esperança ao torcedor corintiano na Liberta, ô Veloso?
6: Não, eu acho que o Corinthians, nas Copas, né, ele tem condição sim de brigar. A gente tá vendo hoje. É muito claro que a equipe do Rosário tem opções melhores, né? Até o Di Maria, que é um craque, desequilibra. O Corinthians não tem esse jogador, mas o Corinthians está conseguindo.

0: Maria, com o lateral Coronel, que passa muito por ali, é onde o Corinthians está tendo mais dificuldade.
1: É isso, você continua participando conosco no 994-33-21-21, DDD 11, mande sua mensagem para o nosso Gaviva lá no Bar do Cabeção. Eu vi o Marco Ruben ali, hein? Marco Ruben, jogador lendário do Rosário, tá no banco, centroavante, tá no banco, né? Já tá com uma certa idade, depois o nosso Rufino vai pegar aí quantos anos tem o Marco Ruben, tá no banco pro Copete. Que não é nada disso também, hein? Mas o Marco Ruben, grande jogador, fez grandes temporadas no Rosário Central. E vamos girar o tempo e o placar do Nova Brasil em campo. Chega na marca de 25 minutos passados da segunda etapa. Copa Libertadores da América, jogo de ida em Rosário, tem Rosário Central 0, Corinthians também 0, Eber Lima.
2: Cleiton Gamarra, hoje tivemos em Mirassol, no Maião, também partida de ida das oitavas de final da Liberta. Mirassol e LDU 1-1.
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4: 39 anos.
1: Desceu a equipe do Rosário, cruzamento para a área, Campaz tocou de cabeça para fora! No reinício do jogo, a defesa do Corinthians deu uma amolecida, uma arrefecida, o Di Maria cruzou na cabeça do Campaz, a bola encobriu o gol e saiu o Rufino!
4: É o Campaz, aproveitando o cruzamento do Di Maria, meio desequilibrado, tentou, conseguiu o toque, mas errando o alvo, já de oportunidade, mais uma do Rosário Central, segue 0-0 e 39 anos.
1: 39 é a idade do Messi, pô. Dá pra jogar. O Messi jogou 8 jogos com prorrogação na Copa. Por que o Marco Ruben não pode jogar? Sai jogando aqui a equipe do Rosário, tentativa de passagem lá na ponta, a bola saiu. Com desvio, vamos ver o que o auxiliar vai dar lá. Aponta aí, rapaz! Deu pro Corinthians? É isso, Rufino? Ou pro Rosário? Tá na indecisão ali, né? Até agora não apontou. Deu pro Corinthians. Bidu vai repor a bola em jogo pra equipe do Corinthians. Marcação, pressão ali do Rosário. Corinthians tenta ganhar tempo. 0-0, tá tentando levar um empate pra casa. É um lançamento lá pra ataque pra Pedro Raul. Já a bola passou por ele e saiu. É novo lateral pra equipe do Rosário. Para pão de alhozinho. 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
1: E vem o Rosário. Lançamento aqui pro setor ofensivo pro Cantizano. Cantizano tenta o domínio. A bola subiu, desceu. Chute na bola de qualquer maneira. Bateu na marcação e saiu. É novo lateral pra equipe do Corinthians lá pelo setor esquerdo. Corinthians está no campo defensivo e demora para repor a bola em jogo, vai gastando tempo. 0-0 é o placar, vai enervando também os jogadores do Rosário. E o Pedro Raul tá pedindo bola, hein? É, aqui que não faz dois gols e a confiança. Vem o Bidu, arremessa a bola pro comando, corta a zaga. A bola voltando, reboteada para Campaz.
5: Gostei dessa.
1: É, rapaz, você vê, é ousadia e alegria. Vem o lançamento lá pro comando, pra equipe do Rosário, passa a bola por todo mundo e fica com a bola. Hugo Souza vai sair jogando para a equipe do Corinthians. Copete vai lá, vai em direção à marcação do Hugo Souza, que vai repor a bola em jogo pro Timão. Na perna direita ele levanta, pega mal na bola, hein? A bola subiu, desceu na cabeça aqui do Ibarra, lançou para Campaz, deu uma voadora na bola pro Di Maria, chega na cobertura Gustavo Henrique, corta para a equipe do Corinthians na primeira de pé canhoto, ele sai jogando pela lateral, toca para Bidu, Bidu para Garro, ele tirou o pé da bola por ali, era o Bidon que tava por ali, a bola saiu, é tiro de meta para a equipe do Corinthians. 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
1: É o Nova Brasil em campo para você na Libertadores. 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Lançamento aqui para ataque, Gabriel Paulista corta, Alan domina, tenta para Corinthians, erra muito passe aqui nesse segundo tempo. Fica a bola ainda, deu sorte com Garro. Garro soltou a bola por dentro, toca a bola pela linha, reconectando da jogada, desce em progressão Alan, bate a bola de primeira, rola para Mateuzinho, avança para o campo de ataque, toca a bola pela ponta para Caio César, Caio César recua a bola pela linha para Breno.
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1: Tudo isso no campo de ataque, Alan solta bom passe para Ranieri, Ranieri para Mateuzinho, estica a perna, tenta ali encostar para o Caio César, passe errado do Ranieri, atrapalhou a jogada, chega bem na cobertura, corta a Ávila, tenta a inversão, meu Deus, hein, pegou mal na bola, fala Veloso.
0: Ô Gamarra, eu acho que tá na hora do Diniz dar uma mexida nesse time também. Eu tiraria o Garro, que não tá fazendo uma boa partida. Aliás, o que tá tocando de bola pra trás, o Garro, eu tiraria. Colocaria o Lingard e traria o Breno Bidon pra fazer essa função mais à frente ali. Traz o Bidon, que já fez muito bem isso. põe o Lingard até para proteger esse corredor ali do lado esquerdo do Corinthians, que é onde o Rosário ataca e ataca muito. E como eu disse...

0: O Bidon já tem cartão amarelo.
1: É isso, sai jogando a equipe do Corinthians com Gabriel Paulista. Abre a bola na diagonal curta pela lateral para Mateuzinho. Vai conduzindo a bola em progressão, solta a bola pela meia. Domina Raniele, Raniele para Caio César. Caio César para Mateuzinho, linha defensiva. Volta a bola pela zaga. É Gabriel Paulista que tá com a bola, manda para Alan. Alan bate na lateral direita do campo para Mateuzinho na linha defensiva. Chuta a bola, bate na marcação do Sanders. E sai a linha lateral, arremesso para a equipe do Corinthians. E vamos girar o tempo e o placar do Nova Brasil em campo. Meia hora, 30 minutos da segunda etapa. Copa Libertadores da América, jogo de ida em Rosário tem. Rosário Central 0, Corinthians também 0, Weber Lima.
2: Cleiton Gamarra, bola rolando na Copa Sul-Americana no Peru. 31 minutos do segundo tempo, Cienciano 5, Botafogo 1.
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1: Domina o Corinthians, Gabriel Paulista na linha defensiva, recua a bola para Gustavo Henrique. Fala, Gaviva.
4: Como é narigudo esse Di Maria, hein, mano?
1: O cara é narigudo. É, realmente, tem uma napa, né, Gaviva?
4: Vou falar, agora, se o Maradona tivesse o nariz dele, jogava só até os 25 anos.
1: Sai jogando o Corinthians, Gabriel Paulista deixou a bola sair, linha de fundo, tiro de meta pro Timão, com o jogo rolando, pão de alhozinho da jogo.
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1: Tem gente com a gente, Gaviva.
4: Tem sim, tem aqui o Luizão. Ô, Luizão, sempre o Luizão participa com a gente, falando que o Garro sumiu, o Ernesto de Sapopemba, o Corinthians tá tentando pegar o Rosário no contra-ataque, diz que esse é o esquema. O Júlio de Campo Limpo, Gamarra, você é sensacional. E o Benê Corintiano dizendo que o Corinthians vai triturar o Rosário aqui em Itaquera.
1: É isso, e você continua participando conosco. Corinthians está no ataque com o Bidu. Bidu tentou passar, a bola desvia na marcação. Fica com a bola no rebote, Gustavo Henrique pelo lado esquerdo, recua a bola para o goleiro Hugo Souza. Volta a bola para Gustavo Henrique. Gustavo Henrique solta a bola para Alan. Alan recepcionou, avaliou as opções. Abre a bola para Mateuzinho, estica a perna, solta. Bom passe, dominou. Lento o Garro, em minha Nossa Senhora. Vem o Garro aqui pela ponta direita, recola e domina, prende. Recua a bola pela linha para Gabriel Paulista. Gabriel Paulista para Alan. Alan vai conduzindo da bola em direção ao meio de campo, na perna canhota, ele lança a frente, boa bola do Alan, é pro Caio César, tá no mano com o Sanders, vem Caio César, puxou pé canhoto, levantou a bola pra área, atravessou ela, passa pelo Bidon, tira dali a zaga, Coronel cortou, lançamento do Di Maria que não pega, o Corinthians se mantém no campo de ataque por intermédio do Gustavo Henrique, encosta a jogada à frente pra chegada, aqui pelo setor esquerdo com Bidon, Bidon recepcionou, lançamento é bom pro Bidu, lado esquerdo da área, cruzou Pedro, Raul tentou o toque, passa a bola por ele, sai linha de fundo, tiro de meta pro Rosário, Rufino.
6: A jogada pela esquerda funcionando e o cruzamento também, mas a finalização do Pedro Raul realmente não foi a ideal e perdeu grande oportunidade a equipe do Corinthians de marcar o seu primeiro gol.
1: É isso, tem gol na rodada, é gol de quem, Weber?
2: É o hat-trick de Sucar. Agora o Cienciano chega ao sexto gol, 33 da segunda etapa, é verdade, Gavi.
4: Não, não é possível.
2: Cienciano 6, Botafogo 1.
1: Meu Deus, hein? A passacola vai vir do Peru cheia, hein, Gaviva?
4: Botafogo, Botafogo. Nossa, mãe do céu, velho. Que tristeza o Botafogo. De Danilo, que o Palmeiras quer. Aí, será que o Danilo tá jogando hoje?
2: Ah.
1: Deve estar naquela inhaca, né? Já que não negociaram.
4: Ah,
1: ele.
4: Deve estar jogando a Operação Tartaruga, né?
1: E o Rosário mexeu, Rufino.
6: Ah, mexeu sim, camisa número 22, aliás, o 32. Jogador camisa 32, saindo o Coronel e saindo também o 26. O 26, o Cantizano também saiu. E quem entrou, o número 42 e o 16. O 16 é o Baldoni, né? Badalone, não estou entendendo nem minha letra. O Badalone entrou de camisa 16 e o outro que entrou é o camisa 42. Eu tenho que achar ele aqui na minha marcação. Achei. Verón também é novidade.
1: É isso, portanto mexe aí o Jorge Almirón, técnico da equipe do Rosário. Veloso, Verón e o glorioso Badalone.
7: É, o momento do Rosário é muito bom, né? Ele mexe na equipe tentando dar mais força, inclusive mexendo pelo lado direito do campo. E aí o Alan, né, faz uma bobagem, já tem cartão amarelo que a gente vinha falando, né? Um abraço para ele.
1: É isso, cartão amarelo ali pro Alan e é expulso. Tá expulso o Alan em Edson Rufino.
6: Exatamente, já tinha cartão amarelo, recebe o segundo e consequentemente o vermelho. Sai de campo e a cara do Fernando Diniz, meu amigo, ele vai levar bronca, hein, com certeza.
1: É, e não é a primeira vez, né? Acho que é a terceira vez que o Alan é expulso. E assim, Veloso estava jogando bem. Ele estava numa sequência boa depois aí da contusão do André, mas é um cara que tá um jogo sim, outro não, ele é expulso.
7: Não, o cara não pode dar uma entrada dessa já tendo o cartão amarelo, né? Tá pendurado. É uma entrada dura como essa, olha só como chega. Não dá, não dá. Falei, vai entrar na catimba da Argentina, o Corinthians vai sair prejudicado, vai ter jogador expulso. E o Alan dá uma entrada realmente desproporcional ali no meio de campo e toma o segundo cartão amarelo.
1: É, agora o Corinthians pelo menos 10 minutos com um a menos fora, né? Os acréscimos que, claro, o árbitro vai dar até pela parada para reidratação. E agora o Corinthians fica com menos um. Vamos ver se o Diniz vai se movimentar por ali. O André tá machucado, né, Rufino? Tem previsão?
6: É, o André tá machucado. A previsão não foi passada pelo departamento médico do Corinthians, mas pelo tempo que ele está em tratamento, pode até ser que na outra quinta-feira possa ser aproveitado também.
1: É, mas o jogo é agora. O Corinthians, com 0-0, tava levando o empate para casa, vai ser pressionado ainda mais. Rosário bate a falta, cruzamento para dentro da área, Gabriel Paulista tentou tirar, Mateuzinho bateu na marcação, Gustavo Henrique dá um chutão na bola, tira, vem o Garro, domina, bom domínio, mais gola, bola para Mateuzinho na fogueira, perde a bola por ali, a bola volta reboteada para a equipe do Rosário, lançamento pelo setor de meia esquerda, reconectando a jogada Navarro abre a bola para Campaz, Campaz recua a bola pela linha, recomeça a jogada pelo setor defensivo com Ávila, solta a bola para o Vando tocou a bola pela meia para Di Maria tem a opção de passe com Badalone por ali, ele domina ainda, Di Maria prefere circular a bola aqui pelo setor de meia esquerda, dá um tapa na bola pela linha, vai chegando dominando e prendendo pelo setor de meia esquerda, vai chegando Ibarra, abre a bola para Campaz retorna a bola para Ibarra recepcionou com o pé direito, inverte o jogo da meia esquerda para a meia direita, Bralvando vem o zagueirão, escapa na marcação, puxa a bola para o pé direito, bateu para o gol, a bola explodiu na marcação e saiu lateral, favorecendo a equipe do Rosário Central, os Sons do Nordeste com Mariana Adari e Fábio César aos domingos, a partir das 9 da 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
1: Já já o Veloso vai responder pra gente o que dá pra fazer. Vai reposicionar com o que tem ou teria que mexer? Já respondeu. Fala, Rufino.
6: Carrídio foi chamado. O Garro saindo e o Carrídio, camisa número 19, entrando.
1: Já já o Veloso vai falar se ele gostou da alteração ou não. Vamos ver só o lateral aqui para a equipe do Rosário. Pode ir bola para a área ali no latereio, né? Aí para aqui demora, hein? Nossa Senhora, lançamento errado, recupera Pedro. Raul foi atingido por ali o jogador do Corinthians, que é o Bidon. A bola voltou reboteada ainda para a equipe do Rosário. Passe errado, a bola saiu. Linha de fundo, escanteio. É isso, Rufino?
6: Exato, a bola foi pela linha de fundo, escanteio.
1: Escanteio para a equipe do Rosário. Vem bola lá para o interior da grande área. Os jogadores da equipe do Rosário Central vão para a área, 38 minutos, o tempo tá passando, cruzamento fechado para a área, Gustavo Henrique lá em cima cortou, a bola voltou, ainda reboteada para a equipe do Rosário, de Maria levantou para a área, curto, corta, tira dali a zaga do Corinthians com Carrilho na primeira dele, a bola volta, ainda para Campaz, na perna canhota, devolveu a bola para a área, tirou parcialmente Gustavo Henrique, vem a batida pro gol, espalma Hugo Souza, de Maria pegou o rebote, meteu o pé canhoto nela, escanteio. Tem o Rosário, tem pressa o Di Maria, vai mandar a bola pra área, preparou, calibrou, levantou, na primeira trave, tira Gustavo Henrique, o gigante lá em cima, Caio César, fez um cruzamento pro próprio Rosário, vem a batida pro gol, cortou a marcação, Campaz bateu longe do gol, linha de fundo, tiro de meta, e tá sentindo a sacola o Paulista lá, o Rufino.
6: Será que vai ter cartão pra ele? Tá com a mão na sacola também, né, Gamarra?
1: É, mas dessa vez não. E aí, Veloso, Carrídio em campo no lugar do Garro.
7: É, ele coloca o Carrilho pra compor ali com o Ranieri meio de campo, mas eu não faria isso não. Eu traria o Bidon pra jogar ali do lado do Ranieri e colocaria o Lingard, como eu falei, pelo lado, que é o jogador que faz o corredor. A gente sabe que o Carrilho ultimamente tem entrado numa preguiça danada. E pra ser um jogador de frente ali, na frente da zaga, ele precisa ter uma pegada muito maior do que ele tem entrado nos jogos que ele tem tido oportunidade com o Fernando Diniz.
1: É isso. E vem de novo aqui a equipe do Rosário de Maria. Levantou a bola para a área, consagrando a defesa do Corinthians. Dessa vez cortou, tirou dali Gabriel Paulista. A bola volta reboteada pela esquerda. Corinthians perdeu a bola, recupera a equipe do Rosário. Acelerou a jogada ali. O Padalone corta, tira dali Gustavo Henrique. Dá um pico na bola, bola, bola pela linha lateral. Lateral já cobrado aqui pela direita. O jogo todo do Rosário é esse. Lá pela direita, tentativa de cruzamento. Teve desvio, pedido de toque de mão. Pedido de toque de mão. O jogador do Rosário pede o pênalti. O jogo parado, Rufino.
6: É, o jogo parado. O jogo parado. Fica a reclamação. E agora ele vai ouvir o pessoal lá do VAR.
1: É isso. Agora vamos avaliar aqui a imagem, né? Para o Veloso dar a opinião dele. Se houve ou não pênalti para a equipe do Rosário. 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
1: E aí, Veloso, reviu o lance, o que, que você achou?
7: Pegou, teve um braço ali aberto, inclusive, mas a impressão que eu tenho é que foi fora da área, então não cabe revisão do VAR.
1: Checagem em curso, é isso, Rufino?
6: Exatamente isso. Possível pênalti para ser marcado.
1: É, foi muito fora, né? Pela imagem aqui. Fora da área. Vamos aguardar, o árbitro confirma só escanteio, né, Rufa?
6: Exatamente. Lance normal para a arbitragem, escanteio para o Rosário Central.
1: Vem o cruzamento fechado para a área. Dessa vez, Gustavo Henrique cortou mais uma. A bola voltou para o Di Maria. Mandou de novo a bola para a área. Gabriel Paulista soltou, cortou de cabeça. Ranieri, de pé direito, descarrega, alivia o perigo, corta para a equipe do Corinthians. A bola volta no Campaz. Campaz recua a bola pela linha para o Vando. Vando recepcionou à esquerda do círculo central. Abre a bola na ponta esquerda. Dá pra Campaz. Campaz recepcionou, dominou, prendeu na perna canhota, levanta a bola lá pro comando de ataque, corta, tira dali a zaga. 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
1: É isso, você ligado conosco, aqui no Nova Brasil em Campo. Você ligado conosco. E aí, Gaviva, tem gente com a gente, Gaviva?
4: O Ivo, o Matheus, o Felício e o Zeca estão trampando na pizzaria no Parque IP. O som tá lá no último volume na Nova Brasil, né? Galera tá curtindo lá. E o Edson do Japão tá perguntando pro Veloso: tem jogador do Corinthians correndo mais sabendo que o Depay saiu?
7: Não, eu acho que... jogo de Libertadores é diferente mesmo. O Corinthians está com esse espírito de Libertadores, brigando, disputando, até exagerou o Alan ali, mas não vejo que nenhuma influência da parte de não renovação aí do Mendes.
6: Mudança.
1: Diga.
6: O Lingard, 77, no lugar do Caio César, substituição no Corinthians, e pelos lados do Rosário Central, 22 e o 3 saíram, deixaram o campo de jogo. É isso mesmo?
1: É o Copete, né?
6: É o Copete.
1: Para a entrada do Marco Rubem, 29,
6: Marco,
1: né?
6: Rubem, 29, isso. E o número 3 também saindo.
1: Sandes,
6: para a entrada do 88. O 88 é o Rodrigues.
1: Rodrigues, portanto, está no jogo. Marco Rubem, não sei como está aí, né, fisicamente, mas é um jogador ídolo do time, tentando entrar nesses últimos minutos. E aí, Veloso, Lingard agora em campo.
7: O Lingard, né? O Lingard é um jogador que normalmente faz o corredor do lado esquerdo, onde o Corinthians teve dificuldade quase todo o segundo tempo, né? Acho que o Diniz até demorou para colocar alguém lá por aquele lado, vamos só ver se é isso mesmo, se ele vai compor aquele lado. Tirou o Caio César, né? E bota, é isso aí mesmo, o Carrilho vem para cá e o Lingard tá lá do outro lado.
1: É isso, e vem agora a equipe do Rosário, vai pro tudo ou nada, que é a vantagem, que é voltar pro Brasil, quer ir pro Brasil com a vantagem. Sai jogando pelo setor de meia esquerda, desce Ávila. Ávila na perna, canhota, levanta a bola da cidade esquerda pra direita, buscou pela ponta, chega na cobertura, Bidu tira de cabeça, fala Veloso.
7: E agora ele corrige, ele faz aquilo que eu falei, né? O Bidon vem junto ali com o Ranieri, o Carrilho de um lado e o Lingard do outro.
1: É isso, tá aí a movimentação do Corinthians, tática, a visão do Veloso pra você. Ramiro Campas, ele solta a bola pela meia para Gaston Ávila, levantou a bola pro Marco Rubem na primeira dele, chega Gustavo Henrique, corta de cabeça, a bola volta reboteada, ainda para a equipe do Rosário com Di Maria pela meia, perna canhota, vai daí, bateu para fora! A bola subiu e saiu. Tiro de meta, Corinthians no final.
6: Mais uma tentativa do Di Maria, errando o alvo, a bola foi, passou sobre o gol, o goleirão do Corinthians ficou apenas observando. Tiro de meta, vai se segurando o Corinthians.
1: É isso, e aí, Gaviva, tem gente com a gente, Gaviva.
4: Tem gente com a gente, tem aqui o Theo. O Corinthians não tá preocupado com o Di Maria, não. O Heitor de Ribeirão Preto, sou fã de vocês. Futebol, pra mim, é só na Nova Brasil. Tem o Lucas Monteiro, Gavião. Esse cara do vídeo é muito bom. Dá até gosto de assistir. Esse Lucas Monteiro é um fanfarrão. E o Gil aqui na portaria, no Morumbi, curtindo a Nova Brasil. Esse time do Rosário é fraco. O Corinthians arrebenta aqui em São Paulo.
6: Subiu.
1: Diga.
6: 6 minutos, vamos até 51.
1: E desce a equipe do Rosário Central aqui pela meia, vai chegando pela meia esquerda, os dois zagueiros subindo para o campo de ataque, o Vando recebe a bola do Ávila, ele abre a bola pelo setor de ponta direita, vai para cima da marcação, Badalone retorna a bola pela metade do campo para o Vando centraliza o passe para Ibarra, Ibarra lançou a bola para o Campas, Mateuzinho de cabeça corta, complementa o corte Ranielli, a bola volta a rebotear para o Vando pela meia direita tem opção de passe pela ponta, prefere servir a bola pela meia, grande lançamento, tentativa do Navarro, chega na cobertura, Bidu foi tentar fintar, perdeu a bola, veio a batida, pra fora! E foi ele, Marco Rubem, no erro do Bidu, que poderia ter estourado essa bola, perdeu Marco Rubem, bateu cruzado e a bola passa muito perto, Rufino!
6: O Bidu tentou fazer uma jogada de efeito dentro da área, perdeu Marco Rubem, experiente, chutou cruzado, a bola passou à direita do Hugo Souza, linha de fundo, 0-0.
7: Já fez mais que o Copete, né?
1: Já
7: fez mais que o Copete.
1: 39 anos, né? Acho que é só por isso, porque qualidade é muito, muito melhor jogador. Vem o Carrilho. Carrilho dominou pelo setor de meia, tenta rodopiar para cima da marcação. Mateuzinho se apresenta, Carrilho vem buscar o jogo aqui pela contramão, puxa a bola pro pé direito, tenta o passe, não houve desvio, portanto, lateral para a equipe do Rosário. Já cobrado rapidamente com o Ibarra. Manda a bola pro Gaston Ávila. Ele estica a perna, consegue o domínio pela quarta zaga para a equipe do Rosário. Lança a bola à frente aqui pelo setor ofensivo, vai chegando com o Rodrigues, abre a bola para Campaz e escapou na marcação do Mateuzinho, Carrilho fechou na marcação, Mateuzinho dá o combate com cuidado, conseguiu ficar com a bola, o Campaz caiu, pediu a falta, o árbitro não marcou, Daniele levanta a bola para Pedro Raul, lá pelo setor de ponto, Pedro Raul, antes dele, Ávila tira, fica com a bola inteligentemente, muda o lado da bola para Ovando, continua caído o Campaz, fica com a bola a equipe do Rosário Central, sai jogando pela linha, reconectando a jogada com o Navarro, abre a bola pelo setor de ponta direita, para cima da marcação, do dominou, vai pra cima o Verón, Verón recua a bola pela linha pra Ovando, na direita do círculo central, muda o lado da bola pra Gaston Ávila, Ávila domina pela meia esquerda, perna canhota, rola curtinho pra Ibarra, tem opção de passe aqui pela ponta esquerda do Campaz, ele leva a bola pro lado direito, muda o lado da bola, da esquerda pra direita, soltou a bola pro Verón, cruzou a bola pro interior da grande área, não teve domínio, a bola passa por todo mundo, Mateuzinho dá um bico na bola, é ataque contra a defesa, o Corinthians tenta sustentar o empate pra chegar aqui e ficar uma vitória das quartas de final, vem o Rosário, levantamento venenoso pra área, passa a bola por todo mundo e vamos girar o tempo e o placar do Nova Brasil 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Chega na marca de 48 minutos da segunda etapa. Copa Libertadores da América, jogo de ida, oitavas de final. No Gigante Arroito tem Rosário Central 0, Corinthians também 0, Eber Lima.
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1: Caio Bidon, Rufino.
6: E foi chamado André Ramalho. Daqui a pouco, André Ramalho, a novidade no Corinthians.
4: O seu fã.
6: Para a vaga do Bidon.
1: Ó, eu vou falar, ainda bem que ele tá entrando faltando uns 3 minutos, hein? É um chama-gol danado, mas pro adversário. E o Bidon preocupa, hein? A altura ali da virilha, é isso?
6: Exatamente, mas será que ele não tá valorizando um pouco, não? Pra ganhar um tempinho, ser, né?
1: A tendência é essa, até porque se o Rosário tivesse ganhando, faria a mesma coisa, né, Veloso?
7: É, eu acho que o Bidon, provavelmente o Diniz já tinha avisado que ia sair, aí ele caiu sozinho, eu tava olhando pra ele a hora que ele senta no chão ali, eu acho que não teve nada, não, é pra valorizar, pra ganhar uns minutinhos aí, porque a gente sabe, já tá nos acréscimos e resultado com um a menos lá na Argentina é excelente resultado pro Corinthians.
2: Diga. Não, só aplicar a regra. Agora, quando isso acontece, o time que faz esse tipo de coisa tem que ficar com um jogador a menos um minuto fora. É só aplicar a regra.
1: Jogo tá parado. Vou aproveitar o jogo parado, Gaviva. Tem gente com a gente, Gaviva.
4: É que o Ivanildo França, a arbitragem tentou favorecer os argentinos. O Oliver, em São José dos Campos, Vale do Paraíba, Geni e a galera corintiana de Poá. Mais mensagem chegando aqui, tem o Tom. Não vi nada de especial no time do Rosário, hein? Tem time muito melhor aqui no Brasil. E o Jean Carlo, junto com a esposa Ana, estão ligados em Cajamar.
1: Tá certo, é isso, é o nosso Gaviva. É, no bar do cabeção, hein? Couro comendo na quinta-feira. Sai jogando, o Ramalho tá em campo agora, o
6: mais
1: Rufino.
6: Mais dois, hein? Mais dois. Ramalho,
1: você já falou, alteração? Já falou, né?
6: É, o Ramalho no lugar do Bidon e mais 2 minutos, hein?
1: Aí é pra segurar, né, Veloso?
7: É, pelo que eu entendi do Diniz gesticulando lá, é um 5-3-1 agora, né? O André entra na zaga junto ali com o Paulista e também o Gustavo Henrique, e aí 3 jogadores na frente da zaga e só um na frente, né? Só o Pedro Raul lá na frente.
1: É isso, Pedro Raul vai ficar os 90 minutos em campo. Aniele erra o passe e recupera a equipe do Rosário Central. Sai jogando em barra, abre a bola pela ponta, dominou de Maria, lançou a bola no vazio, já tá dentro da área, corta a zaga. Carrilho mete o pé na bola, manda a bola pela linha de fundo, escanteio. Rosário, Rufino.
6: O peruano foi importante, foi perfeito, se antecipou, jogou a bola pela linha de fundo, tem escanteio, de Maria na bola.
1: De Maria, vem pra cobrança, pé canhoto na bola, mandou alta na pequena área. Hugo Souza, lá em cima dele, Rufino.
6: Ah, foi seguro, fez a defesa e não tem pressa para a reposição de bola. O tempo vai passando e o Corinthians vai se segurando.
1: É isso, lançamento lá pelo comando para Pedro Raul. Pedro Raul vai em direção à bola. Não sobe o Pedro Raul, impressionante. Perde a bola, recupera a equipe do Rosário Central. Sai jogando pelo setor de meia esquerda com Rodrigues. Tem Navarro pedindo ao seu lado. Ele solta a bola para Navarro. Campaz pede na ponta esquerda. Ele volta a bola para Rodrigues. Na perna canhota, muda o lado da bola pela meia. Vai chegando com Ovando. Rolou para Di Maria. De primeira para entrada da área. Tira, corta André Ramalho. A bola voltou, reboteada lá pela meia esquerda. Preparou, vem. Chegando, Campaz na perna canhota, lado esquerdo, diante da marcação do Mateuzinho. Campaz oriente seus companheiros no posicionamento, voltou a bola pela linha, lançamento aqui na ponta, vai a chegada de Maria, ganha o ângulo pro cruzamento, levantou a bola pra dentro da área, Mateuzinho de cabeça, tira, corta, Marco Rubem fechou, Mateuzinho pediu tiro de meta, mas parece que é escanteio, Rufino.
6: É, o Mateuzinho ficou reclamando que a bola teria resvalado na cabeça do Marco Rubem, mas o árbitro não foi na dele, novo escanteio.
1: É o último lance, cruzamento pra área, tentativa de toque de cabeça, cortou, tirou Pedro Raul, Mateuzinho, errou o domínio, se mantém no Gabriel, ataca aqui pelo Rosário, Campaz cruzou pra área, André Ramalho cortou, a bola voltou, reboteada, lançamento pra área, Hugo Souza na pequena área, faz a defesa, Rufino.
6: Ah, com tranquilidade, não tinha ninguém por ali, faz a defesa e só fica esperando o apito final do jogo.
7: Com relação ao lance do Mateuzinho, como o árbitro deu escanteio, o VAR pode corrigir, né? Então não tem problema nenhum. O Mateuzinho reclamou, mas ele pode corrigir se não for escanteio e bate tiro de meta.
1: E foi bem ali que não tinha ângulo para cortar para frente, cortou para trás no momento que apita o árbitro. Termina o jogo no gigante Arroito e deu empate. O Corinthians agora vai para casa precisando de uma vitória simples para se classificar às quartas de final da Copa Libertadores da América. Agora vamos com Confira Comigo no replay com a apresentação dele. Ele vem aí, vai daí, Weber Lima.
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2: 11 horas e 35 minutos, você está no melhor pós-jogo do rádio, o Confira Comigo no Replay, com pão de alhozinho, dá jogo. Edson Rufino, seu destaque neste empate sem gols, o Corinthians que volta e precisa de uma vitória simples na sua arena, Rufino.
6: Exatamente, esse jogo marcado para quinta-feira na arena, 21h30, o Corinthians tendo essa possibilidade de decidir dentro de casa. Volta ao Campeonato Brasileiro, domingo, 19h30, terá o Cruzeiro como adversário, Weber.
2: Tá certo, olha que absurdo, hein? No todos os jogos da primeira... Na partida de ida, né, das oitavas de final da Libertadores da América, praticamente em todas, porque nós vamos ter terça-feira às 9h30 o primeiro jogo entre Tolima e Independiente del Valle, nenhuma vitória, todos empates, só empate, 0x0 Rosário Central e Corinthians e Fluminense Independiente e Rivadavia, e 1x1 para as outras partidas: Platense, Coquimbo Unido, Palmeiras, Cerro Porteño, Mirassol, LDU, Cruzeiro e Flamengo, Estudiantes, Universidade Católica. Veloso, seu destaque. Um equilíbrio total,
7: impressionante,
2: hein?
7: Esse impressionante esse número que você traz aqui, cara, pra gente, Weber.
2: Impressionante.
7: Eu não tinha reparado, mas olha
2: sete,
7: como começa
2: oito,
7: a Libertadores.
2: De oito jogos, sete empates, a gente não sabe o que vai acontecer em Tolima, Independiente del Valle.
7: É impressionante, eu nunca vi uma.
2: Também
7: tanto
2: nunca
7: equilíbrio,
2: vi.
7: Equilíbrio assim numa fase como essa da Libertadores, né? Normalmente ainda existe, né, uma diferença das equipes se enfrentando nas oitavas de final, mas muito equilíbrio e o Corinthians consegue um resultado muito importante. Por jogar na Argentina, por jogar contra o Rosário e principalmente por ter um jogador expulso. Jogou aí 18 minutos com um a menos e conseguiu suportar a pressão. E nesse segundo tempo teve um ingrediente que a gente não falou também, estava ventando muito a favor do River, né? E o Corinthians até para trocar a bola, o Hugo chutou uma bola ali que não passou do meio de campo, então o vento também estava ajudando, né, o ataque do Rosário. E eu estava falando com o Gamarra aqui, ele não falou o nome do Ledesma no segundo tempo. A única
2: verdade.
7: Bola foi o que o Caio trouxe para a direita lá e chutou lá na arquibancada, né? Foi o único lance que o Corinthians chegou ali, nas minhas anotações aqui, está em branco, não teve nada. O Corinthians realmente consegue um grande resultado, se defendeu muito bem, era o que tinha que fazer. Era o que precisava fazer e conseguiu trazer a decisão agora para Itaquera na semana que vem.
2: Rápido break, depois do intervalo, o Gaviva vai trazer a sua participação aqui no Confira Comigo no Replay, com pão de alhozinho, da jogo.
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7: Horas e 41 minutos. É o Confira Comigo no Replay, o melhor pós-jogo no rádio. Nós vamos rapidamente falar o jogo para você, mas antes a participação do nosso ouvinte com pão de alhozinho, com pão de alhozinho da Jogo Gaviva.
8: A mensagem aqui da Sônia de Fátima, tô aqui em Cangaíba, tô com sono, fiquei ligado aqui na narração do Gamarra até o finalzinho do jogo. Valeu, Sônia, bom descanso para você. O Raul dizendo que o Corinthians não atacou e só ficou atrás aqui em Itaquera. É, ele falou, vai ter que sair, aí eu quero ver o que vai acontecer. Então, todo mundo na expectativa do que vai acontecer aqui no jogo de volta. O Breno de Barueri, Veloso, o Diniz colocou o time muito na defesa, dava para ganhar.
9: Olha, o Breno, o jogo foi complicado, hein? Eu acho que o Corinthians conseguiu um ótimo resultado, principalmente no final. Segundo tempo, o Corinthians se defendeu, mas é uma estratégia. Normalmente, a Libertadores é isso. Não tem jogo bonito, você tem que jogar para passar. Como foi, não importa. E hoje, principalmente jogando fora de casa, contra um time que tem qualidade. No final, com 10 jogadores, o resultado foi ótimo. O Corinthians, no segundo tempo, jogou para não tomar gols e conseguiu. E traz a decisão para o São Paulo. Ótimo resultado.
8: E encerrando aqui com o Mauro Corintiano. Veloso, o empate foi um mérito da defesa do Corinthians ou foi ruindade do ataque do Rosário?
9: Não, foi mérito do Corinthians. Acho que o Diniz armou muito bem o time, acho que faltou ter um pouquinho mais de atenção. Eu falei aqui, colocaria o Lingard um pouco antes para fechar aquele corredor do lado esquerdo, onde o Rosário atacou muito, usou muito aquele lado, o Bidon tinha cartão amarelo, muitas vezes tendo confronto ali com o Di Maria, que é o melhor jogador dessa equipe, né, do Rosário. Então, teve mérito, sim, da forma como o Corinthians jogou, da forma como o Diniz mexeu, depois colocou o André Ramalho também para fechar três zagueiros, porque tinha muitos chuveirinhos, né, muita bola cruzada ali para dentro da área, e o Corinthians conseguiu suportar bem, mudando o esquema, no 5-3-1, funcionou, e ótimo resultado para o Corinthians.
8: Vai lá, Weber.
7: Ô Veloso, o Corinthians joga contra o Cruzeiro no próximo domingo, em Itaquera, às 7h30 da noite. Cruzeiro tem o Flamengo no meio da semana, Corinthians na quinta tem o Rosário Central nos seus domínios. E aí, joga com o time completo, poupa jogadores, e aí, Veloso? O Corinthians já tem alguns desfalques,
9: trocar,
7: hein?
9: Vai trocar, né? Ele não pode perder mais jogador. Tem o problema para resolver do André, tem o problema já da ausência do Yuri, agora tem o Alan que foi expulso. Então não pode perder mais jogador, não. A gente vê que o elenco do Corinthians está muito curto, muito curto. Você olha na defesa aqui, no banco, as opções são poucas, né? Então ele não pode perder jogador. Tem que trocar, tem que poupar algum jogador. Não pode, por exemplo, nem pensar em perder a dupla de zaga, nem o Gustavo e nem o Gabriel Paulista, os laterais também. A zaga vem dando essa sustentação. O Bidon, o Ranieri, ele não pode perder esses jogadores, então ele tem que poupar. Eu acho que a gente vai ver um final de semana, com, até por esse equilíbrio que você falou, Weber, 7 empates, acho que a maioria dos times vão tirar os jogadores para a decisão da semana que vem, que vale vaga das quartas de final.
7: Acredito nisso também. Acredito que o Cruzeiro se utilizará de um time misto para vir a São Paulo para jogar contra o Corinthians. O mesmo vale para Fluminense e Palmeiras no jogo do sábado. O Fluminense joga na terça. O Palmeiras ainda tem um dia a mais, né? Então, vamos ver. Mas o Palmeiras tá na briga, né? Do título. O Flamengo também tem o Mirassol no Maião. Mas, e aí?
9: Mas o Abel vai tirar os caras. Eu acho que talvez, né? Volte o Gustavo, que não jogou. O Vitor Roque tá voltando, alguns jogadores, mas ele vai tirar a maioria dos jogadores também. O Abel é assim, né? O Abel, num momento como esse, eu sei que o Palmeiras está na ponta, a vantagem diminuiu. Só 3 pontos, mas o brasileiro você consegue recuperar. A Libertadores não. A Libertadores é decisão. Então acredito sim que ele vai tirar muita gente no final de semana e o brasileiro resolve depois.
7: Boa, olha, trazendo os resultados dos jogos da Libertadores da América. Na terça-feira tivemos Estudiantes Universidade Católica 1-1. Também tivemos um empate sem gols no Maracanã entre Fluminense, Independiente e Rivadavia. Ontem, 1-1 entre Palmeiras e Cerro Porteño. Também o mesmo placar para Platense e Coquimbo Unido. Também no Mineirão, 1-1 Cruzeiro e Flamengo. E hoje, no Maião, o Mirassol ficou no empate com a LDU em 1-1. Então, portanto, aí os jogos, lógico, Corinthians e Rosário, Rosário e Corinthians 0-0. Ficou apenas a partida da próxima terça lá na Colômbia, Tolima, Independiente, Del Valle, que não jogaram nesta semana por conta dos terremotos que destruíram a Colômbia. 11 horas e 47 minutos, Cleiton Gamarra, o seu destaque final. E o Corinthians vai decidir em casa, Gamarra, com a vantagem da torcida, porque, como o Veloso bem disse, né, a gente não teve, assim, grandes oportunidades dos dois lados, Gamarra. Teve aquela da trave, né?
3: Teve do Bidu.
7: Que desce, pega no Pedro Raul e entra.
3: Eu acho que o Corinthians, taticamente, fez uma boa partida, melhor do que trazer um 2-0 como foi com o Internacional, né? Jogar na pressão e quase conseguiu ainda o resultado. O Rosário é um time que joga melhor fora de casa, né? Inclusive eu citei aqui a última vitória do Rosário no Campeonato Argentino. Foi em cima do River no Monumental, então não são favas contadas, não. E o Corinthians precisa contar com 3 situações, viu, Weber? A volta do Yuri Alberto, a volta do André, já que o Alan fez uma ótima partida hoje, mas foi expulso. E a volta do Garro, né? Que até agora não é impressionante como ele não joga, né? Em decisões, sem a presença do Yuri Alberto, né? Então o Garro precisa aparecer no jogo na próxima quinta-feira e levar o Corinthians para as quartas de final. Tá faltando um jogo do Garro onde ele leve o time para uma classificação. E eu acho que pode ser uma grande oportunidade na quinta-feira, porque deu para ver que o Rosário tem alguns problemas no meio de campo de marcação. Ele teve alguma liberdade, mas ele foi muito burocrático, né? Ele nunca quis ir para frente, sempre para trás. E eu acho que isso, na Itaquera, ele deve mudar a postura e deve aparecer mais. Vai ser um jogão de bola, viu, Weber? Eu acho que esses jogos de volta aí, todos serão, pelo equilíbrio, serão bons jogos, melhor do que foi esses primeiros jogos aí, Weber. Um grande abraço a você, ao nosso Veloso, a toda a nossa equipe técnica, o nosso Gaviva, e até sábado, valeu, né, com Palmeiras e Fluminense. Vamos ver aí o que vai acontecer aí com esse Palmeiras, que também está pensando em Libertadores, Weber.
7: Maravilha, Gamarra, e inclusive, né, Palmeiras e Fluminense e Palmeiras, né, jogo que acontece no Maracanã, e o Gamarra disse bem do Garro, e o Veloso pontuava, né. O Garro não tocava a bola para frente, só tocava para trás. Meia que toca a bola para trás o tempo inteiro não adianta, não resolve. 11 horas e 49 minutos, Veloso, o seu destaque final. Teremos, como disse o Gamarra, né, Veloso? Jogos, eu não sei se bons jogos, mas de emoção, com certeza, né? Sim. Porque tantos empates assim, teremos jogos tensos e de muita emoção para as torcidas, Veloso.
9: Ah, sem dúvida. Vamos ter um final de semana de jogos do brasileiro com expectativa da decisão das oitavas da Libertadores. A maioria dos clubes, com certeza, vão poupar seus principais jogadores. Agora, Eu acredito que é sim uma vantagem para os times que vão decidir em casa, principalmente pelos resultados. Todos empate e o time da casa traz a decisão, né? Acredito nessa vantagem, o Corinthians consegue, né, trazer essa decisão. Agora precisa contar com os reforços que estão no departamento médico, né? O Corinthians precisa realmente desses jogadores para poder fazer uma grande partida, porque é jogo duro. É isso mesmo que o Gamarra falou. A equipe do Rosário é uma equipe boa e que se o Corinthians não tiver suas precauções ou se lançar muito, né? E se abusar dessa saidinha que eu não gosto aqui no jogo de Itaquera, pode se complicar, porque o time do Rosário realmente é um time de qualidade dos dois lados. O Campeão fez uma boa partida hoje, o Di Maria, né? A gente já conhece de longa data, então é um time que tem suas qualidades sim, Weber. Um grande abraço, prazer estar aqui com vocês mais uma vez.
7: Prazer é nosso, Veloso. É, quem dançou nessa história, sabe quem foi? Desse empate, todos esses empates, o Mirassol, que vai ter que jogar em Quito. 2.800 metros. É, aí ficou ruim pro Mirassol, hein? Mirassol tinha que ter vencido. O
3: Botafogo também.
7: Ah, o Botafogo tomou a traulitada de 6-1 do Cienciano. Pode colocar time reserva, esquece isso daí. Também eu vou te falar, não vai estar perdendo grande coisa, não. Vai se dedicar aí ao Campeonato Brasileiro, até porque o Botafogo também já foi na Copa do Brasil, vai ficar apenas com o Brasileirão. Gaviva, vamos lá, Gaviva. Opa. Com a Dica Cultural, Gaviva.
8: Antes da Dica Cultural, os caras me passaram aqui uma foto do Antônio Lima, né? Um amigo das primas, né?
7: Deixa eu ver.
8: Mandaram uma foto aí.
7: Olha aí, rapaz. Olha os caras,
8: velho. As primas do Antônio Lima, da Boate Enigma. Enigma Clube.
7: Olha.
8: Olha aí.
7: Ó, mas prima assim tá bom, hein, ô Gaviva. Prima assim, rapaz.
3: Ele... Vai ficar melhorado, hein? Só a fotinho dele
7: tá
3: aí,
7: pô. Faltou.
8: Tá cheio de nora aí, hein, o Weber?
7: Ô, louco. É, mas nora assim não adianta, não.
3: Nora, é problema, hein?
7: É problema, nora assim não.
8: Sensacional. Mas vamos falar da dica cultural, né? Porque tem uns caras que não prestam aí, velho. Sem brincadeira, mano. Vamos falar então da dica cultural. 13 de agosto hoje. É dia 13 de agosto, Weber Lima?
7: Sim.
8: 13 de agosto 1899. Olha quem vinha ao mundo. Alfred Hitchcock. Olha a foto dele aí. O Alfred Hitchcock. Esse cara, velho. 13 de agosto de 1899. Ele foi o maior cara de filme de dar susto. Aqueles filmes de terror, de suspense. Aqueles filmes de dar medo. Ó a música aí. Ó a música aí, ó. Ó a trilha sonora, velho. Ele nasceu na Inglaterra. Nasceu na Inglaterra. Na escola, ele dava susto nos coleguinhas, dava susto na professora, vivia na diretoria. Vivia na diretoria porque ele era muito sapequinha. É. E ele também na Inglaterra, ele ficava indo na. A polícia inglesa lá chama Scotland Yard. Já ouviu falar disso daí, ô Everly?
7: Opa, já.
8: A Scotland Yard. Aí ele ia lá, ele ficava vendo a foto de crimes, as pessoas sem a cabeça, ele gostava de ver sangue, ele gostava daquele bagulho. Quando tinha alguma coisa no tribunal, né, algum julgamento, ele gostava de ver os assassinos de perto. Ele era um cara... Esse cara é fora da curva, é fora da casinha, né, mano? Aí fez uns filmes publicitários lá na Inglaterra, foi convidado para ir pros Estados Unidos para fazer uns filmes, outros filmes. E começou a fazer filmes de terror, mano. Você já assistiu Psicose, Weber Lima?
7: Já, o Psicose é a da cena lá do banheiro, né? Que
8: da
7: a mulher.
8: Faca.
7: É, da faca, que tá tomando banho e tal, aí na.
8: É, naquelas, a mina tomando banho.
7: Aquelas cortininhas de plástico, né, Gaviva? Quando isso, encosta na gente, isso. Gruda, que é um inferno, rapaz.
8: Isso mesmo, Weber. Essa... Tá por dentro. Olha a foto. Tem a foto aí, ó. Cadê a mina gritando aí? Tem a foto. Não, isso aí. Esse é o cara que se vestia igual a mãe dele,
3: que susto.
8: Mano. Esse é o Norman Bates. Ele se vestia igual a mãe dele, ele se incorporava na mãe dele, dava facada. Tem a foto da mina, a próxima aí, ela no
7: aí, ó. Aí,
8: igual você falou.
7: Aí, ó.
8: Ei, dava facada. Cara, muito louco.
3: A moça
8: louco,
3: se assustou, mano. Mesmo aí.
8: A moça deu um grito, mano. Brincadeira. Parece que viu uma barata no box do chuveiro lá, mano. Eu vou te falar uma coisa, mano. Ele fez muitos filmes. Ele fez Janela Indiscreta, Os Pássaros e tudo mais. Mas pouca gente sabe que ele fez alguns filmes adultos também, viu?
7: Opa, ah, é?
8: Alfred Hitchcock. É. O mais famoso...
7: Que filme?
8: Olha a cara dele.
3: Cuidado.
8: O mais famoso que eu gosto. Eu vou mandar pra você esse filme aí, manda. Weber. Eu vou mandar... É, tipo... Oliverio... Quer transar no cemitério.
3: Que isso? Que Oliveira, hein?
8: Ah. É. O russo enterrava de bruxo. Tem dois filmes muito bons. Dois filmes muito bons do Hitchcock. Esses não foram pro cinema. Esses aqui é pesquisa minha à parte, tá?
7: Ah,
8: é
7: tá.
8: Pesquisa minha à parte. Mas hoje, 13 de agosto, é o dia que nasceu o tal do Alfred Hitchcock, né? Uma das lendas aí de Hollywood, ganhou Oscar e tudo mais. É a dica cultural de hoje, Weber Lima.
7: Como é que é o nome do filme, dos filmes do adulto que ele, que o Alfred Hitchcock produziu, Gaviva?
8: Oliverio quer transar no cemitério. E o outro é...
7: E ele conseguiu no filme, Gaviva? Conseguiu ou não?
8: Conseguiu, conseguiu.
7: Ah, é?
8: O falecido ressuscitou.
3: O falecido,
8: e o outro,
3: né?
8: É, e o outro é O Russo Enterrou de Bruxo. É dois filmes muito bons. Eu vou mandar depois a cópia pra você aí. Eu sei que o Antônio
7: Como é que
8: Lima
7: é esse russo
8: gosta.
7: Que enterrou de bruxo? Como é que é, Gaviva?
8: Esse russo que enterrou de bruxo?
7: É,
8: se passa em Moscou o filme. Se passa em Moscou.
3: Muito frio, né?
8: A moça... Como é que é? Quem
3: muito fala? Frio, né? Muito frio.
8: É muito frio, ele tava duro de frio. Ele tava congelado. Exatamente. E aí ele acabou enterrando, né? Sabe que às vezes... Sabe que o Rod Stewart, que foi coveiro, ele fala que às vezes ele dá uma sapecada no...
3: E...
8: É bom, não sei se é verdade ou se é mentira. Rod Stewart, é verdade.
3: Tem o nome disso aí, né? Ele. Tem o nome, né?
7: Tem. Tem o nome.
8: É...
7: Tem o nome.
8: Como é que chama isso aí, gente?
7: É, como é que é? Não, tem é, pedof...
8: não é zoofilia?
7: Não, zoofilia.
8: Necrofilia, é... Giscreu já tá falando aqui.
7: Como é que...
8: Sei lá o que é.
7: Como é que é o nome?
8: Necrofilia.
7: Ah, isso mesmo. Eu acho que é isso mesmo.
8: É a maioria de quem tá casado há mais de 25 anos.
7: É isso mesmo, é necrofilia. É uma atração, prazer sexual por meio de cadáveres, cara. Você é louco, cara.
3: Parafilia também. Tem a parafilia, que é a atração, né? Que essas pessoas têm por cadáveres.
7: Isso.
3: Parafilia.
8: É, mano. É isso aí, mano. Quem tá casado há muito tempo sabe do que eu tô falando.
7: Você tá louco.
3: Você vai dormir no sofá, mano.
7: Você vai dormir no sofá. Tchau.
8: Tchau, até mais.
7: Você tá louco.
3: Essa poderia ter evitado.
7: Essa poderia. Ai, ai. 11 horas e 58 minutos. Essa daí do casado foi muito boa, rapaz. Bom, mas é o seguinte, você curtiu o Futebol na Nova Brasil com o nosso Cleiton Gamarra, Edson Rufino, Veloso, Gaviva, no primeiro jogo, Jorge Vinícius, Luiz Ademar e Lucas Basílio, comigo Weber Lima, nos trabalhos técnicos de Lucas Monteiro, Cezinha Martins, na mesa de som, o nosso Celcinho Roberto, na produção de Antônio Lima. Ficamos por aqui e voltamos amanhã a partir das 5h30 da tarde com o Nova Brasil em campo, com pão de alhozinho, com pão de alhozinho da jogo. Obrigado pela audiência, pelo carinho. Fiquem com Deus. Tchau.
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1: Bom dia, começa agora mais uma nova manhã na Nova Brasil 93.5. Música de qualidade, informação na medida certa e, claro, um dia com mais leveza. Agora são 6:03. Eu sou Laerte Novaes.
2: Eu sou Jéssica Cruz. Bom dia, Laerte.
1: Bom dia, Jéssica.
2: Tudo bem com você?
1: Tudo excelentemente bem.
2: Sextou, né?
1: Sextou, verdade, sexta-feira.
2: Chegamos na sexta. Muito bom dia a você que nos acompanha aqui no Nova Manhã. Estamos com você a partir de agora, te fazendo companhia nesta sexta-feira, 14 de agosto. Hoje a gente celebra o Dia Nacional do Cardiologista. A data homenageia os profissionais responsáveis por cuidar de um dos órgãos mais importantes do corpo humano, o nosso coração. Então, um salve aos cardiologistas que eu admiro demais.
1: Um salve bem alto. Hoje também.
2: Salve bem alto.
1: Bem alto. Hoje é o dia do controle da poluição industrial também, né? Uma data dedicada à conscientização sobre os impactos das atividades industriais no meio ambiente e a importância de adotar medidas para reduzir a emissão de poluentes. 6:04.
2: E a previsão do tempo para Sergipe nesta sexta-feira indica temperaturas que variam, mínima de 20, máxima de 29 graus, com o céu parcialmente nublado, a encoberto e chances de chuvas rápidas ou ainda isoladas em alguns momentos do dia.
1: Aqui em Aracaju, a sexta-feira promete uma manhã de chuva fraca ou pancadas isoladas. Tarde mais firme, com o sol entre nuvens, sem chuva significativa até o período da noite.
2: Esfriou ontem. É, eu tive que trocar de roupa. Lembra que eu tava com uma blusa sem manga?
1: Você tava com uma blusa sem manga.
2: É, pra ir pra reportagem na TV.
1: Eu estava de casaco ontem.
2: Pois é. Eu fui no camarim, que eu deixo algumas peças de roupa, porque a gente pode precisar. Troquei por um jeans, uma camisa de manga comprida, porque eu tava morrendo de frio. E tava chovendo, né?
1: Tava chovendo.
2: Pois é. Hoje vai esquentar, eu acho. 6:06.
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1: E no Nova Manhã de hoje, você vai saber.
2: Casal é preso em flagrante por aplicar golpe do colchão magnético contra idoso em Riachuelo.
1: Acusado de matar ex-namorada é procurado após fugir da polícia em Lagarto.
2: Mulher é presa, acusada de tentar agredir médica no hospital de Itabaiana.
1: Criança de 1 ano fica ferida após ataque de cachorro em Malhada dos Bois.
2: Bombeiros resgatam filhotes em buraco após cadela dar à luz em Nossa Senhora do Socorro.
1: Valendo mais um par de convites para conferir dia 14 de agosto, as apresentações do Circo Portugal, às 20h, em Circo Portugal, o circo que encanta gerações, está no estacionamento do Shopping Jardins, então você não pode perder esse espetáculo maravilhoso, que é hoje, o espetáculo
2: hoje,
1: 14.
2: É, aproveita a sexta-feira, gente.
1: Sextou.
2: Para concorrer, envie uma mensagem de texto pra gente no 799-811-1665. Ó, anota direitinho, tá? Pra você depois não dizer aí que não sabe qual é o WhatsApp do Nova Manhã, pelo amor de Deus. 799-811-1665, nome completo é importante, bairro e a frase.
1: Eu quero ir ao circo com a Nova Brasil.
2: Você repete, Laerte.
1: Eu quero ir ao circo com a Nova Brasil.
2: E lembrando que os ingressos são válidos apenas para a apresentação de hoje, sexta-feira, dia 14. Então, boa sorte e participe.
1: Aproveite bem a sexta-feira. Sextou, né, Jéssica?
2: Sextou.
1: Vamos começar o nosso Nova Manhã, né? 6:07. Ó, aumenta o volume, porque o Nova Manhã começou.

0: Nova Brasil FM, você ouviu Fato Consumado com Djavan. E antes teve Adriana Calcanhoto com Gatinha Manhosa. Agora 6 horas e 12 minutos.
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2: Olha, um casal foi preso em flagrante suspeito de aplicar o chamado golpe do colchão magnético no município de Riachuelo.
0: Mais um golpe, né, Laerte?
2: Mais um.
0: Segundo a Polícia Civil, os suspeitos abordavam principalmente pessoas idosas e ofereciam colchões com supostas propriedades medicinais, sem qualquer comprovação científica, por valores que variavam entre 6 e 7 mil reais.
2: Pois é, com os dados e acessos obtidos das vítimas, os investigados contratavam empréstimos consignados vinculados aos benefícios de aposentadoria das vítimas. Em um dos casos identificados pela polícia, a dupla conseguiu transferir e sacar cerca de 6 mil reais da conta de um idoso que não sabia da operação financeira e seu nome.
0: A polícia constatou que os suspeitos já haviam movimentado os valores obtidos ilegalmente no momento da abordagem. O casal foi encaminhado para a unidade de custódia e permanece à disposição do Poder Judiciário.
2: A Polícia Civil alerta que fraudes como essa, na mesma dinâmica, têm registrado ocorrências em diversas regiões do país. A orientação principal é nunca entregar documentos pessoais, tirar fotos para cadastros ou realizar procedimentos bancários sem entender a real finalidade da operação.
0: Pessoas que tenham sido vítimas do golpe na região devem procurar a delegacia mais próxima para registrar um boletim de ocorrência e colaborar com o envio de informações para um inquérito. 6h14.
2: E um homem suspeito de matar a ex-namorada na zona rural de Boquim foi identificado pela Polícia Civil, mas conseguiu fugir durante uma tentativa de prisão em Lagarto. O investigado estava escondido em uma residência quando percebeu a chegada dos policiais, pulou do primeiro andar do imóvel e fugiu.
0: Segundo as investigações da delegacia de Boquim, o suspeito é natural do estado do Ceará e possui dois mandados de prisão em aberto expedidos pela justiça local por homicídio e feminicídio cometidos no município de Crato. Ele também é apontado como autor do crime que matou a namorada encontrada morta, ela foi encontrada morta, dentro de uma casa lá em Boquim, no dia 1º de julho.
2: O suspeito também é investigado por esfaquear um morador de Lagarto no dia 10 de agosto. Considerado de alta periculosidade pela Polícia Civil, o homem continua sendo procurado.
0: Vamos colaborar,
2: Colaborar.
0: Se você tem informações sobre esse homem, você pode denunciar de forma anônima pelo 181, que é o Disque Denúncia. 6h15.
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2: Olha, a vida não é medida pelo número de respirações que damos, mas é medida.

0: aqui na Nova Brasil FM. E antes teve Táxi Lunar com Geraldo Azevedo. Agora 6h23.
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3: Uma mulher foi presa em flagrante suspeita de ameaçar e tentar agredir fisicamente uma médica no Hospital Regional de Itabaiana, no centro do município. A polícia militar foi acionada pela unidade de saúde.
0: Bora entender o que é que aconteceu? Olha, segundo a Secretaria de Segurança Pública, a médica relatou que a mulher segurou o seu braço e tentou agredi-la. A polícia, a suspeita disse que reagiu após se irritar com a demora para chamarem o marido, que aguardava o atendimento.
3: Pois é, um funcionário do hospital também teria sido atingido ao tentar intervir ali na situação, né? Ele sofreu arranhões no antebraço.
0: As pessoas envolvidas foram encaminhadas à delegacia, né, de polícia civil, onde o caso foi registrado. E aí, eu chamo a sua atenção. Eu sei que quem vai para uma urgência quer ser atendido com urgência, né? A pessoa tá ali agoniada, tem um parente passando mal, doente, a gente fica aflito mesmo, né? Quer que esse atendimento aconteça o mais breve possível, mas não dá pra gente, em meio a essa aflição, querer agredir outras pessoas, profissionais, pessoas que estejam ali próximas, porque senão, gente, meu Deus do céu, como é que a gente vai viver em sociedade? É um absurdo, os profissionais estão ali trabalhando, se houve demora, registra isso na ouvidoria, né? Chama a imprensa, denuncia, mas partir pra agressão, você perdeu totalmente a sua razão e ainda ganhou um BO registrado.
3: Exato.
0: Na delegacia.
3: Porque agredir um funcionário público é crime, né? E pode resultar em diferentes enquadramentos legais no Código Penal brasileiro. Só tem um pouquinho de paciência, tenha calma, às vezes tem muita gente ali na fila e sua hora vai chegar também.
0: E se não chegar, a gente registra esse boletim,
3: sim,
0: vai pra
3: sim.
0: Um outro hospital. Mas se você parte pra agressão, não tem cabimento isso, né? Ninguém tá ali pra apanhar, não. De jeito nenhum. Sei nem o que eu faria, viu?
3: Uhum.
0: 6h25.
3: Olha, a candidata do Partido Democracia Cristã ao governo de Sergipe, Tati Cristina de Jesus, declarou R$108 mil em bens à Justiça Eleitoral. Simão Barbosa, do mesmo partido, anunciado como vice, informou R$222 mil em bens. Os dados constam no Divulga Cande Contas, sistema do Tribunal Superior Eleitoral, que reúne as declarações de patrimônio aos candidatos.
0: E até ontem, além da Tati Cristina de Jesus, o sistema apresentava os nomes de Dr. Elton, do PSOL, Fábio Mitidieri, do PSD, Ricardo Marques, do PL, e Valmir de Francisquinho, do Republicanos, como candidatos ao governo do estado. Agora são 6h26.
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3: Olha, não é a carga que o derruba, mas a maneira como você a carrega. Isso significa que os problemas da vida pesam menos pelo tamanho real deles e mais pela nossa postura emocional, estratégia e equilíbrio ao enfrentá-los. 6h27, nenhum de nós, duas metades.

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0: Brasil FM, abalo psicológico, Vitor Clay e Joyce Alane. Antes ouvimos Reza com Rita Lee. Agora 6 horas e 41 minutos.
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2: Atenção, valendo aqui mais um par de convites para você conferir hoje, dia 14 de agosto, sexta-feira, as apresentações do Circo Portugal, às 8 da noite, hein? Circo Portugal, o circo que encanta gerações, está no estacionamento anexo ao Shopping Jardins.
0: Isso, e para concorrer é muito fácil, é só você enviar sua mensagem de texto aqui para o nosso WhatsApp do Nova Manhã, 81111665. 981111665, nome completo, bairro e a frase.
2: Eu quero ir ao circo com a Nova Brasil.
0: Eu quero ir ao circo com a Nova Brasil. Olha, lembrando que os ingressos são válidos, como a Jéssica falou, para hoje. A apresentação de hoje, sexta-feira, dia 14. Boa sorte pra você, tá? Estamos torcendo aqui por eles, né, gente?
2: É, e tô torcendo por você, mas você não pode mandar mensagem pra o meu WhatsApp achando que vai concorrer. Tô com uns amigos aqui, viu, Bosco? Bosco, editor, né, aqui da TV Atalaia. Disse, olha, eu quero os convites. Aí você tem que mandar mensagem no WhatsApp da Nova Brasil, do Nova Manhã, que é pra concorrer junto com todo mundo.
0: Muita gente participando, olha. Aqui tem o Bosco, esse Bosco
2: esse
0: aqui
2: é o do
0: Santos Dumont.
2: É outro
0: Bosco. Renato Vieira também está no centro e tá ouvindo a gente.
2: Edna Lima, do bairro Luzia. Bom dia, querida.
0: Bom dia, Valdir. Ele que é motorista de aplicativo, tá no centro, tá ouvindo a gente. Ele disse que quer ir para o circo.
2: Opa, tô torcendo por você. Quem mais tá aqui com a gente, ó? Quem é? Alana Carla. Ela aqui é do bairro Santo Antônio. Bom dia, Alana.
0: Bom dia, Alana. Obrigado pela sintonia. Quem mais aqui? O Raimundo. Raimundo Carlos também está ouvindo no Getúlio Vargas. Obrigado, hein?
2: Raimundo, bom dia. Muito obrigada. Quem mais está com a gente é o José Wellington, do Guajará, em Nossa Senhora do Socorro. Nossa Senhora do Socorro nunca decepciona. Bom dia.
0: Sempre ouvindo a gente. Obrigado pela sintonia. Quem mais? Ramon Henrique está ouvindo no Santo Antônio, ouvindo aqui pertinho da gente.
2: José Valtércio, no Inácio Barbosa, também. Bom dia.
0: Isso, Tiago da Silva tá no Jabutiana, tá ouvindo sempre também o nosso programa.
2: Quem tá com a gente também é a Laís Maia. Laís, do bairro Atalaia, bom dia, querida.
0: Bom dia, seja bem-vinda. Quem mais tá ouvindo o nosso programa é o Jaelson. Jaelson tá em Itabaianinha. Opa. Olha a turma de Itabaianinha ouvindo a Nova Brasil.
2: No Santa Lúcia também tem gente ouvindo, hein? Nova Manhã. E o Francisco Pereira, não é isso? Francisco Pereira? Francisco, bom dia pra você, querido.
0: Santa Lúcia, ouvindo a gente. Gleicimara, Barra dos Coqueiros, também tá ouvindo a gente. Os nossos vizinhos.
2: O Alisson, motorista sextou. De aplicativo, disse sextou, Jéssica. Sextou, querido. Bom dia pra você.
0: É, quem mais aqui? Olha, André e Lúcia, os pais do Ranulfo. Ranulfo sem L.
2: Ranulfo, o gatinho. Bom dia, André e Lucy. Tá mandando sua mensagem pra gente. Daqui a pouquinho tem mais leitura aqui dos recadinhos que são enviados para o Nova Manhã. Enquanto isso, você participe do nosso sorteio no 81111665. A frase do dia é: eu quero ir ao circo com uma Nova Brasil.
0: Agora 6h45.
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0: Olha, uma criança de 1 ano ficou ferida após ser atacada pelo cachorro da família no povoado Cruz da Donzela, município de Malhada dos Bois. O caso aconteceu quando a menina, que mora com os pais em Propriá, visitava a casa dos avós maternos.
2: E durante o ataque, a criança sofreu ferimentos no rosto. A mãe da menina também foi atingida nos braços ao tentar socorrer a filha. O cachorro pertence aos avós maternos da vítima.
0: A vítima foi atendida pelo SAMU e levada para o Hospital de Urgências de Sergipe. Segundo a Secretaria de Estado da Saúde, a paciente passou por exames de avaliações de médicos especialistas em pediatria, cirurgia geral, cirurgia plástica, bucomaxilofacial e otorrinolaringologia, sendo submetida à cirurgia.
2: Então o caso foi grave, viu? A menina está internada na unidade pediátrica do UZI, sob cuidados de uma equipe multidisciplinar, como você já viu, e o quadro de saúde dela é considerado estável. E aí a gente tem a tendência de culpar o animal, né? O animal, ele fica agressivo por algum comportamento que ele está sendo submetido também.
0: Principalmente que não conhece a criança. Como ela mora em Propriá, foi em visita, o intuito dele, o instinto do animal é proteger a casa, né?
2: Ou esse animal, ele tá passeando, ele é estressado, por que que ele é estressado assim, né? É preciso também ter atenção com a forma que você cria os animais, porque isso vai influenciar no comportamento dele com as outras pessoas, com visitas, pessoas que ele nem conhece. Uma criança, por exemplo. Tadinha, que ela fique bem. 6h47.
0: E o Corpo de Bombeiros resgatou 8 filhotes de cachorro encontrados em um buraco em um condomínio no Conjunto Parque dos Carajás, em Nossa Senhora do Socorro.
2: Oh, meu Deus! Segundo as informações repassadas aos bombeiros, uma cadela havia cavado um buraco próximo a 2 caixas de esgoto e deu luz lá no local. Ao realizar o resgate, os bombeiros identificaram 8 filhotes que foram retirados com segurança.
0: Pois é, e após o resgate dos filhotes, a cadela ficou sob os cuidados do Departamento de Proteção Animal, DEPAMA, da Polícia Civil.
2: Pra você ver, né? Inteligente ela, né? Ela procurou.
0: Ela foi escondido.
2: Ela procurou um lugar pra ter os filhos, os filhotes, né? E que eles ficassem acolhidos ali em segurança, ela imaginou, né?
0: Se ela pudesse, ela colocaria até uma placa: não perturbe.
2: Não perturbe, aqui tem os meus filhotinhos. Que ela fique bem, que esses bichinhos fiquem bem também. Que bom que o Corpo de Bombeiros foi lá. E olha, não hesite em acionar o 193, o Corpo de Bombeiros, nesses casos, tá? O Corpo de Bombeiros não tá aí só pra apagar incêndio, tá também pra fazer resgate desses animais, tá? 6h48.
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0: Não espere por uma crise para descobrir o que é importante na sua vida. É um alerta direto para o perigo de viver um piloto automático. Adiando a atenção ao que realmente tem valor. Até que uma perda, uma doença ou choque emocional nos force a abrir os olhos. 6h49, Biquíni Cavadão, na Nova Brasil.

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0: Nova Brasil FM, os Paralamas do Sucesso, que país é esse? Antes ouvimos Legião Urbana, eu sei, agora 7:08.
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0: Isso, e para concorrer, envie uma mensagem de texto, o WhatsApp está liberado para você, 981111665, nome completo, bairro e a frase de hoje, hein?
2: Eu quero ir ao circo com a Nova Brasil.
0: Eu quero ir ao circo com a Nova Brasil. Olha, lembrando que os ingressos são válidos apenas para a apresentação de hoje, tá? Sexta-feira, 14. Boa sorte para você.
2: Sorte.
0: Lá você pode dançar, enfim. Muito bom o Circo
2: Portugal.
0: Tem um
2: colega de trabalho, um colega nosso aqui no sistema, um apresentador.
0: Isso.
2: Foi.
0: Vou falar só a primeira letra do nome dele.
2: Vá, fala.
0: Foca.
2: No caso, não foi a letra, né? Foi o apelido todo. Ah. É, ele foi para o circo, dançou pra caramba lá com o palhaço Tico e Toque. Tique e Toque. Dançou com a galera. O pessoal foi a loucura com Foca no palco, né? Será que ele já trabalhou em circo? Porque ele tava fazendo
0: malabarismo.
2: Malabarismo.
0: Ele fez malabarismo.
2: Ele tava fazendo malabarismo aqui. Então vai ver que ele trabalhou em circo, será? Vou perguntar pra
0: Pergunta
2: ele. Quem tá com a gente no WhatsApp, hein? Esse foco é uma figura, né, gente?
0: Ó, tem mensagem aqui. Eu quero ir ao circo com a Nova Brasil. É a Mariana. Mariana Gonçalves.
2: Oi,
0: está
2: Mariana.
0: No São Conrado.
2: Bom dia. Bom dia também aqui pra o...
0: Felipe Ferreira.
2: Felipe Ferreira. Bom dia, Felipe.
0: Ronaldo Nunes, tá na Barra dos Coqueiros também, tá ouvindo a gente. Ronaldo, um abraço pra você, boa sexta-feira aí.
2: Jonathan Gomes, Jonathan. Tá lá no Marivan, zona de expansão, bom dia.
0: Isso, bom dia, quem mais aqui tá
2: esse
0: com...
2: Esse a gente já falou.
0: Ah, já falamos desse aqui, né?
2: Já falou.
0: E esse aqui falamos?
2: Não.
0: Tem nome dele aqui?
2: Deixa eu ir.
0: Celina Aurora, Conjunto Mendes, tá no Luzia, tá ouvindo a gente. Ela diz abraço pra toda a equipe da Nova Brasil.
2: Sheila Lara, bom dia, Sheila.
0: Olha, ela ganhou, foi pra o circo, tá vendo? Ela mandou um vídeo aqui pra gente. Sheila, um abraço pra você. Obrigado pela sintonia.
2: Quem tá com a gente também é o Anderson Soares.

0: 3 km por hora, trânsito bem tenso, praticamente parado.
1: Isso, Barra dos Coqueiros, vamos à Barra dos Coqueiros nesse momento. Como é que tá o trânsito na Barra, em Ponte Construtor João Alves, sentido Aracaju, nesse momento 10 km por hora.
0: Agora, na Zona Sul ainda, a Avenida Adélia Franco está com uma velocidade média de 12 km por hora. O trânsito aqui bem intenso, está reduzindo aqui a 10 km por hora, trânsito agitado. E o pessoal indo para o trabalho e deixando a criançada na escola também. É isso que está provocando esse congestionamento logo cedo.
1: Isso, a sexta-feira tem esse efeito de deixar o trânsito assim. Na Construtora João Alves, já falei, 10 km por hora. Avenida João Rodrigues, chegando na capital sergipana, nesse momento está em 9 km por hora.
0: Aqui, ó, na Avenida Desembargador Mainar também tem congestionamento, velocidade média de 9 km por hora. O trânsito que gera impacto também para Barão de Maruim.
1: Isso, aqui falamos da Avenida Tancredo Neves, sentido Porto Dantas, nesse momento está em 14 km por hora.
0: Deixa eu falar aqui da Rua Acre, porque ela sempre está congestionada e principalmente no cruzamento com a Avenida Doutor José da Silva Ribeiro Filho. Agora, a velocidade média nesse cruzamento aqui entre a rua e a avenida de 8 km por hora redobre a sua atenção na zona oeste da capital.
1: Isso, vamos falar agora, ainda sentido Porto Dantas, é a General Euclides Figueiredo, né? É uma avenida enorme, né, Jéssica? Essa General Euclides Figueiredo, e ali naquele trecho, né, sentido Porto Dantas, que é horrível passar por ali, os carros que o digam, nesse momento está em 13 km por hora.
0: Mais um acidente aqui, ó, próximo à rua Itaporanga, a rua Doutor Roosevelt Dantas, no cruzamento com a rua Propriá. Houve ali um acidente, me parece que uma colisão entre veículos, acho eu, pelo que está aqui no mapa. A velocidade média de 3 km por hora, trânsito bem congestionado no centro de Aracaju.
1: Continua aqui no bairro Santo Antônio, Zona Norte, porque na Avenida João Ribeiro, nesse momento, sentido centro, 8 km por hora. Ela que cruza a Simeão Sobral, e falando também da Simeão Sobral, nesse momento, 9 km por hora.
0: Agora 7 horas e 15 minutos. 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
0: Agora na Nova Brasil você ouve seu Jorge, Burguesinha.

0: Nova Brasil FM, você ouviu Mulher de Fases, Capital Inicial. Antes ouvimos aqui na Mais Que Moderna Brasileira, Burguesinha, Seus Jorge. 7:21.
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2: Olha, as intervenções no trânsito no bairro Marivã, em Aracaju, que estavam previstas para ontem e hoje, foram adiadas devido às fortes chuvas registradas nesta quinta-feira.
0: Segundo a SMTT, as condições climáticas inviabilizam, na verdade, né, a plena execução dos serviços que visavam implementar uma nova sinalização e mudanças no trânsito na região.
2: As alterações incluem a redução do tempo do semáforo do cruzamento da rua Dom 1 com a Avenida Francisco José Fonseca, que passará a funcionar com dois tempos ao invés de três.
0: Além disso, o tráfego na interseção entre a rua Dom 1 e a Avenida Tiradentes seria reconfigurado para diminuir os pontos de retenção das vias. A SMTT informou que a nova data será informada assim que houver condições climáticas adequadas para a realização dos serviços.
2: Apesar disso, a mudança no itinerário da linha 003, João Alves Orlando Dantas, no trecho do São Conrado, está em vigor já, tá? O trajeto do ônibus agora passa pela Avenida José Carlos Silva, Avenida São Cristóvão, Rua Valfredo Carlos Amaral e Avenida Francisco José da Fonseca. 7:23.
0: A quinta e última rodada da primeira fase definiu os clubes classificados para a segunda fase da Copa Lotese, né, de 2026. Todos os jogos já aconteceram no mesmo horário, na tarde de ontem, na capital e no interior do estado.
2: Em Aracaju, a equipe do Falcon enfrentou o América de Propriá. O Carcará manteve o 100% de aproveitamento e venceu mais uma partida. A vitória foi confirmada no segundo tempo com o gol do Rogerinho. Final, Falcon 1, América de Propriá 0.
0: Em Porto da Folha, o Guarani recebeu a Desportiva Aracaju no estádio Caio Feitosa, né? A Arara Brava venceu por 1-0. O experiente atacante William Santana marcou o último gol da partida e garantiu mais 3 pontos para a Desportiva Aracaju.
2: E no duelo entre Atlético Gloriense e Lagarto, no estádio Editon Oliveira, em Nossa Senhora da Glória, as redes não balançaram. O placar terminou no empate sem gols, 0-0.
0: Pois é, a competição terá sequência na próxima semana, com partidas válidas pelas semifinais. E falando em futebol, Jéssica, como é que está o seu Corinthians, que você nunca mais citou o seu Corinthians?
2: É que ultimamente...
0: Você não está acompanhando o Corinthians?
2: Ultimamente eu estou torcendo mais por mim. Eu desejo.
0: Ultimamente. Então torce pro Flamengo. Empatou com o Cruzeiro no primeiro jogo.
2: Eu vi esse jogo, né? Os cruzeirenses, eles ficaram animados.
0: Ficaram animados. Né? Foi uma vitória para eles empatar com o Flamengo, né?
2: Agora, se acham,
0: a decisão agora é no Maracanã.
2: É pesado,
0: no
2: né?
0: Maracanã. Segundo é jogo da Libertadores.
2: É. Boa sorte.
0: Torça pro Flamengo.
2: Eu vou torcer por mim e vou desejar boa sorte para vocês, tá?
0: Pronto, tá valendo então.
2: 7:25.
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2: Olha, se tem uma coisa que eu gosto... é o silêncio. Sabe por quê? O silêncio, muitas vezes, revela mais do que 1000 palavras. E silêncio também é resposta. Agora, 7:26, você ouve Fat Fan.

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0: Nova Brasil FM, você ouviu Pedro Mariano, Tem Que Ser Você. Antes teve também Nando Reis, Luz dos Olhos. Agora, 7h44.
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3: E o Nova Manhã continua aqui pela Nova Brasil 93.5, Jéssica, porque agora é hora de falar de poesia, sobre poesia, superação, esperança. E hoje nós temos uma convidada especial aqui no nosso programa.
0: É a Sandra Nascimento, que é poeta, escritora, tá aqui com a gente. Bem-vinda, bom dia, Sandra.
4: Bom dia, obrigada.
0: Você já conversando aqui com a gente no off, já fiquei muito emocionada, né? Porque através das palavras você consegue trazer muitos sentimentos que estão ali aprisionados, guardados. Então foi justamente isso, essa vontade de expressar esses sentimentos que fez você exercer mais da escrita, Sandra?
4: Sim, foi essa necessidade, durante a pandemia foi uma necessidade de autocura. Os meus poemas, a princípio, foram feitos para mim. Mas quando eu comecei a escrever, eu vi que essa minha escrita ia além. E além do meu sentimento, eu comecei a ter observações sobre o cotidiano, sobre o sofrimento, sobre as dores, sobre até a falta de fé. E eu comecei a colocar em palavras tudo isso, tudo que me encantava e tudo aquilo que me feria. E assim nasceram os meus poemas.
0: Isso é nos livros Eu, Meu Caminho e Minha Mente e também no Caminhando. São dois livros, né?
4: São dois livros. Eu, Meu Cantinho e Minha Mente é um poema. Uhum. Meu Cantinho. E o que significa esse poema? Quando eu fugi da pandemia, de um apartamento para uma casa de campo, eu levei 7 malas. E quando eu chego lá, eu descubro que nada daquilo que estava de importante naquelas malas para mim, não fazia sentido. Quando eu comecei a escrever meus primeiros poemas, eu descobri que só bastava eu, meu cantinho e minha mente. Assim eu esvaziava, não precisava de malas, eu não precisava de coisas. Então foi o início, eu, meu cantinho e minha mente. Logo depois da pandemia, assim, os dois primeiros anos, depois, a pandemia, ela subia, descia, era aquele tempo conturbado. Então, eu comecei a escrever coisas mais amenas, mais esperançosas, como amor, silenciar, parar. Todo mundo acha que parar você vai perder tempo. Uhum. Não, gente, a gente não vai perder tempo. A gente vai escutar a voz interna, a voz que vem no vento, o silêncio necessário para você se compreender. E aí foram vindo vários poemas, O Barco e a Vida, que eu falo sobre encontro de sentimentos. Como se você colocasse os seus sentimentos dentro de um mar imenso. E esse mar amedronta. Todo mundo tem medo do inesperado, de algo gigantesco, como foi a pandemia. E aí quando você se permite navegar nas ilhas dos sentimentos e deixando ser guiados por Deus, eu acho que tudo isso vai lhe dando força, esperança, perseverança. Eu tenho um poema chamado Perseverança. Uhum. Eu tenho um poema chamado Amor, que é uma conversa séria entre eu e ele. Onde eu falo, converso e questiono o amor. E desse poema eu descobri que nem sempre as pessoas amam porque elas não foram amadas. Elas não conhecem esse sentimento chamado amor. E eu falo com ele, perdoa, insiste. O mundo carece de você, então insiste. Eles nasceram no cativeiro da maldade. Muitas pessoas, a gente diz, poxa vida, essa pessoa é má, ou tipo um bandido. Mas Deus é para todos. Eu tenho esse poema, Deus é para todos. E aí você tem que compreender isso. Então foi um processo de autocura, foi um processo de modificação, foi um processo de observação da vida. E isso fez muito bem a mim. E eu fui seguindo. Achava que iria parar de escrever. E logo após que eu saí, que a pandemia passou, pelo contrário, eu continuo escrevendo cada dia mais, cada dia mais. Assim, eu acho que a escrita, ela nasce da observância. Tem gente que não se permite. O tempo é tão corrido, mas tão corrido, que você não para observar. E eu acho que quando você se permite olhar o outro, você consegue se entender melhor. Então é isso, minha poesia fala sobre isso. Nesses livros, Eu, Meu Cantinho, Minha Mente e Caminhando, eu falo de tudo. Falo de fé, falo de esperança, falo de perseverança, falo de amor, falo de dor. Eu tive uma conversa muito interessante. Eu e o ódio.
0: Nossa!
4: Foi muito interessante.
0: Você conversou com amor e conversou com ódio
4: conversei
0: também, né?
4: Conversei com amor e conversei com ódio. Conversei e a gente... Ele falou tudo que ele queria para mim. Mas aí eu rebati, né? E foi muito interessante. Então são conversas, sabe? Como também perseverança na minha poesia, ela se torna uma mulher, uma menina. E aí eu converso com ela também. E se torna a leitura leve. As pessoas, na verdade, dizem, Sandra, sua leitura é leve. A gente consegue entrar no seu mundo de forma leve. Mesmo eu falando de temas dolorosos, mesmo eu falando de temas pesados, que foram a pandemia, né? É muito difícil.
3: Isso, e eu sempre tive essa curiosidade sobre poetas, sobre escritores, escritoras. Como é que nasce? Já nasce esse dom dentro da pessoa? Ela já nasce com esse dom e está ali adormecido? Como é que vocês expressam esses sentimentos? Histórias que acontecem no cotidiano de vocês? São histórias de outrens, de terceiros, enfim?
4: Olha, uma das minhas missões... É dizer para as pessoas que todos nós podemos. Eu comecei a escrever aos 55 anos. Editei meus livros aos 61 anos. E comecei a escrever porque eu me permiti. Então, toda pessoa pode. A forma da escrita é que vai diferenciar. Você pode, tem gente que escreve cartas. São cartas que, às vezes, é para si. Mas toca outra pessoa. Existem sempre pessoas à espera de uma palavra. O mundo de hoje está muito imediatista, né? É o Instagram, é isso. Mas quando você pega um livro, pega algo escrito, você vai encontrar pequenos fragmentos que fazem parte de você. Então, a escrita como um todo, ela atinge várias pessoas. E tem pessoas que estão necessitadas de ouvir uma palavra.
0: Sim.
4: Não essas que a gente pega o Instagram e vê tantas coisas que nem sempre funcionam, nem sempre chegam de forma tão, tão suave e, ao mesmo tempo, tão profunda. Aí, assim, a escrita comigo, ela me escolheu. Eu acho que eu já tinha um dom herdado do meu pai, mas eu tenho, sempre que eu falo nas minhas palestras, eu acho que a escrita é uma forma de esvaziamento da alma. Tira a gente de dentro de você. Escreve uma carta, escreve um conto.
0: E a escrita é terapêutica, né? Tem muitas terapias que utilizam a escrita como uma forma de tratamento também.
4: Sim,
0: né?
4: Sim. Muitos psicólogos utilizam a escrita. No meu preparo para me apresentar, né, como uma escritora, eu resolvi fazer, sim. Eu nunca tinha feito psicólogo, terapia. E eu resolvi. E desse processo meu terapêutico, nasceram vários poemas. Coisas, por exemplo. Uma coisa que me amedrontava era a questão da vaidade. Eu nunca quis, na minha vida, no meu estilo de vida, a vaidade é uma coisa que eu não gosto que ela esteja presente. Então, a minha psicóloga disse, escreva uma carta para a vaidade. E eu não escrevi uma carta, claro. Eu escrevi um poema. E esse poema é lindo. Então, foi minha forma de dizer para a vaidade. Foi uma conversa também. E aí, foi super legal. Então, achei assim. Fizemos um combinado, né? Eu calço os sapatos dela, mas não permito que ela se aposse de mim. Quando for necessário, eu calço os sapatos dela. Mas eu não quero estar na sombra da vaidade. Entendeu? Uhum. Então, o processo poético, o processo da escrita é isso. É uma forma de você trazer para a sua realidade algo que está dentro de você. Uma coisa também, por exemplo, subir ao palco. Ora, o escritor é ele e a escrita dele no cantinho dele. Aí chega um momento que você tem que aparecer, você tem que subir ao palco, você tem que falar. Porque senão não faz sentido sua escrita. E eu escrevi o palco.
0: Agora você
4: escrevi
0: também...
4: Escrevi o palco.
0: Pode falar, Sandra.
4: E nesse palco tinha um tapete vermelho, né? Uhum. Que ele me convidava para entrar, para subir ao palco. E eu demorei a aceitar esse convite dele. Até que um dia, ele se transformou numa pessoa, me deu a mão, subi ao palco. Depois ele pegou minha mão, eu desci do palco. E aí, a partir dessa escrita, eu disse para minha psicóloga, eu estou pronta. É isso. É poesia, a escrita é isso.
0: Ô Sandra, você também utiliza a escrita para retratar a dor de muitas mulheres, a gente que enfrenta tantas vulnerabilidades no nosso dia a dia, não é? Como é que você nos ajuda com a escrita?
4: Olha, eu sempre digo assim, eu tenho um casamento de 41 anos com meu primeiro namorado.
0: É mesmo?
4: Isso, aos 16 anos. E eu acho que a minha escrita é questão da empatia mesmo. Sabe, eu acho que uma pessoa que tem uma certa sensibilidade, ela não consegue se calar. Então, minha escrita com relação às mulheres é uma forma de dizer, acordem, por favor, observem. O fio da meada, o que é o fio da meada? É a dor. Se existe dor, se dói, algo não está bom. Não é? Uhum. Uma relação como a rosa rosada, você tem que entender, né? Você também é importante, não se permitir ser guardada num vaso de vidro inquebrável, não é? E você se deixar as pétalas caindo. Eu preciso chorar esse poema, porque não é questão de mimimi chorar, é questão de precisar. Todo mundo tem direito de chorar. Você tem direito, sim, você tem direito de esvaziar, chorar,
0: se expressar,
4: deixar as,
0: né,
4: coisas fluírem. Então eu preciso chorar, eu preciso ouvir sinais. Eu tenho um poema Sinais, onde eu digo que tem que ser no hoje. Porque você, ou você, consegue avistar a próxima curva? A gente não consegue avistar a próxima curva. E aí eu peço que as pessoas larguem um pouco e comecem a observar os sinais que está chegando para você. Eu tenho, são muitos poemas. Só no terceiro livro, adulto, eu já tenho por volta de 60 poemas. Então, tem dias que eu escrevo 2 poemas. E essa questão da mulher eu quero me engajar. Não como militante, eu quero me engajar através da minha arte, através da escrita. Eu quero disponibilizar esses poemas para que as mulheres ouçam, e eu tenho certeza que elas vão entender, né? Elas por elas, eu digo a elas que o chicote ainda chicoteia, né? No mundo de hoje a gente pensa que é tudo tão moderno, as mulheres são tão, né, donas de si, mas elas ainda não compreendem que o muro ainda está lá, né? E aquilo que parece flores não são. Às vezes são ervas daninhas, flores sem perfumes. E eu digo também que nós, mulheres, não somos troféus de argila, onde o outro nos molda, né? Nós não somos troféus de argilas. E eu falo muitas coisas sobre isso. São poesias que é realmente para despertar, sabe? Para que elas se conheçam, para que elas se amem. Isso da jovem até a rosa rosada.
0: Sim.
4: Quantas rosas rosadas existem?
0: Muitas.
4: Abandonadas.
0: É
4: muito triste.
0: É.
4: E eu tô nessa caminhada também.
3: Sandra Nascimento, ela que é poeta e escritora, falando desses livros Caminhando, Eu, Meu Cantinho e Minha Mente, eles serão relançados na Bienal Internacional do Livro São Paulo 2026. Fala pra gente,
4: exatamente,
3: Sandra, dessa novidade. Vai representar Sergipe lá em São Paulo.
4: Sergipe, Pernambuco. Vou representar. E uma coisa muito interessante. A poesia, eu sou a única poeta dentro desse contexto da minha editora. E a coautoria também. Eu sou a única poeta. Isso é muito importante. Então você fica pensando, até onde a escrita me leva? Até onde eu posso chegar? E eu cheguei num ponto que todo mundo, que acho que a maioria dos escritores gostariam de estar na Bienal Internacional do Livro.
0: Setembro agora, né?
4: Setembro, meu horário é dia 6, no domingo, dia 6 de setembro, às 20 horas.
0: Agora, como é que faz para adquirir esses seus lançamentos?
4: Meus lançamentos podem ser adquiridos através da Amazon e podem ser aqui em Aracaju, podem ser adquiridos através da minha bio na internet. Por que eu decidi isso? Porque já chega dedicado e autografado. Então, posso entregar e a pessoa já recebe.
3: Sim.
4: Tudo certinho, tudo bem. Inclusive, uma pessoa disse a mim, nossa, como é interessante receber um livro autografado, né? E dedicado para você.
0: É
4: diferente, né? De você comprar na livraria e você não ter aquele carinho do autor.
0: E qual é o seu Instagram para que o pessoal possa fazer isso? É no Instagram.
4: SandraNascimento.escritora.
0: Arrasou. Sandra, muito obrigada. Eu adorei. Laerte também, eu acredito que
3: muito,
0: sim.
3: Muito, muito. A gente tinha muitas e muitas perguntas, mas o nosso tempo tá
0: curtinho. Pena que o tempo
3: curtinho.
0: É curto. Sucesso, Sandra. Sucesso. E quando você voltar da Bienal, você volta aqui para conversar com a gente,
4: sim,
0: também.
4: Sim, para contar as novidades.
3: Sim, sim.
4: Eu que agradeço a vocês e a todos os ouvintes.
0: Obrigada,
3: muito
0: viu?
3: Obrigado.
0: Parabéns pela iniciativa.
3: Sandra Nascimento, poeta e escritora. Que assunto bacana, né, Jéssica?
0: É, sexta-feira leve aqui
3: sexta-feira
0: no Nova Manhã. Agora, sabe de uma notícia boa também? Nós já temos o sorteado.
3: Ah, já tem resultado aí de quem ganhou esse par de convites para o Circo Portugal? Vamos lá.
0: Lá do São Conrado.
3: Atenção.
0: Aqui em Aracaju, final do telefone 1972.
3: Quem?
0: Mariana Gonçalves Figueiredo.
3: Mariana Gonçalves Figueiredo. Vai curtir um Circo Portugal com mais uma acompanhante. Que maravilha.
0: Parabéns, viu, Mariana. Um beijo para você.
3: Será que vai ter dancinha?
0: Com certeza. Vamos levar foco. Ele agora faz parte do Circo Portugal. Mariana, nossa equipe vai entrar em contato com você para você retirar os seus ingressos, porque o show, a apresentação é hoje, tá? Fica ligada.
3: Isso, Jéssica, finzinho do nosso programa Nova Manhã pela Nova Brasil 93.5. Boa sexta-feira para você e mais uma vez obrigado pela sua parceria, tá?
0: Você também, Laerte. Um beijo enorme para os nossos ouvintes.
3: Beijo, beijo, beijo.
0: Aproveitem a sexta, o sábado, domingo e segunda-feira. A gente se encontra no mesmo horário de sempre, às 6 da manhã, aqui na Nova Brasil.
3: Finalizamos com ela, Marisa Monte.
0: Feliz, alegre e forte.
3: Tchau, tchau.

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0: Nova Brasil FM 8:33.
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0: 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Nova Brasil FM, 8:57. 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

0: vencer Coringa.
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0: Nova Brasil, e esse foi o clássico da Legião Urbana, Giz. A gente ouviu também Gonzaguinha e Lenine, Começaria Tudo Outra Vez. 9h39, bom dia.
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12: Nova Brasil FM, 9h41.
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0: De volta com a Cell, eu amo você.

0: Nova Brasil e o Guilherme Arantes, Loucas Horas. A gente ouviu também Ney Matogrosso, Tanto Amar.
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0: A gente traz agora todo o balanço de Jorge Benjor com a música clássica Que Pena. Nessa música, lançada nos anos 60, Jorge Benjor pega um tema doloroso, que é a desilusão amorosa, e transforma num samba rock leve e super animado. E na letra, mesmo sabendo que o amor já não é correspondido, o eu lírico não se entrega à tristeza e prefere celebrar o carinho que ainda sente, rindo da própria sorte. Bora conferir então no Arquivo Nova Brasil, Jorge Benjor, Que Pena.

0: Nova Brasil e esse foi destaque do nosso arquivo Jorge Benjor, que pena.
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0: O INMET monitora a possibilidade de uma onda de calor em áreas da Amazônia, Centro-Oeste, Sudeste e Paraná. As temperaturas podem passar dos 38 graus e chegar aos 40 em alguns pontos hoje e amanhã. Além do calor, a baixa umidade também preocupa e pode cair a 11% no centro de Goiás. Há alertas para tempo seco em áreas do Norte, Centro-Oeste e Sudeste, incluindo o Distrito Federal. Faltando 1 para as 10.
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2: Você já reparou na sua língua hoje? Alterações na cor ou na textura dela podem sinalizar que algo não vai bem no seu organismo. Uma língua saudável é rosada. Se estiver muito esbranquiçada, pode ser acúmulo de bactérias ou infecções. Se estiver vermelha e lisa ou amarelada, também merece atenção. O hábito de escovar a língua e fazer o autoexame ajuda a evitar o mau hálito e a identificar problemas cedo. Se notar manchas ou feridas que persistem por mais de 2 semanas, consulte o médico.
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0: Nova Brasil, e esse foi Alceu Valença, Sete Desejos. A gente ouviu também Marina Lima, Nada por Mim, 10 e 18. 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
6: Nova Brasil FM, 10h20.
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11: Estamos de volta com Luciana Mello, Prazer e Luz.

0: Sempre. A gente ouviu também Gal Costa e Caetano Veloso com Sorte, 10h37.
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9: De volta com Patrícia Marques, Quando Chove.

0: Nova Brasil e o Lobão chorando no campo.
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0: Chuvas recordes atingiram a região de Chiba, próxima a Tóquio, no Japão, deixando pelo menos 8 mortos e milhares de pessoas retidas no aeroporto de Narita. Mais de 360 milímetros de chuva caíram em 24 horas, provocando inundações, interrupções no transporte e deixando cerca de 20 mil residências sem energia elétrica. No aeroporto, cerca de 7 mil passageiros ficaram retidos. Funcionários distribuíram água, lanches e sacos de dormir para quem precisou passar a noite no local. Faltando 3 minutos para as 11, eu, Cláudia Nakazato, tô indo embora. Ana Pellicer, pode chegar aqui que eu tô indo, hein? Volto na semana que vem. E desejo uma ótima, um ótimo final de semana para você. Um beijo, tchau.
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2: Nova Brasil FM, 11 horas.
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11:01. Bom dia! Sextou! Sexta-feira, 14 de agosto de 2026. Tudo bem? Que delícia ter a sua companhia. Que delícia saber que você escolheu a Nova Brasil para fazer parte da sua vida. Bem-vinda, bem-vindo, onde quer que você esteja ouvindo a programação da Nova Brasil. No seu rádio, pelo aplicativo, pelo nosso site, trabalhando em casa, no carro, dando carona. Bem-vindo, bem-vinda sempre. Eu sou a Ana Pellicer. Vamos juntos até as 4 da tarde. Aqui, começando com Roupa Nova. Som acústico, sapato velho.

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0: Pontes no ar, Zélia Duncan com Alberto Continentino, teve também Nath Rutz, presente de um beija-flor. Nova Brasil 11:20.
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0: 27 graus.
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0: Nova Brasil com som do Barão Vermelho, Bete Balanço, teve também Adriana Calcanhoto, Por Isso Eu Corro Demais, 11:37.
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0: Cássia Eller, Partido Alto, aqui pela Nova Brasil, fechando essa hora, que teve também Pedro Mariano, voz no ouvido.
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0: As autoridades colombianas intensificam nesta sexta-feira as buscas por centenas de pessoas desaparecidas após o forte terremoto que atingiu o país na segunda-feira. O número de mortos chegou a 281 e as equipes de resgate continuam procurando possíveis sobreviventes. No entanto, as chances de encontrar pessoas com vida diminuem com o passar do tempo, após o fim da fase mais crítica das operações. Agora faltando um minuto para o meio-dia.
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0: do Açaí Adélia Franco. Passa aqui.
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4: Que delícia, hein? Vocês cantam comigo? Então agora.
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4: Os verdadeiros cantores, vocês.

Campos, Casinha Branca, agora meio-dia 14, uma ótima tarde pra você. E tamo aqui, ó. Alguém nessa canção? Ao que vai chegar. Bom coração, um pouquinho. E ele chegou, tá ao vivaço aqui nos estúdios da Nova Brasil, mas com um ícone da nossa música, um patrimônio, né? O nosso convidado de hoje transformou o violão brasileiro em conversa de bar, em poesia de calçada e em memória afetiva para gerações. E ele celebra só 6 décadas de estrada. Gente, são 60 anos. Com a turnê, só tenho tempo para ser feliz. Chega ao ar, ao vivo, aqui na

0: atabalhoada e irresponsável. É só tendo tempo para ser feliz de verdade. E tirando as coisas ruins, aproveitando o que a experiência me deu, aproveitando os erros, aproveitando os acertos e fazendo uma mistura disso para poder ter um dia a dia melhor. E poder fazer o que você gosta, né? Que nem na sua profissão. Uhum. Na minha profissão é poder continuar o trabalho com saúde, porque o corpo da gente é um só, né? Uhum. Então temos que cuidar disso, porque para fazer o que eu faço tem que pegar avião, tem que pegar, ir lá em Madrid, andar 40 minutos para chegar na porta do avião, depois pegar hotel e ir pro show, tem que estar bom com a voz. Então todo esse lado burocrático dá trabalho, mas o lado prazeroso é muito maior. Então eu venho com esses 60 anos com bem vividos, né? Bem construído. São 60 anos de música mesmo e de trabalho, porque trabalho, shows, viagens, e tudo com muito prazer e com muito afinco, né? Então esses 60 anos são ali minuciosamente colocados no palco de uma forma cronológica e verdadeira, com os pontos mais importantes. Então é tudo isso, é prazer, diversão, trabalho e continuidade de vida.
1: E ó, essa canção, esse nome da turnê é uma canção, né?
0: É, uma canção que eu fiz há anos atrás, por motivos diferentes, mas agora colocados de uma forma mais definitiva.
1: Isso foi em 2003.
0: Aham.
1: E tem um verso muito legal, que eu até separei aqui dessa canção, que é assim: quem souber olhar em torno e ver como os olhos sábios de aprendiz vai estar de bem com a vida.
0: Vai achar uma saída. Vai um dia ser feliz.
1: Isso é verdade. Em 2003 você já trouxe isso pra gente.
0: E é o que eu faço, é o que a gente tem que fazer todo dia, com qualquer idade. É olhar em torno com olhos de aprendiz. Meu Deus, é que nem eu falei numa entrevista agora, pobre a pessoa que pensa que sabe tudo, ou que já sabe tudo, ou que sabe muito. Não, você pode até saber muito e essa dimensão é relativa. Eu acho que você tem que ser aprendiz a vida inteira, porque todo mundo pode te ensinar. Vem um aprendiz de violão tocando para mim, de repente ele toca ali um acorde diferente que me surpreende. Pobre aquele violonista, aquele artista que olha de uma forma soberba com o entorno dele. Eu acho que nós temos que ser aprendiz o tempo inteiro mesmo. E quem souber olhar em torno com olhos de aprendiz, realmente vai ver a vida, vai poder um dia ser feliz mesmo.
1: Eu achei incrível. Eu tenho a honra de estar aqui, como diz a Zélia Duncan, com zóio nos olhos.
0: Zóio nos olhos.
1: E eu consigo ver o brilho nos olhos em ele falar tudo isso. Acho que manter esse brilho, nessa paixão, porque quer que a gente faça, independente da profissão, isso é muito importante, né?
0: Muito. A história da tua vida que você me contou agora, é uma coisa importante para mim. Olhar esse telefone, ver de uma forma a vida na minha infância, você tá atento com tudo, com coisa que você não conhece, com o mecanismo da rádio, tudo. É você ficar atento e olhar como um aprendiz mesmo.
1: Manter a curiosidade, né?
0: Manter a curiosidade.
1: Né? Que às vezes é perdido nessa vida.
0: Nossa,
1: maluca que a gente
0: eu fico
1: tem,
0: atento,
1: né?
0: A tudo. Assim, eu passo na rua olhando um edifício, se está à venda, se não está, como é que é, que rua que é, bonita, se tem árvore. Meu Deus, a vida é cheia de informações, as pessoas são riquíssimas em torno de você. Mesmo um mundo pequeno de um ser humano, ele é grande para você às vezes, porque tem uma coisa que você desconhece. Então, realmente, eu olho diariamente a vida dessa maneira. E já é uma coisa comum para mim.
1: É viver o hoje.
0: É o, né? Hoje,
1: o
0: claro.
1: Hoje, o agora, né?
0: O agora é inevitável.
1: É inevitável.
0: Você tem que viver o agora. Agora, você tem que ter olhos com o passado para poder não repetir erros. Você tem que ter uma visão, não longa, pretensiosa do futuro, mas uma visão do futuro presente, que vai acontecer. Ou pelo menos que você tenha vontade que aconteça. Mas, na realidade, o hoje é fundamental, né?
1: Nesse mundo onde as pessoas andam com tanta ansiedade, só
0: Nossa,
1: vem do futuro,
0: não.
1: Esquece do aqui, do agora, esse olho no olho, nessa
0: Meu
1: conversa,
0: Deus.
1: Essa escuta, né?
0: A coisa mais perigosa que existe na vida é o futuro, é a felicidade futura. Quando você fala, não, daqui a 10 anos vou ter um São Bernardo, uma casa de campo, uma família com um casal. Não, isso você visualizar, você vai

0: frustrado se você não conseguir. Então isso não existe, essa felicidade futura. Existe a felicidade agora. O momento mais importante que você vive é este.
1: É agora. É o agora. Bom, e agora, com toda essa movimentação aos palcos, com essa turnê, teve também esse ano a estreia de um documentário, Toquinho, Encontros em um Violão. Para quem ainda vai assistir ou para quem quer saber mais desse projeto, o que é esse documentário? O que resgata da sua história, Toquinho? Quais as curiosidades? Me conta, o que você mais gostou de relembrar?
0: Bom, o documentário... fizeram comigo, né? Me usaram, né?
1: Pra poder. Que coisa maravilhosa! A direção da Érica Bernardini, né?
0: Isso. Foi um documentário mais voltado com a minha vida, a minha ligação com a Itália. Que eu tive, foi muito importante, é até hoje, né? É um meu segundo país, de uma certa forma. Eu tive momentos importantes ali de formação, mesmo quando morei com o Chico lá fora, em 68, 69. Que foi um aprendizado muito grande para o início de parceria com Vinícius em 1970. Então, claro que passa um pouco pela minha vida, pelo meu entorno, mas de uma certa forma focado com a minha relação com a Itália.
1: Com a Itália. E teve muitas pessoas importantes que fizeram parte da sua vida nesse documentário, né?
0: Ah, sim.
1: Jane Duboc, a queridíssima Jane.
0: Jane é uma cantora, um ser humano especialíssimo. Ela trabalhou comigo numa época, foi logo após a morte do Vinícius, em 80, 81, onde eu estava recomeçando a carreira, de uma certa forma. Recomeçando não, remodulando, né? Remoldando, né?
1: Uma nova vida,
0: depois de 10 anos de parceria. E a Jane foi uma coisa importante na minha vida nessa época. Ela foi me apresentada pelo César Mariano, o pianista. Estava fazendo um disco, arranjando um disco meu. Aí eu conheci dois grandes personagens nessa época, que foi o Rafael Rabelo, grande violonista, e a Jane Duboc. Então a Janinha tá, e muitas pessoas estão, acho que o Gil
1: seu
0: também
1: irmão,
0: tá nesse... meu irmão.
1: Foi emocionante.
0: O João é uma figura incrível, é um grande vencedor aí, né, com a dificuldade que ele teve na vida, né? Paraplégico com tão pouca idade, na melhor hora da vida. E ele veio, ele resistiu a tudo e está aí agora com uma vida bem equilibrada, tem uma filha médica.
1: Ai, que legal.
0: Então, o João é um vencedor.
1: Teve também, entre outros, Rivelino. Toquinho, pra quem não sabe, é corintiano roxo, é isso?
0: Nossa, esse é o príncipe do parque. O Rivelino era o meu ídolo, né? Eu me lembro quando eu jogava futebol com o Chico lá na Itália, a gente ficava jogando um contra o outro lá num lugarzinho que a gente fazia dois gols. Ele era o pagão do Santos, eu era o Rivelino do Corinthians.
1: Ah, é?
0: Era o Riva. Depois eu tive a grande felicidade de conhecer o Riva na Copa de 90. Nós fizemos com o Luciano do Vale a mesa redonda e fiquei um mês com ele, Zico, convivendo. Eu amo futebol quase como amo a música, né? E eu adorava jogar futebol, sempre gostei. E o Rivelino, ter conhecido e convivido com ele, foi uma coisa fantástica.
1: Que posição você jogava?
0: 10.
1: Fazia muitos gols?
0: O quê?
1: Fazia muitos gols?
0: Não, eu era o mentor do time. Eu dava ritmo ao time. Eu dava personalidade. Que nem ele, que nem o Rivelino. Quem faz gol é o centroavante.
1: É só um detalhe.
0: Que só chuta em gol.
1: Você criava tudo ali, ó, né? Tá certíssimo. Coisa boa, né? Muito legal. Agora a gente vai falar, assim, de uma das umas parcerias, acredito que muito marcante na sua vida, que é o Chico Buarque, né?
0: Como o Chico foi? O Chico foi, até hoje é um amigo, apesar da distância, né, que nós temos hoje, que a vida nos impôs. Ele mora em outra cidade, mas nós crescemos juntos, né? Crescemos profissionalmente juntos, nos conhecemos adolescentes ainda, começamos nossas carreiras juntos, fizemos shows juntos, fizemos canções juntos, passamos por dificuldades juntos, né, no começo de carreira, passamos por uma ditadura, né, numa época que mas eu acompanhei o exílio dele. E sempre foi meu grande companheiro, sempre que eu pedi gravações para ele, sempre ele estava ali junto, ele sempre foi uma pessoa querida, é um amigo de muita dignidade, um amigo que eu tenho certeza que é uma pessoa que, se algum dia eu precisar, eu vou contar com ele e recíproco. Infelizmente, eu falo para ele que a distância protege a amizade, né?
1: Ah, é?
0: Que, porque você não fica com atrito, né?
1: Não dá tempo,
0: não dá,
1: né?
0: Tempo
1: não
0: de
1: dá
0: brigar.
1: Tempo, assim, não dá tempo,
0: então,
1: não dá tempo.
0: Vamos ver, talvez no Rio de Janeiro a gente se encontre. Sempre que a gente se encontra é muito bom. Ou no futebol, já brigamos por causa de futebol, já voltamos a ser amigos, já jogamos o Maracanã lotado. Enfim, tivemos várias travessuras juntos, né?
1: Muito bom.
0: Isso é muito bom.
1: É ótimo. E falando em amigo, não tem como não falar do Vinícius de Moraes, né? A história do... Ah, do seu primeiro encontro é muito curiosa. Você gravou os violões de um disco dele na Itália sem se cruzarem no estúdio. Foi isso mesmo?
0: Foi, eu tava morando na Itália com o Chico e me pediram, o produtor do Chico pediu para eu fazer um lado violonístico num disco que ele tava gravando com um poeta italiano. Eu não conheci o Vinícius. Eu fiz ali vários solos de violão. E quando ele recebeu no Rio de Janeiro esse disco, que se chama... La vita amico è l'arte dell'incontro, que é uma frase dele, né? A vida amigo é a arte do encontro. E ele gostou muito de ouvir meu violão e me chamou para trabalhar com ele, para ser só um acompanhante dele na época. E daí viramos parceiros e amigos e ficamos companheiros até o final dos dias dele, né?
1: A arte do encontro. E que encontro, hein?
0: É, a vida é a arte do encontro, mas tem uma sequência. Embora haja tantos desencontros pela vida.
1: Ah, sim, existem. A gente precisa conviver com eles, faz parte,
0: não,
1: né?
0: Não, o encontro é um prenúncio de um desencontro,
1: de um desencontro,
0: né? Não tem como.
1: É, há essa possibilidade, né?
0: É inevitável.
1: É inevitável, o momento você, né, se separa.
0: Você encontra, tem uma hora que você vai separar.
1: É inevitável, é verdade. Agora, o poetinha, Vinícius, ele era chamado assim de uma forma carinhosa, porque ele chamava todo mundo pelo diminutivo, mas assim, por uma forma carinhosa mesmo, né, as pessoas. Então, se ele me conhecesse, ele me chamava de Aninha.
0: Aninha. É, ele chamava realmente todo mundo pelo diminutivo mesmo. E ele era, como ele foi um poeta, como o Drummond falou, que ele viveu como um poeta, né? Ele não era só um poeta. E viver com um poeta é uma coisa dilacerante, né? Não é uma coisa normal. E ele viveu, ele enfrentou esse desafio e, como eu sempre falo, se dilacerou pela vida. E, ao mesmo tempo, ele era de uma ternura enorme. E as pessoas chamavam ele poetinha, que era um retorno dessa ternura que ele passava para as pessoas passavam para ele. Então, era o poetinha que viveu como poeta, né? Então é uma coisa carinhosa, as pessoas tinham ele como aquele poeta que tinha esse desafio pela vida, na vida, que foi se jogar no escuro e ir atrás da paixão eterna a vida inteira, que ele foi. Então, era o poetinha do Rio de Janeiro.
1: Aí eu fiquei, quando eu soube dessa história, eu fiquei imaginando, como ele então chamava o Toquinho? Será que era Toquinho, Inho, Inho, Toquinzinho? Não, ele chamava de Toco, né? Era o contrário.
0: Ao contrário.
1: Eu falei assim, como será que chamava o Toquinho? Então?
0: Como já tinha diminutivo,
1: sim,
0: ele chamava de,
1: né,
0: Toco. Que era mais carinhoso ainda.
1: Mais,
0: né,
1: carinhoso ainda, porque acho que ninguém te chamava de Toco,
0: é,
1: né?
0: Verdade.
1: Ai, que legal. Bom, agora vamos continuar aqui falando do show, desse novo show. Você revisita Aquarela, que nasceu no primeiro em italiano como Aquarello.
0: Sim, Aquarela, claro que tá no show, né? Ela é o bis do bis, né? E eu queria só salientar no show a presença da Camila Faustino, que tá aqui com a gente também no estúdio. E ela é uma cantora fantástica, ela faz uma participação especialíssima no show, dá uma atmosfera inevitável no show, porque ela tem que participar. Depois de 10 anos de parceria, ela tá junto com a gente, uma cantora incrível. E o que você tinha perguntado mesmo, que eu me esqueci agora?
1: Da Aquarela.
0: Dessa, da Aquarela, isso. Começou como Aquarello, né? Eu fiz essa música na Itália, com parceiros italianos, e foi lançado no Festival de San Remo, em 83, 84, e foi um grande sucesso na Itália. Em uma semana estava em primeiro lugar nas paradas italianas e depois eu traduzi para o português e ficou Aquarela e foi um sucesso não só no Brasil, em todos os países que ela foi lançada. Essa música tem um carisma que não dá para entender, é um pouco inexplicável para mim, ela atingiu um sucesso com gerações, né? E emociona até hoje as pessoas. É uma música que está muito maior que os autores. Eu me incluo nisso como uma pessoa pequena em relação à Aquarela.
1: É difícil compor para criança, porque olha, você tem assim o caderno, a Aquarela, os projetos da Arca de Noé, casa,
0: a bicicleta,
1: de
0: a casa. É muito mais difícil para mim compor para criança do que para adulto. Porque para criança você tem que canalizar uma atenção, né? Você tem que ir num mundo que no fundo não é o seu, né? Mas ao mesmo tempo você tem que se transformar um pouco em criança. Você tem que ser um pouco Charlie Chaplin, uhum, nessa hora. E não é o mundo que você vive, não é o mundo do banco, do boleto, da coisa. Não, é um mundo ali, lúdico, uhum, que você vive de vez em quando. Então você tem que entrar nele. E você tem que lidar com esse mundo sem subestimar esse mundo, essa criança, e ao mesmo tempo ser ter humor e poder ter uma ligação com eles de uma forma direta, que não é a sua linguagem cotidiana. Então é muito mais difícil do que fazer música para adultos.
1: E tem que ser muito simples, né? Porque a criança, ela é simples.
0: Mas a simplicidade não é a coisa mais difícil.
1: É mais difícil de ter, exatamente.
0: Existem duas coisas que...
1: Muito difícil.
0: O Vinícius fala uma coisa que eu nunca esqueço, que existe a porta larga e a estreita, né? A porta larga é a coisa fácil, que as pessoas confundem com simples. Fácil é uma coisa, a coisa simples é outra. A simplicidade é muito mais difícil de você atingir. Mesmo a simplicidade de vida é difícil, porque a simplicidade requer verdade. Se você não for verdadeiro, você não é simples.
1: Uhum.
0: Então, para você lidar com a simplicidade, você tem que ser verdadeiro, você tem que saber lidar com essa... Com essa verdade de vida o tempo inteiro.
1: E tem também a questão, junto com a simplicidade, a naturalidade.
0: Pois é, mas a naturalidade é uma vertente da simplicidade.
1: E nesse mundo que a gente está vivendo de inteligências artificiais, como que você acha que a gente está caminhando?
0: Nós temos que nos adequar. Só que tem o seguinte, as coisas estão aí para você usar. Se você não colocar o teu lado humano, a tua verdade, a tua simplicidade, e colocar a tecnologia, a informação, a inteligência artificial à mercê do seu ser humano, aí fica difícil.
1: Uhum.
0: Aí você fica comandado por essa inteligência artificial ou pela informação que tenha. Você tem que usar isso tudo para deixar o teu ser humano comandar aquilo. E usar aquilo de uma forma útil para você.
1: Uhum.
0: Onde você possa colocar de uma forma mais universal a tua simplicidade, a tua verdade, a tua naturalidade. Isso, usar a inteligência artificial, usar a rede social, usar tudo que for de moderno em função da tua verdade.
1: Muito bem, muito bem. Bom, infelizmente o nosso tempo está acabando. Mas eu tenho uma pergunta aqui do nosso repórter aqui, que faz parte do jornalismo da Nova Brasil. Ele tem um carinho muito grande pelo seu trabalho. E ele falou assim: Ana, por favor, você faz uma pergunta para ele? Eu falei: claro, desce o cara amigo. Ele está na escuta, está ouvindo.
0: Vamos lá.
1: Ele quer saber o seguinte: Tom Jobim e Vinícius de Moraes fazem parte da história da música brasileira. Mas para você, eles também foram pessoas da sua vida cotidiana, com defeitos, manias, conversas, intimidades. O Décio quer saber, existe alguma coisa do Tom ou do Vinícius que só quem conviveu com eles consegue enxergar?
0: Claro que existe, meu Deus. Existe muito. Eu tive um privilégio, eu sou um privilegiado, né? Talvez eu tenha tido méritos para isso, não sei, senão não seria. Mas eu fui um privilegiado de ter convivido com esse pessoal de uma forma inteira, de uma forma íntima, onde eles depositaram confiança em mim. Então, a pessoa que deposita confiança em você, ela se abre.
1: Uhum.
0: Ela é verdadeira. Então, eu tive isso. Eu tive a confiança deles. Eu trabalhei com Jobim e com Vinícius numa época, durante um ano, durante praticamente todos os dias da semana. Então, quem teve isso? Meu Deus, acho que ninguém na música brasileira teve essa convivência com Jobim diária ou com Vinícius. Eu tive isso num show que nós fizemos no Canecão, que durou um ano. Então, é claro que tem muito deles em mim, não só dentro dos meus valores, cotidianamente. Uhum. Eu os lembro, assim, em várias situações durante o dia, ou então crio o que eles diriam naquela situação. Quer dizer, muito da sabedoria do Tom Jobim e da grande experiência do Vinícius estão em mim, de uma forma definitiva. Não só eles, né? Todas as pessoas que eu convivo, mas eles são eles. Uhum. Eles são pessoas especiais. Então eu tive, como se chama esse repórter?
1: É Décio Caramigo.
0: Décio, eu vou contar pra você. Eu fui um privilegiado mesmo. Isso você não conviveu, não. Mas eu convivi com esses personagens e suguei deles o máximo que eu pude. E continuo sugando musicalmente, relembrando coisas que eles me passaram. Então eles estão comigo, eles estão assim, ó, bagaço, porque eu suguei tudo na vida que eu pude desses grandes personagens.
1: Que coisa boa, porque continua transmitindo isso pra gente. Isso, olha que coisa maravilhosa, né?
0: É isso aí, muito é claro. Legal. É que nem aquela corrida que um passa o bastão pro outro, né? E a corrida continua.
1: Continua com firmeza.
0: É isso aí.
1: É isso. Toquinho, a gente passaria a tarde inteira, não precisaria nem estar em Itapuã pra gente continuar conversando, mas infelizmente a gente tem que encerrar. Muitíssimo obrigada, em nome de toda
0: obrigado
1: a equipe
0: você.
1: Da Nova Brasil, em nome dos ouvintes da Nova Brasil, obrigada pela presença, seja bem-vindo sempre. Gostaria de saber se... É claro que você quer falar sobre o seu show. Fica à vontade.
0: Sobre o show?
1: Show.
0: Nem me lembro, tá vendo o show? É o show em São Paulo, É dia 10 de outubro.
1: Dia 31 de outubro,
0: na Vibra.
1: Vibra São Paulo.
0: Você vê que eu sou o último a saber, que nem marido, né?
1: Mas o problema é que você... O problema não. O principal é que você vai estar lá.
0: É isso aí.
1: Isso que importa.
0: E obrigado pela tua história de rádio.
1: Ai, foi uma honra conversar com você. Bom, pra fechar, claro, a gente vai ouvir Toquinho Aquarela aqui pela
0: Falou.
1: Nova Brasil.
0: Um beijo a todos.
1: Um beijo.

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0: Nova Brasil, meio-dia e 53.
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0: Agora aqui no arquivo a gente vai recordar Explode Coração, na interpretação arrebatadora de Maria Bethânia. Composta por Gonzaguinha, a canção foi lançada em 1978 no álbum Alibi e se tornou um marco absoluto na carreira da cantora. A letra é um verdadeiro hino à liberdade emocional e à urgência dos afetos, falando sobre o momento em que não dá mais para esconder o que se sente, deixando a paixão transbordar sem rédeas ou disfarces.

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1: O INSS ampliou para 18 a lista de doenças e condições que permitem acesso a benefícios por incapacidade sem a carência mínima de 12 contribuições. A novidade é a inclusão da gestação de alto risco. A dispensa vale para auxílio por incapacidade temporária e aposentadoria por incapacidade permanente, mas o diagnóstico sozinho não garante o benefício. O segurado precisa comprovar que está impossibilitado de trabalhar e passar pela análise prevista pelo Instituto. A relação também inclui câncer, Parkinson, esclerose múltipla, cardiopatia grave, tuberculose ativa e AVC agudo. O pedido pode ser iniciado pelo site ou aplicativo Meu INSS com apresentação da documentação médica. Agora 12:56.
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10: Nova Brasil FM, 1:01.
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0: Nova Brasil com Vinícius Cantuária. Coisa linda. Teve também a Zélia Duncan me revelar. Agora 1h19. 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

0: Nova Brasil com Ana Carolina, Ruas de Outono. Teve também o Vini Versilo, é sobre 1h37. 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
2: Nova Brasil FM, 1:40.
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0: Nova Brasil, me diga, som do Nando Reis, teve também com Ana Rato, Passe em Casa.
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0: E ouça essa notícia que bacana. Integrantes e ex-integrantes dos Titãs elogiaram a nova versão de Bichos Escrotos, gravada por Anitta, com produção de Tropiquilas, para o filme Corrida dos Bichos, de Fernando Meirelles. Paulo Miklos destacou a ironia da interpretação e a repercussão bem-humorada nas redes sociais. Já Sérgio Brito afirmou que a releitura, embora bastante diferente, preserva o espírito anárquico da composição. Lançada pelos Titãs no álbum Cabeça Dinossauro, de 1986, a música completou 40 anos e voltou ao centro das conversas, chegando também a uma geração mais jovem. Agora faltando 3 minutos para as 2 da tarde.
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0: 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Boa tarde, tudo bem? Como é que você tá? Tudo em paz, tudo tranquilo? Agora são 2:02 em Aracaju. Eu sou Jairo de Andrade. A partir de agora nós estamos juntos aqui na Sintonia 93.5 da Nova Brasil. Sexta-feira, 14 de agosto de 2026. Hoje eu já começo com a conexão ao vivo. 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
0: Valeu, Bruno. Obrigado. Daqui a pouco a gente volta. 2:05.

0: Tim Maia, paixão antiga aqui na Nova Brasil FM. 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Agora na Nova Brasil são 2h19.
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0: do Açaí Adélia Franco. 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

0: Roberta Sá, Pavilhão de Espelhos, aqui na Nova Brasil FM. Agora são 2:34. 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
16: Nova Brasil FM, 2h41.
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1: Lenine, Simples Assim, aqui na Nova Brasil FM. Pessoal, tá rolando o link Nova Brasil. 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
6: Nova Brasil FM, 3h24.
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0: Ney Mato Grosso, sangue latino aqui nos 93.5 da Nova Brasil FM. Agora são 3 horas e 35 minutos. Está acontecendo hoje mais um Link Nova Brasil ao vivo, diretamente da Maracar Veículos, concessionária Volkswagen. É para lá que a gente vai falar com o repórter Bruno Nós.
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0: Valeu, Bruno, obrigado. Agora são 3h37.
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8: Nova Brasil FM, 3:43.
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0: Pra gente fechar a hora aqui na Nova Brasil, Rubel, Medo Bobo. E daqui a pouco a gente já começa o Sob Medida. Tem uma hora só de músicas aqui na nossa programação. Mas antes eu vou fazer o último contato do Link Nova Brasil com Bruno Noss, que está lá na Maracar Veículos, concessionária Volkswagen. Bruno, é com você.
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1: 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Esse foi o link aqui da Nova Brasil. 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Um abraço, Jair de Andrade.
0: Valeu, Bruno. Obrigado. Bom final de semana. Agora são 4 horas, 1 minuto.
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0: 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Vamos começar hoje o Sob Medida com Ana Carolina.

Lulu Santos e Vitor Clay aqui no Sob Medida. A Cura. Uma hora só de músicas aqui na nossa programação na Nova Brasil FM. 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

0: Fechamos aqui o nosso Sob Medida de hoje, uma hora só de músicas na programação da Nova Brasil FM. O Sob Medida deve voltar mais tarde na nossa programação, tá bom? E daqui a pouquinho tem o Nova Brasil em campo. Aguarde, às 5:30 da tarde. 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

Esse é o Lucas Félix aqui na Nova Brasil FM, todas as canções. Eu sou Jairo de Andrade, muito obrigado pela sua companhia, pela sua audiência aqui nos 93.5 da Nova Brasil FM. Agora são 5h22, eu tenho que me despedir, tá bom? Bom final de tarde, bom final de semana a todos. A gente vai se falar na segunda-feira aqui nos 93.5 da Nova Brasil. Daqui a pouquinho começa o Nova Brasil em Campo. Você não pode perder. Continuem sintonizados aqui com a gente.

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3: 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Informa a temperatura. 26 graus.
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12: 5:29, boa tarde para você ligado na Nova Brasil FM. Está começando o seu programa de futebol diário, o Nova Brasil em Campo, com pão de alhozinho, resenha boa, tem pão de alhozinho, dá jogo e vem produtos novos aí do pão de alhozinho, logo você vai ficar sabendo aqui no futebol da Nova Brasil. Comigo é Weber Lima, ao meu lado Renan Teixeira e também Fran Alberto, a Franzinha conosco. É mesmo, né? Tinha que falar o Instagram aqui todo dia, né? É Franzinha 10, né?
13: Underline 10.
12: Franzinha Underline 10. E como eu também sou o Eber Lima 10, né? Você já tem, você já sabe assim, ó.
2: Nunca vi. Dois meio armador. E dois meio armador,
12: criativo. E você dá uma porrada em todo mundo.
2: E daí precisa de um volante. Pra chegar, né?
12: Renan Oficial 5.
2: Tá vendo?
12: Renan Oficial 5. Rapaz. Estamos já com alguém cuidando da nossa retaguarda, Fran. Bom, 5:30, você curte o Nova Brasil em Campo com os trabalhos técnicos de Cezinha Martins, Lucas Monteiro, na mesa de som, Celcinho Roberto, na produção de Antônio Lima. Vamos até às 19h e recebendo aqui o nosso ouvinte hoje, acompanhando ao vivaço aqui, Ivan Carlos de Mauá, que sempre você ouve as mensagens pelo WhatsApp 11 943 805 100. O Ivan Carlos está aqui acompanhando aqui nos estúdios da Nova Brasil e você também pode acompanhar. Tem uma arquibancada, né? Mas que tá mais situada com almofada, microfone, mochila e escambau do que com os nossos ouvintes. Mas o Ivan Carlos está aqui acompanhando num sofá confortável, tá de boa. E trouxe um bolo de banana pra gente, espetacular, hein, Renan?
2: Hoje é aniversário dele,
12: ué. Exato.
13: Presente pra ele.
12: Exato. Quantos anos, Ivan? Parabéns. 52? Caramba, tá novo pra caramba, velho. Tá voando. Tá, bicho. Depois você explica pra gente como é que fica novinho assim com 52 anos. Vai que 52 hoje é uma idade muito nova, né? Eu já tô, vou bater os 50 já, pô. 5:00, eu sei, Renan, que você parece mais novinho. 5:32, Renan, fala fora do ar aqui que vocês não escutam. 5:32, vou sim, Celcinho, vou sim. O Celcinho andou de pneu murcho.
2: Foi.
12: Andou de pneu murcho, não andou?
2: Tá estragado.
12: E andou em noite errada também.
2: Fez umas corridas erradas.
12: E sabe quem levou ele pra noite? Quer que eu conte?
2: Pode contar.
12: Não vou falar que vai dar uma confusão se eu falar isso daí, rapaz. É o cara que você menos imaginaria que levaria um cara pra noite.
2: Tu conhece? É da nossa...
12: Não, é um homem da sociedade, que tem um papel na sociedade, mas não vou falar não. 5:33, senão vai ter gente que vai ficar brava comigo. 5:33, nosso Celcinho, que é muito parceiro do Otaviano Costa. O Celcinho falou que o Otaviano Costa, por onde passou, arrebentou tudo e foi um sucesso lascado. 5:00 e... Vai fazer a dança dos famosos, Otaviano Costa. 5:33 no futebol da Nova Brasil. Vamos com as manchetes do programa de hoje. E a enquete de hoje é a seguinte... E eu depois vou explicar para você, Fran, fora do ar, o que aconteceu. A enquete de hoje é a seguinte: o que priorizar? As Copas ou o Brasileiro? Por que a enquete é essa? Porque a gente sempre fala disso, né? A gente sempre reclama do técnico. Pô, não tem que priorizar nada, tem que jogar com o time força máxima todos os jogos, tal e etc. Mas eu quero saber a sua opinião. Ó, você palmeirense, tem o jogo do Fluminense amanhã, mas tem a Libertadores com o Cerro Porteño, que o Palmeiras não conseguiu vencer em casa. E aí? Você, corintiano, jogar contra o Rosário Central aqui não será fácil. E como é que faz com o Cruzeiro domingo à noite? São Paulino, abre mão da Sul-Americana e vai cuidar do Brasileiro, amanhã tem o Coxa. E você, santista, que ontem sofreu com o Santos para virar contra aquele time fraquíssimo equatoriano do Macará. Esquece desse negócio de Sul-Americana, até porque o santista que olhou a escalação do Vasco ontem, viu que o técnico Pedro, lá o português lá do Vasco, tirou alguns caras do time, já pensando no jogo do Santos e já contando com o retorno do André Gomes e do Cuesta. Então, quer dizer, o Vasco jogou em casa, empatou com o Olímpia, mas com o time já meio mesclado e tal. E o que você faria? Se você fosse o técnico do seu time, o que você faria? Mande a sua mensagem, Copas... Libertadores, Sula ou Campeonato Brasileiro? Vamos às manchetes do programa de hoje com o nosso Edson Rufino, Lucas Basílio, Felipe Oliveira, Felipe Camargo e Antônio Lima.
13: O Corinthians ontem teve muitas dificuldades para enfrentar o Rosário Central na Argentina, jogo de ida da fase oitavas de final da Libertadores da América. Teve, inclusive, Alan expulso de campo no segundo tempo. Mesmo assim, segurou empate e quinta-feira vai decidir vaga à fase quartas de final da competição, jogando em casa contra o time argentino. Final de semana, volta ao Campeonato Brasileiro, vai receber na arena a equipe do Cruzeiro.
14: No Santos, vitória por 2-1 sobre o Macará pela Copa Sul-Americana e a possibilidade de classificação com um empate na próxima semana fora de casa. Gabigol marca o gol 100 com a camisa do Peixe e Cuca afirma, prioridade é o Campeonato Brasileiro.
15: Apesar da decisão da próxima quarta-feira valendo vaga nas quartas de final da Libertadores da América, técnico Abel Ferreira não deve poupar elenco do Palmeiras no duelo de sábado pelo Brasileirão diante do Fluminense.
16: São Paulo encerra a preparação para encarar a equipe do Curitiba amanhã pelo Campeonato Brasileiro com retornos importantes e de casa cheia. Depois de mais de 80 dias, o tricolor paulista volta ao estádio do Morumbi.
17: Botafogo sofre goleada na Sul-Americana. Atlético Mineiro anuncia o volante Fred e Vasco apresenta dois novos reforços argentinos.
12: Tanto aí as manchetes do programa de hoje, a sua participação e no final do programa o sorteio do kit churrasco Quintal do Espeto. 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Agora o protocolar. Boa tarde, Renan, tudo bem?
2: Boa tarde, já falamos besteira.
12: Besteira, já.
2: Boa tarde, né? Boa tarde, Weber. Boa tarde, Fran, os nossos ouvintes. Um boa tarde, um abraço especial pro Ivan Carlos, aniversariante, que está aqui, está sempre com a gente,
12: verdade,
2: mensagem, e que está aqui hoje acompanhando o programa aqui do estúdio. Né, Weber, é para eu responder a enquete?
12: Sim, vamos lá.
2: É, eu acho que tem que ser analisado time a time. Pô, Palmeiras. O Palmeiras é o líder do campeonato, tá brigando pelo título. Então não tem como priorizar. Tem que, na minha opinião, com força máxima todo o jogo. Claro, se tem algum jogador que tá com alguma limitação naquele testezinho, né, Fran? Tá com algum risco de lesão, aí sim você administra isso. Do contrário, é o time titular todos os jogos, nas Copas e no Brasileiro. O São Paulo, por exemplo. São Paulo, pra mim, é brasileiro. Só brasileiro, mais nada.
12: Né? E o Santos? Nada.
2: Mesma coisa. Só que daí o Cuca foi, colocou... a prioridade é o brasileiro. Ele foi, colocou o time titular ontem e perdeu dois jogadores. No primeiro tempo. Perdeu o menino, o Gabriel Menino, e o menino Gabriel Bontempo, que pra mim é o melhor jogador do Santos. É o jogador de maior criatividade, que traz consistência e equilíbrio pro time do Santos. Enfim, Weber, deve ser analisado cada um dentro da sua... dentro do que você
12: a
2: vive
12: sua situação,
2: hoje.
12: Né?
2: Agora, o Corinthians, já que eu citei todos, o Corinthians pode priorizar a Libertadores. Por quê? Tá numa situação...
12: mais tranquila,
2: mais,
12: né?
2: Tranquila no brasileiro, ali quanto a risco de rebaixamento, essas coisas, olhando para baixo, olhando para cima também está difícil, né, de conseguir coisas melhores, então aí sim pode priorizar a Copa Libertadores.
12: E na sua opinião, Fran, boa tarde, priorizar Copas ou Campeonato Brasileiro?
18: Boa tarde, Weber, Renan, Ivan Carlos, feliz aniversário, legal receber você aqui e a todos os ouvintes. Eu acho que é caso a caso, realmente, a equipe do Palmeiras, eu acho que tem condição de brigar em todas as competições que disputa, Copa do Brasil, Libertadores e Campeonato Brasileiro, já tem um elenco que te proporciona isso também, tem boas opções, mesmo passando um momento ali de oscilação, com dificuldade de conquistar está os resultados. A equipe do Corinthians, eu acho que tem condição, igual o Renan falou, de dar atenção nas duas competições, tanto na Libertadores como também no Campeonato Brasileiro, já que foi eliminado também da Copa do Brasil. O São Paulo, eu acho que tem que priorizar o Campeonato Brasileiro, mas eu não sei se eles têm, Weber, essa percepção ou noção da gravidade ou do risco que corre em disputar as duas competições com a mesma equipe. sabe? Eu acho que o São Paulo, às vezes, é muito salto alto e não reconhece o momento que está vivendo, no meu ponto de vista.
2: É verdade. Isso é um ponto interessante. É verdade isso daí.
18: Porque eles, às vezes, não têm essa percepção que está... correndo risco no Campeonato Brasileiro e tá indo com tudo lá para disputar a Sul-Americana e não vamos cair no Campeonato Brasileiro, só que a realidade me diz outra coisa. E a equipe do Santos tem que priorizar 100% o Campeonato Brasileiro, corre riscos, riscos reais de rebaixamento, vai ter um adversário direto agora, e a declaração do Cuca, né, até que a gente estava conversando aqui, fala que vai priorizar o Brasileiro e coloca o time titular todo na Sul-Americana. É difícil de entender essa decisão, o elenco já é limitado, principalmente defensivamente, e ainda perde jogadores importantes. O Bom Tempo é o melhor jogador na temporada do Santos, no meu ponto de vista. Já não tem o Igor Vinícius, agora perde o Gabriel Menino, deixa um jogador improvisado no sistema defensivo, tira toda a confiança do Ananias lá por causa de um jogo, sendo que os outros ele vinha desempenhando um bom papel, no meu ponto de vista, e não tem time, não tem elenco para poder focar em duas competições.
12: Olha, um ponto interessante aqui que foi dito pela Fran e pelo Renan. O São Paulo, começando pelo São Paulo, São Paulo tem que esquecer dessa Sul-Americana. Não adianta, eu já ouvi São Paulino falando isso, não, mas a Copa Sul-Americana tem chance, esquece isso daí, não adianta nada ganhar a Sul-Americana esse ano e cair para a segunda divisão. Vai perguntar para um palmeirense do ano que ganhou a Copa do Brasil e foi rebaixado, se ele gostou daquele ano. É lógico que não, pô, mas a gente vai entrar nessa história de novo, né? Então o São Paulo tinha que largar a mão desse negócio, larga a mão. E tem muito a ver com essa empáfia que o São Paulo tem, que a Fran está falando aqui. Não, mas nós temos que jogar porque existe uma possibilidade de ganhar um título no ano. Esquece esse negócio de Sul-Americano, essa porcaria que não serve para nada. Ah, mas vai ganhar dinheiro, o que você acha? São Paulo deve quase 1 bilhão, vai passar de 1 bilhão já. Você acha que esses milhõezinhos que estão entrando vão mudar alguma coisa? O clube tem que passar por uma reestrutura das pessoas que estão lá. Sobre o Corinthians. O Corinthians dá para jogar com força máxima. O Corinthians dá, porque o jogo é domingo, a partida do Corinthians é quinta-feira.
18: É, e o Cruzeiro também está disputando
12: os
18: Libertadores.
12: O Cruzeiro tem um dia menos. Para o Cruzeiro é mais complicado. O Cruzeiro tem um dia menos, um jogo contra o Flamengo no Rio de Janeiro, uma equipe muito mais forte, né, do que o Rosário Central. Mas aí o Corinthians ainda dá para jogar
2: com o adversário dele ao mesmo tempo.
12: Sim.
2: Com o Flamengo, que eles jogam no mesmo dia.
12: Sim,
2: né? O Flamengo
12: sim.
2: Também joga contra o Mirassol no domingo também.
12: Isso. Agora, pro Corinthians ainda dá. E até porque o Corinthians recentemente teve uma experiência que não foi boa. O Diniz poupou todo mundo, foi jogar contra o Internacional, tomou de 2-0, que foi o jogo que o Corinthians foi eliminado. Depois aqui fez, ganhou e tal, mas não adiantou, né? Não conseguiu ganhar, ganhou por 2-1, aí não adiantou mais, né? Então, pro time, ganhou ou não, empatou? Saiu o Internacional, saiu na frente, bom, agora não lembro mais, mas o Corinthians foi eliminado, né? No agregado.
18: Não, ganhou. Saiu perdendo.
12: Saiu perdendo, não, né, do gol
2: ganhou.
12: Do Bernabéu.
2: Ganhou, mas foi eliminado.
12: E depois virou, foi eliminado. Então não adiantou nada, o Diniz poupou ali, acho que ele não vai poupar de novo. Né? Porque se ele poupou daquela vez e não deu certo, vai poupar agora?
2: É que o Corinthians...
12: E o Palmeiras tem que jogar com força máxima. É briga pela liderança do Campeonato Brasileiro, não dá para brincar. O Fluminense vai estar com o Marcão de técnico, né? Buscando aí um novo treinador. E o Santos é o pior de todos, cara. O do Santos, essa do Cuca, não dá, cara. O Cuca tinha que entrar com o time reserva ontem. Aquele time equatoriano é ruim, é fraco, dá para ficar empatado ali, perde a próxima, vai embora. O Santos é que tem a pior situação, tinha que estar pensando no Campeonato Brasileiro. Como o Renan diz, perdeu o Bom Tempo, que é um dos melhores, e o Gabriel Menino vai ficar com o Igor Vinícius lá. Vai ficar com o Igor Vinícius na direita. Vocês vão ver que gostoso que é. Eu já falei isso daqui milhões de vezes. Como é delicioso ter o Igor Vinícius da lateral direita.
2: E o menino tava entregando bem.
12: Tava bem. Então, é isso. O pior é o Cuca. Falar que prioriza o brasileiro e coloca time titular na Sul-Americana é para arrebentar.
2: Ô, Weber, por que que eu acho que o Corinthians pode administrar nesse jogo contra o Cruzeiro para focar na Libertadores? O Corinthians tem 32 pontos, estou vendo aqui na
12: tabela. Não, isso é verdade.
2: O Corinthians tem 32
12: pontos. Mas dá para colocar todo mundo também, Renan. Tem tempo.
2: É que o Corinthians também não tem lá tanta opção de variação, né? Quando você olha pro ataque, vai colocar quem? Se não colocar o Caio César, vai colocar quem?
18: Mas o Diniz também não gosta de
2: mim. Não gosta.
19: Pô, a gente vai falar sobre o Corinthians daqui a pouco, que o Diniz fez ontem, foi um absurdo. Foi um absurdo, mas tudo bem. Eu acho que algum jogador, igual eu falei, pô, tem um jogador que tá mais desgastado. Qual jogador o Corinthians não pode perder? Gustavo Henrique, por exemplo. O Corinthians não pode perder
20: o Gustavo Henrique. Esse daí.
19: Ó, Gustavo Henrique, você vai ficar recolhido, vai jogar o Ramalho. Entendeu? Algumas posições específicas, o Corinthians não pode perder
20: no... Mateuzinho.
19: Os laterais.
20: O Bidu ainda tem o Angeleri. Mas o lado direito aqui, o tal do Pedro lá, é fraquíssimo.
19: Tá. Você não pode perder o... Eu acho que pela consistência que traz pro time, o Ranieri. Coloca o Matheus. O Alan não vai poder jogar no... Joga o Alan. Né? O Alan não vai poder jogar.
20: Foi o Alan tem que jogar. Alan.
19: Então acho que com uns... Não mexer no time inteiro, mas uns 3, 4, você poupando desses mais importantes, desses relevantes mesmo pra decisão contra o Rosário, eu acho que é possível o Corinthians... O Diniz administra, mas ele não gosta mesmo, não. A Fran lembrou bem.
20: É, não gosta. É Pedro Raul também. 17 horas. E...
21: Pô, 3 jogos, 2 gols.
20: Pô. 3 jogos, 2 gols, pô. Não tá bom? 17 horas e 46 minutos. Vai poupar o Pedro Raul no domingo. 17 horas e 46 minutos. Vamos então às informações do Corinthians, do Ivan Carlos, com o nosso Edson Rufino. E aí, Rufino, beleza?
22: E aí, beleza, Weber? Tudo certo? Salve, salve, amigo torcedor. Vamos juntos com detalhes e informações do Timão. Sofreu bastante ontem para segurar o empate na Argentina diante do Rosário Central. Jogo de ida da fase 8ª de final da Libertadores da América. Corinthians teve ainda a expulsão do Alan no segundo tempo. Mesmo assim, conseguiu trazer para São Paulo um pontinho importante. Agora, na quinta-feira, vai decidir vaga a fase 4ª de final da Libertadores, jogando em casa, e vitória simples por 1-0, e o Corinthians já estará classificado. Novo empate por qualquer placar, teremos decisão nos pênaltis. Após a partida, o técnico Fernando Diniz concedeu entrevista coletiva e falou a respeito do sentimento do grupo quando ficaram sabendo que Memphis Depay não teria seu contrato renovado. Vamos acompanhar.
23: Então teve a frustração, mas ao mesmo tempo, quando acontece um negócio que foge do nosso controle, a gente teve que se unir mais para poder fazer o jogo que a gente fez. Os jogadores foram mais uma vez fora de série, como tem sido comigo, na imensa maioria dos jogos de entrega, de doação, e foi, eles conseguiram fazer de um evento triste uma motivação para poder ter uma entrega maior e conseguir um... Nada terminou, mas conseguiu um bom resultado aqui. Todo mundo sentiu que estava aqui no departamento de futebol, desde o Marcelo, que é o nosso diretor, do Júlio e todos os jogadores, porque o Memphis ficou 2 anos aqui, além dos títulos, ele criou relações com todo mundo. Então, e todo mundo meio que estava esperando e certo que de repente ele até viria para a viagem. Eu tinha muito gosto de poder trabalhar com o Memphis. Eu acho que a gente podia fazer uma dupla muito interessante, assim, era uma vontade muito grande que eu tinha. Infelizmente, não foi dessa vez.
22: Muito bem, acompanhamos atentamente o que disse o técnico Fernando Diniz, que começa a preparar o time para a volta ao Campeonato Brasileiro. Domingo recebe em casa a equipe do Cruzeiro e, portanto, preparação e pensando já na outra quinta-feira, quando teremos um novo confronto contra a equipe do Rosário Central. Então é isso, falei do Corinthians, até mais, um abraço, amigo.
20: 17h49 é o seguinte, lógico, o Renan, a Fran vão falar, vou falar um negócio, eu tô ouvindo muita coisa de Memphis Depay, parece que o cara é o Pelé, pô, dá um tempo, pô, parece que o mundo Corinthians acabou porque o cara foi embora. Para com isso, o Corinthians é muito maior que isso, e eu já vi ontem no campo, a atitude dos jogadores já foi diferente, muito por conta disso que o Diniz falou, que nisso eu concordo com ele. O cara foi embora, eles falaram, é hora da gente mostrar o trabalho agora, porque o Corinthians vai seguir a vida. O Corinthians jogou esse ano com o Memphis Depay?
19: Não.
20: O cara não jogou, pô. Parece que, perdemos o Pelé. Para com isso, se o cara fosse bom mesmo, bom, bom, bom, bom, tinha um monte de clube atrás dele. Quem é que está atrás de Memphis Depay? Ele foi para a Copa do Mundo, não teve proposta. Ele veio aqui para o Brasil porque não tinha clube. Ninguém queria Memphis Depay. Ah, mas ele jogou muito para o nível do futebol brasileiro. Legal, mas se ele fosse um craque, tinha um monte de clube atrás dele, pô. Estão falando do Depay que me parece que é o Pelé, cara. Ah, para com isso. O Diniz, aí eu gostaria muito. Estou desapontado. Como é que ele falou? Não é desapontado.
19: Decepcionado.
20: Decepcionado. Ô, oh, a vida que segue, meu amigo. Ô, Diniz, você ganha pouco aí no Corinthians, eu vou usar a mesma coisa do Abel. Você ganha pouco, aí o seu trabalho é esse, meu amigo. Trabalhar com as peças que você tem nas mãos. Ou você quer que eu chego lá, ô Guanais, é fácil a sua vida aí no Mirassol? Ô, Paulo, como é o nome? Paulo Ernesto, sua vida no Vasco aí é gostosa? Ô, Cuca.
19: Pedro Emanuel.
20: Pedro Emanuel. Ô, Cuca, como é que tá aí no Santos? Tá gostosinho trabalhar aí? Ah, pelo amor de Deus, cara. Parece que perderam o Pelé. Vamos lá, Fran, sua opinião em relação a esse desapontamento de Fernando Diniz pela saída de Memphis Depay e sobre o Corinthians que joga contra o Cruzeiro no domingo, Fran?
18: É, sobre o Depay, Weber, eu acho que a forma que o Corinthians fez foi completamente errada, isso é a minha visão. Essa demora toda para tomar uma decisão, fez ali as cláusulas, ele aceitou, tudo ali dentro do normal, como se tivesse tudo certo. Isso eu acho que foi errado. Mas não é o fim do mundo, né? O Corinthians sobreviveu sem Neto, sem Marcelinho Carioca, sem grandes ídolos, né? E o clube seguiu. Ninguém
20: pode. Sem Sócrates.
18: Do que o clube
20: sem criou. Rivelino.
18: Exato. A questão, de fato, é a forma como foi feita, que parecia que estava tudo acertado e chegou na última hora, não deu certo. E eu acho um absurdo, né? Toda essa situação. Agora, o presidente repensar na contratação do Memphis de novo, depois de tudo que aconteceu, de toda a repercussão. É, e sobre o jogo do Corinthians, né? Ontem eu acho que saiu com um ótimo resultado, fora de casa, fez um bom primeiro tempo, segundo tempo já nem tanto, que deixa tudo em aberto para os próximos jogos. Tem um jogo difícil no domingo contra a equipe do Cruzeiro, que talvez poupe alguns jogadores, a gente vai ter que aguardar para poder ver o que o Arthur Jorge vai fazer, mas que eu acho que o Corinthians tem possibilidade de ir com força máxima nos dois jogos, até porque o outro jogo é só na quinta-feira. Então tem uns dias ali para conseguir se recuperar bem do jogo decisivo contra o Rosário Central.
20: E você, Renan, em relação a Fernando Diniz e até o jogo de ontem também, para a gente falar sobre isso, Diniz foi mal ontem, hein?
19: Foi mal, foi péssimo. O Diniz tem algumas coisas na cabeça dele, algumas tomadas de decisão que eu não consigo entender, Weber. Desculpa, eu não consigo entender. Era muito claro. O Mateuzinho, ele estava tirando o corpo, ele estava tirando o pé da bola. Ele tinha cartão amarelo, tomou cartão amarelo no primeiro tempo. O Alan, mesma coisa. Ele não fez. Ele foi fazer a primeira alteração com 85 minutos de jogo, gente. Naquela intensidade, o Corinthians tomando pressão o tempo todo, com dois jogadores de defesa, marcadores, expostos do jeito que estava. Do jeito que estavam. Com o cartão amarelo, ele não tira, ele não mexe no time. Cara, é inacreditável. É inacreditável. E isso eu sou diretor do Corinthians, eu cobro. Eu falo, a gente tá assistindo o mesmo jogo, Diniz? Por quê? O Alan foi expulso por culpa dele. Por culpa do Diniz, o Alan.
20: É, mas o Alan, falta inteligência no Alan também.
18: Por isso mesmo, tinha que ter tirado.
19: Por isso, Weber.
18: Exatamente.
20: O é a terceira expulsão já em pouco tempo, né?
19: É, uma ele
20: mostrou
19: aquele,
20: né?
19: Gesto lá e tal. Mas, ô Weber, o Mateuzinho, vamos lá, a gente, há quanto tempo a gente vê o Mateuzinho jogar? O Mateuzinho é aquele cara pacificador ou ele chega junto?
20: Não, chega junto.
19: Discute, empurra.
20: E ainda tava com um cara lá que, não, na minha visão, não é um bom jogador de futebol, o tal do Campaz, mas ele bota um terror,
19: mas
20: né?
19: Mas ele é rápido.
20: Ele é rápido.
19: Ele dá o tapa na frente.
20: Inclusive, ontem ele deu um drible no Mateuzinho, muito por conta dessa história que você está falando. Vieram, no final do jogo, vieram três jogadores do Corinthians, ele deu um drible embaixo das pernas do Mateuzinho, puxando uma bola de letra, velho. E ele ia sair, viu? É que fizeram a falta e não foi marcada.
19: Então, essa leitura que não dá para entender no Diniz. Vai desculpar, não consigo entender. Mas, pô, não tem ninguém. Cara, bota o Pedro Milans. Ó, fecha aí o lado. Você podia colocar até o André Ramalho. para fechar a lateral direita.
18: É o Ranieri que já fez essa posição.
19: E colocasse outro volante, tinha o Matheus Pereira no banco. Então ele tinha várias opções para não correr o risco que ele correu. Aí jogou quase 15 minutos com um jogador a menos, correndo o risco de tomar um gol lá, que ia ser difícil, tá 0-0. Para mim ainda não tem o favoritismo claro dentro do confronto, né? Mas ele correu risco demais. E quanto à história do Memphis, eu tenho a mesma opinião que você, Weber. Parece que nós estamos falando do Zidane.
20: É, pô.
19: Quando o Ronaldo saiu do Corinthians, eu não vi isso daí, ué.
20: É?
19: Um monte de craque saiu do Corinthians, eu não vi. Eu não vi esse negócio todo. Parece que está saindo... Para, desculpa, eu não consigo entender. A Fran falou um negócio que é importante. A condução do negócio... É. Estressa todo mundo, o treinador, os companheiros, a torcida. Eu entendo isso. Agora, Pô, parece que morreu alguém.
20: É.
19: O Diniz falando, meu sonho trabalhar com o Memphis. Ah, pelo amor de Deus, Diniz, deu já. Bora.
20: Bora,
19: muito bem pago para resolver aí, criar alternativas para suprir a ausência do Messi, principalmente do Yuri. O Yuri, sim, para mim, tá fazendo muita falta pro Corinthians.
20: Ó, o Fran foi bem, né, quando lembrou de jogadores aí. É Sócrates, Civelino, Neto, Marcelinho Carioca.
19: Vladimir,
20: não, tem um monte. É, e agora esse último aí, que é o grande nome, né, que passou pelo Corinthians, foi o Ronaldo. Lógico, depois teve o time campeão. Não ficaram que chororô, pô. Ah, pra lá, parece que é o...
19: E olha que eu tenho um monte de amigo corintiano, a maior parte dos meus amigos são corintianos, eles falam assim, o Corinthians não tem ídolo.
20: Não.
19: É o time.
20: É.
19: Não importa quem joga no Corinthians, é o time. O Corinthians não tem. O que estão fazendo com o Memphis?
20: É, para. Pô,
19: um jogador que jogou pouco, tem ali sua importância dentro dos títulos, mas não, pô, tem, o Corinthians deve ter uns, no mínimo, 100 jogadores que fez muito mais que o Memphis.
20: Ah, sim, não tenho a menor dúvida disso. 5 horas e 56 minutos. Vamos lá com o WhatsApp 11 943 805 100. Cadê o áudio? Vamos lá.
0: Pessoal da Nova Brasil, fala o Weber Lima, como é que tá? Tudo
20: bom,
0: certo?
20: Bom.
0: É o seguinte, o Cruzeiro certamente vem com o time reserva porque pega o Flamengo no meio da semana. E o Corinthians, o time reserva é o time titular. Tem muito o que fazer não, nós vamos pra cima. Vamos pra cima com tudo, forte abraço.
1: Fala, Weber Lima, boa tarde, Seninha de São José. Weber, eu queria que você falasse sobre o Luan do São Paulo. Moleque novo, teve duas propostas pra sair do São Paulo. E rejeitou para continuar comendo, bebendo e dormindo. Como ele, tem mais meia dúzia lá para ir, não é mesmo?
20: E Luan?
3: Volante. Fala, Weber, Zé Carlos aqui da São Paulo
20: Vista. É outro, cara, Luan.
3: Na situação de São Paulo tá, se nós não...
20: Menino novo, Luan já tá passando 30.
3: Meu, nós não vamos já ganhar a Sul-Americana mesmo.
20: Então.
3: É a segunda divisão das Américas, mas nós vamos ganhar. Prioriza o Campeonato Brasileiro, pô.
21: Boa tarde, Nova Brasil. Boa tarde, Weber Lima. Parabéns, Renan. 51, mas você tá com 61, né? Demorava 10 pra mãe registrar naquela época. O Weber Lima tá aí com 70 anos aí, velho da lancha, falando que é novinho, ó, Paquito. Hã? Paquitão, gulitão.
20: Concordo.
21: Rodou sem óleo pra caramba pra tá com 50, hein, Weber?
20: Concordo.
24: Boa tarde, Weber Lima. Boa tarde, Nova Brasil. André França de Jundiaí. No meu caso, o Cruzeiro vai ter que priorizar as Copas mesmo. Brasileirão, infelizmente, já era. Weber Lima, sim. Seguindo o raciocínio do endereço do Instagram, hein? Tem então o Veloso Frangueiro 1, é esse? Abraço, Veloso, grande goleiro.
25: Boa tarde, Weber Lima. Não, o Palmeiras tem que ser as três. Agora os outros, não, os outros tem que escolher um. Mas o Palmeiras tem que ser as três.
20: Concordo.
25: Antônio de Valim.
20: Concordo.
26: Boa noite, Weber Lima. Boa noite, Renan, Fran. Luiz Carlos, São Paulino de Sorocaba.
20: Bom.
26: Respondam pra mim aí, quem que é pior? André Silva ou Pedro Raul?
20: Ah, rapaz. Esse André Silva acho que é mais fraco. Pedro Raul ainda entra, faz uns golzinhos e tal. Teve um momento, Pedro Raul já teve um momento, um grande momento num clube do Brasil, né? Que foi o Goiás e o Vasco, né?
18: Vasco,
20: que ele foi muito bem.
19: O ano passado no Ceará ele foi bem, acabou.
20: É. Agora o André Silva, meu amigo, você pode dar mais outra vida para ele que não vai ter jeito. E alguém falou do... Ah, é o seguinte, o André Negrão, que fica mandando esse negócio do cabeça branca e tal. Vai, ó, cotonete é bom, viu, o André Negrão? Porque não é aniversário do Renan hoje, não. É do Ivan Carlos que está fazendo aqui, o nosso ouvinte que está fazendo aniversário. É, ele que falou que você está fazendo 50 anos, está ouvindo tudo errado, velho. Limpa o ouvido, viu? Cotonete é bom, viu, André? 5h59, Fran, só para encerrar o Corinthians, o que você achou do jogo ontem, Fran?
4: Eu achei o primeiro tempo bom da equipe do Corinthians, competiu, atacou, o Rosário teve muita dificuldade de chegar no gol do Hugo Souza, acho que teve uma finalização logo no começo do jogo, mas o segundo tempo o Corinthians teve mais dificuldade.
20: Ledesma nem olhou a bola.
4: É, exato, né? A equipe do Rosário encaixou melhor, se organizou melhor, ajustou aquilo que precisava, mas é aquilo também, né? Teve muito poder ofensivo através das bolas paradas, nos escanteios, acho que foram 12 no jogo, e também o Di Maria, né, Renan? O Di Maria pegava a bola na esquerda, trazia por dentro, achava o Campaz no lado segundo oposto. Pau. Essa era a jogada, não tinha espaço por dentro, e mesmo assim o Matheuzinho teve dificuldade, né? O Bidu teve dificuldade de diminuir ali no Di Maria. Essa é a jogada do Rosário. Se o Corinthians conseguir ajustar isso, acho que tem grandes possibilidades de sair com resultado positivo.
20: E aqui é o seguinte, né? Aqui o Rosário não vai jogar daquele jeito que jogou lá. Vocês podem aguardar que vai ser outro jeito de jogar. E ontem Cleiton Gamarra falou isso aqui: o Rosário Central joga melhor fora de casa, e o Veloso falou outro ponto interessante durante a nossa jornada. O Garro, no segundo tempo, não tocou uma bola para frente. Uma! Todos os passos para trás.
19: Eu acho dois ataques bem limitados.
20: Sim.
19: Porque o Di Maria, como é óbvio, com... Acho que o Di Maria é mais velho que eu, inclusive.
20: Então ele é mais... Não, aí você tá de sacanagem. Aí é demais também. Não, aí não dá. Aí não dá, Renan. Isso tá de brincadeira, vai. Aí o Di Maria tá jogando mais velho que você.
19: Tem um jogador mais velho que eu jogando.
20: Ah, para, velho. Quantos anos você tá, Renan?
19: Eu tenho 41, ué.
20: Então, pô, o Di Maria tem 38.
19: 38? Não, é um pouquinho mais novo que eu. Mas o Di Maria, como é natural, ele cai de rendimento físico no segundo tempo.
20: É.
19: Eu achei o centroavante Copete, não é?
20: Ruim pra cacete.
19: Ah, eu achei ele limitado também. É que o Marco Rubem, que é muito melhor do que ele, também tá com uma certa idade e também não vai aguentar jogar o jogo inteiro. Mas uma coisa eu não mudaria se fosse treinador do Rosário. A estratégia de pressionar a saída de bola do Corinthians. Porque o Diniz não vai mudar essa sua ideia.
20: Não.
19: E tem bastante chance de conseguir tomar a bola na frente. São dois treinadores que se conhecem muito.
20: Sim.
19: Por quê? Na final da Libertadores, Fluminense e Boca. Diniz, treinador do Fluminense, e o Almirão, treinador do Boca. Então eles se conhecem, um conhece a característica do outro. Eu acho ainda o confronto muito equilibrado. Claro que o estádio do Corinthians, né, o fator casa ali com a torcida,
20: ajuda.
19: É um ponto positivo.
20: Como ajudou contra o Internacional.
4: Oh, mas eles ganharam.
19: Não, é um ponto positivo.
4: Ganhou aqui,
19: é um ponto positivo pro Corinthians.
4: O problema foi lá, né, Weber?
19: É. Mas eu vejo aí muito equilíbrio no
20: Corinthians. Eu vou buscar esse negócio, acabar com essa lenda também de Arena do Corinthians. Eu vou buscar aqui agora. Desde a criação da Arena, o Corinthians toma um monte de taca em casa. É eliminado em casa em jogo decisivo um monte de vezes. A Tia Guga vai me ajudar aqui. Vocês querem ver?
19: Não, é verdade, você deve ter razão, você vai ter razão. Eu acho que você...
20: O Corinthians foi muito
19: mais eliminado do que...
20: Pô, o que o Corinthians... Os caras falam, não, mas na Arena, na Itaquerão... Que conversa fiada também. É outra que eu também vou acabar com essa história também. Vai chegar lá, você pode ir pra lá tranquilo, meu amigo. Rosário Central vai eliminar o Corinthians quinta-feira aqui na Arena. Porque é mais fácil jogar aqui do que em casa.
4: Nada a declarar.
19: E a melhor defesa da Copa Libertadores é do Rosário. Tomou um gol só do
20: Independiente del Valle, é.
19: Um gol só tomou, é uma defesa bem... Eu gostei muito dos cinco. Os volantes eu analiso de uma forma diferente, né? Eu gostei muito dos cinco, o Ibarra. É, eu tô dando um toque aí pros diretores, os scouts aí, os olheiros dos times brasileiros, porque a condição financeira do time brasileiro é muito melhor.
20: É muito melhor.
19: Muito bom jogador esse Ibarra, hein, ué? Gostei bastante
4: muitos
19: dele.
4: Muitos desarmes, tava jogando todas as bolas ali, bom jogador.
20: E outra coisa, aqui na Arena eles não vão jogar daquele jeito. vai ser muito mais difícil para furar a defesa do Rosário Central. 18 horas e 3 minutos, a gente podia, né? Os treinadores brasileiros poderiam ver o Jorge Almirón à beira do gramado, como eles se comportam, né? Como eles se comportam. Deveriam se comportar da mesma forma. Ele fica ali na dele, braço cruzado, tal.
19: Orienta o time.
20: Orienta na boa. Bom, é isso. 18 horas e 4 minutos, rápido break, na volta a gente vem com muito mais, com pão de alhozinho, com pão de alhozinho da jogo.
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2: 18 horas e 8 minutos. Voltamos com o Nova Brasil em campo. Para falar das coisas do Verdão, Palmeiras, que joga amanhã, abre a 23ª rodada do Campeonato Brasileiro. Só trazendo a rodada do Brasileirão, né? A Nova Brasil transmite a partir das 3h30 da tarde, tudo direto do Maracanã, de Fluminense e Palmeiras. Às 18h30, na Arena Baixada, tem Atlético Paranaense e Bragantino. E a Nova Brasil, terminando o jogo de Fluminense e Palmeiras, nós vamos até às 18h30 no pós-jogo, no melhor pós-jogo do rádio, no Confira Comigo no Replay, e na sequência, a partir das 19h30 da noite, vamos para o Morumbi com São Paulo e Coritiba. São Paulo precisa ganhar de qualquer jeito esse jogo. Esse não dá nem para empatar, tem de ganhar. É, se não ganhar do Coritiba, pode começar, São Paulo, se preparar aí para ir jogar em Novo Horizonte, lá no Rei Pelé o ano que vem.
3: São João del Rei.
2: São João del Rei, jogar contra lá na Paraíba, contra o Botafogo, e por aí vai, porque o Botafogo vai subir. É, quem mais aqui? Domingo, Arena Condá, Chapecoense, Bahia, às 11 da manhã. Nova Brasil transmite a partir das 3 da tarde em São Januário. Uma final, hein? Vasco e Santos, os dois times na zona do rebaixamento. Na Arena do Galo, Atlético Mineiro e Grêmio. No Maião, 18h30, tem Mirassol e Flamengo. Também no mesmo horário, Barradão, Vitória e Botafogo. A Nova Brasil transmite direto de Itaquera. Corinthians e Cruzeiro. É a partida com a transmissão da Nova Brasil. E a rodada será fechada na segunda-feira, com também dois times que estão brigando na zona da degola. Provavelmente, né? Um desses dois vai permanecer, ou o Remo vai permanecer, ou Internacional, dependendo do jogo, Santos e Vasco, se tiver um vencedor, serão dois times na zona do rebaixamento, Internacional e Remo. Eu fui buscar aqui, ó, Thiago Guga me ajudou. Sabe quantas eliminações o Corinthians tem de mata-mata? Lá em Itaquera, perdendo lá em Itaquera? 14. Eu vou tirar os campeonatos paulistas aqui, deixa eu ver quanto vai. Aqui não dá, não vai dar. Mas deixa eu ver, oitava de final da Copa do Brasil com o Internacional, né, recente, semifinal da Copa do Brasil 2024, Paulistão não vou colocar, Paulistão para mim não tem mais tanto valor assim. Guarani do Paraguai na pré-Libertadores, Independiente del Valle na Copa Sul-Americana na semifinal, perdeu a final da Copa do Brasil pro Cruzeiro em 2018, oitavas da Libertadores com o Colo-Colo, Internacional na quarta fase da Copa do Brasil em 17, desde que o estádio foi construído, logicamente, né, gente? Nacional do Uruguai nas oitavas da Libertadores, oitavas da Copa do Brasil para o Santos, oitavas da Libertadores para o Guarani do Paraguai. Nossa, o Guarani duas vezes, hein? Que coisa. E tem algumas do Paulista aqui, acho que tem quatro eliminações ou três do Campeonato Paulista. Então não venham com essa conversa não, tá bom? Aí você fala assim, ué, mas não ganhou? Ganhou uma Copa do Brasil, que foi a de 2025, que conquistou o título da Copa do Brasil, que era mata. E não foi em Itaquera que ganhou, né? Foi lá no Rio, não foi? O segundo jogo foi lá?
4: Foi lá.
2: Foi lá. E ganhou no Rio de Janeiro. Então quer dizer, gente, esse negócio aí de jogar na arena, que tem peso, é conversa pra boi dormir.
3: Se fosse todo mata-mata contra o São Paulo, aí tinha grande chance de ter
2: ganho. Ah, e tinha ganho todos. Aí tinha ganho todos mesmo, esse time do São Paulo, do fraldão. Quero ver não jogar de fraldão amanhã, hein? Palmeiras no Nova Brasil em campo com o nosso Lucas Basílio. Grande tarde, grande noite, Lucas.
4: Trindade, grande noite, enfim, um grande abraço pra você, Weber Lima, abraço especial pra quem curte o futebol Nova Brasil em campo. Falamos do Palmeiras, que tem decisão na próxima quarta-feira, duelo diante do Cerro Porteño em Assunção, no Paraguai, valendo vaga nas quartas de final da Libertadores da América. Apesar do tão importante jogo, valendo vaga na principal competição do continente, a tendência é que o treinador palmeirense não utilize um time alternativo, não preserve seus principais nomes no duelo deste sábado, diante do Fluminense pelo Campeonato Brasileiro. Isso porque o Verdão é líder do Brasileirão também, tem 6 pontos de vantagem para o vice-líder, o Flamengo, que tem um jogo a menos, e o Abel Ferreira não quer deixar o Flamengo se aproximar, né? Não quer vacilar e correr o risco de ver a sua diferença diminuindo ainda mais do que já aconteceu na rodada passada. Presença certa no duelo diante do Fluminense é Andreas Pereira. Ele foi expulso na última quarta-feira diante da equipe paraguaia e não enfrenta o Cerro no confronto da semana que vem fora de casa. Com isso, ele vai jogar diante do Flu e a tendência é que outros nomes, como Gustavo Gomes, por exemplo, que voltou na partida de meio de semana, entrando no finalzinho, deve readquirir a forma física, né? Deve ser titular até para voltar ao ritmo de jogo ideal para estar 100% pro duelo diante dos paraguaios. Sobre elenco, sobre possíveis retornos, né? Gustavo Gomes, Bruno Fuchs, também Vitor Roque e Flaco Lopes. Fala agora, Abel Ferreira, aqui no Nova Brasil em Campo.
5: Eu tenho que olhar um bocadinho para tudo, para o momento de forma dos nossos jogadores. Se calhar o nosso lateral direito não está no melhor momento de forma, mas nós sabemos o que é que ele nos pode entregar e o treinador tem que gerir muito isto. Não só é importante esses jogadores que tu acabaste de dizer que me podem ajudar, porque vão estar dentro, mas é bom ver o Roque de volta, é bom ver o López de volta. Estamos a falar de jogadores, o Roque teve um, para mim, fez um belíssimo jogo. Pena que ele hoje não conseguiu guardar, ela deve estar guardada para o momento certo, na hora certa, tenho a certeza, como foi no Paulistão, que nos deu um golo, que nos deu um título já. Portanto, é sempre bom também ver esses dois jogadores de volta outra vez, o López, que acabou o jogo completamente de rastros depois de muito tempo fora, sem treinar. Cada vez que passa, estamos mais inteiros e dá-nos outras opções.
4: Esse então é o Abel Ferreira, né, que deve fazer mistério, obviamente, até momentos antes da partida, até para analisar mais de perto, mais detalhadamente, a questão física de cada um dos seus comandados. Mas a gente projeta aqui um time palmeirense para amanhã com o goleiro Carlos Miguel, o Giai ou o próprio Alan na lateral direita. Dupla de zaga deve ser formada por Gustavo Gomes e Alexander Barbosa, com Arthur jogando pelo lado esquerdo. Aí no meio campo, Emiliano Martínez, ao lado de Andreas Pereira, Maurício, John Arias, Flaco Lopes e Vitor Roque.
2: Tá certo, Lucas Basílio. Fran, em relação a Fluminense e Palmeiras amanhã, jogo que tem aquela história do Fluminense sem treinador, o Marcão novamente, acho que é pela 18ª vez, sei lá, que o Marcão vai ficar como treinador do Flu, e o Palmeiras com essa pressão das últimas partidas não mostrar um bom futebol. E ter o Flamengo chegando perto, Fran.
6: As duas equipes estão vivendo um momento de oscilação na temporada, né, o Weber? O Palmeiras, depois da volta da Copa do Mundo, está com dificuldade, principalmente jogando dentro da sua casa, perdendo pontos que, na nossa análise, né, e de muita gente, seriam pontos conquistados já, aquela derrota ali para a equipe do Atlético Mineiro, por exemplo, que coloca, cada vez mais vai colocando uma pressão na equipe do Palmeiras. É um jogo difícil, o Fluminense, no meu ponto de vista, acertou na televisão do Zubeldía, mas já era para ter acontecido muito antes, no meu ponto de vista, pelos jogos que a equipe do Fluminense vem fazendo. Acho que o último bom jogo que eu vi da equipe do Fluminense foi naquela vitória no Maracanã contra a equipe do Corinthians. Depois, eu acho que o Fluminense fez jogos muito regular, assim, no meu ponto de vista, e tanto que os resultados têm deixado muito a desejar. As duas equipes estão sob pressão, na verdade, e ainda o Fluminense sem técnico é um jogo muito, muito difícil.
2: E você, Renan, o que você espera dessa partida de um Palmeiras que precisa vencer, né? Se empatar com o Fluminense, pode ver o Flamengo diminuir para 4 pontos com um jogo a menos, Renan.
3: Um jogo a menos e ainda um confronto.
2: Confronto, né? Direto, é.
3: Um confronto e o jogo é aqui em São Paulo. É, Weber, eu penso que o Palmeiras vai jogar com o time titular, com todo mundo que tem à disposição, tem que ir o Flaco. Eu acho que o Vitor Roque está... O Abel elogia ele ali, fez um belíssimo jogo. E eu comentei aqui o jogo.
2: Não fez nada de belíssimo jogo.
3: Pra mim, não fez um belíssimo jogo. Eu acho que ele tá aquém ainda. E é normal, né, Fran? Ele volta de lesão. Até ele readquirir a confiança, readquirir a condição física, o ritmo de jogo leva um tempo. Eu não tô vendo o Vitor Roque jogando bem, nem nesse jogo que ele começou de titular, nem nos outros que ele vem entrando. Né? Mas eu espero que o Palmeiras evolua, o Weber. O Palmeiras não está conseguindo render. O desempenho do Palmeiras não é bom nos últimos jogos. Né? Sobretudo em casa. Quando se espera, né? Igual o Fran falou, o Inter é 3 pontos. O Atlético Mineiro, 3 pontos. E não é o que está acontecendo. E não é aquele resultado, jogamos pra caramba e tomamos um gol de escanteio, tomamos um gol na falha do goleiro. Não é isso. Não é só isso. Palmeiras não está desempenhando, não está conseguindo construir, não está conseguindo se impor, né? Agora, vai pegar um time, Weber, muito pressionado pela torcida. Caiu o treinador? Ok. Não diminui muito a pressão. Está ainda muito pressionado pela torcida.
2: Sim.
3: Jogadores importantes, o Hulk, não está desempenhando, está sendo pressionado.
2: Vaiado.
3: É, pressionado, mas...
6: Vai atacar lesionado, né?
3: O John Kennedy machucou, não joga mais nessa temporada. E no momento que ele estava crescendo, né, machuca. Eu acho que vai ser um jogo assim, Weber, de bastante equilíbrio. Por essa oscilação com viés de baixa para os dois, mas eu acho que um jogo com bastante equilíbrio. O Palmeiras não pode vacilar, porque o Flamengo está vindo aí, mas está vindo babando. E, ó, o Flamengo com Pedro de titular provavelmente no próximo jogo.
6: Ah, não foi, né?
3: Inexplicavelmente ficou no banco
2: contra
3: o Cruzeiro.
2: Ele tá de sacanagem, Leonardo Jardim.
3: Eu, assim, apesar de eu gostar muito do Rafael Guanais, do trabalho do Mirassol, e de torcer pro Mirassol não cair, né, conseguir se manter na Série A, pelo trabalho, pelo planejamento, eu acho que o Flamengo vai ganhar esse jogo aí. O Palmeiras precisa de ganhar de todo jeito, Weber.
2: É, o

0: Fran, foi que o Mirassol aqui ganhou. Só que dessa vez empatou. A LDU ganhou lá. Então, realmente, ficou difícil. E para o Mirassol tem essa questão do brasileiro, né? Tem a questão do Campeonato Brasileiro, que é importante, vai pegar o Flamengo. E aí, com quem o Guanais vai a campo? Porque o jogo lá na altitude é quarta.
1: O que você acabou de falar um pouco antes?
0: Do quê?
1: O que você prefere, ser campeão da Libertadores e ser rebaixado?
0: É, o Mirassol...
1: Serve pro Mirassol.
0: Não, pro Mirassol, então... permanecer muito maior, tem que abrir mão, fala, meu,
1: já
0: vamos lá
1: história,
0: pra...
1: fez história.
0: Vai pra altitude, vamos tentar ver se dá, né?
2: Talvez o que ajude é que a equipe do Flamengo também tem uma decisão da Libertadores que tá tudo em aberto,
0: só
2: que o elenco do Flamengo é muito
0: não dá.
1: Eu só esqueci de falar uma coisa a respeito do Palmeiras, o trabalho do Abel
0: não tem mundial.
1: Não é isso. O que eu ia falar é o seguinte: o trabalho do Abel nesse jogo foi muito ruim. A leitura do Abel foi muito ruim. Metade do segundo tempo ele vai fazer alteração, ele tira o zagueiro que estava jogando pela direita, o Emiliano Martins, coloca o lateral esquerdo, passando o Murilo a jogar de lateral direito. O Piqueires vem para o centro da zaga, o Arthur lá na lateral esquerda. Um minuto depois sai um gol ali do Cerro Porteño. É que tava um pouquinho impedido. Então, pô, mas peraí, se o cara olha pro banco, também tem outras ótimas opções. O Maurício, que voltou bem da Copa, o Maurício não entrou no jogo.
2: É que, Renan, os técnicos gostam de inventar ao invés de fazer
0: o que
2: quer mudar tudo ali, sendo que não precisa.
0: Não precisa.
1: O Palmeiras não conseguia construir nada, eu aqui no comentando o jogo. Mas peraí, gente, o Abel não vai mexer, o Abel não vai tentar tirar poderia até tirar o Emiliano Martins, mas colocar o Maurício. Um jogador mais de frente, um jogador mais ofensivo para gerar uma superioridade no meio de campo que não estava conseguindo fazer contra um time, Weber, também limitado do Cerro Porteño, gente. Ou eu tô falando besteira?
0: Não.
1: Nós estamos falando de um excelente time. O Palmeiras jogou 3 vezes contra esse time, 2 em casa, não conseguiu ganhar.
2: Não conseguiu vencer.
1: Portanto, se o Palmeiras for eliminado na Libertadores, ele não vai ganhar. Obviamente, ele não vai vencer o jogo. 4 jogos contra o Cerro Porteño, não ganhar nenhum, é uma vergonha.
0: É uma vergonha.
1: Se o Palmeiras for eliminado, vai ser uma vergonha pro elenco que tem.
0: É um absurdo, assim, a diferença do time do Cerro pro elenco do Palmeiras é negócio grotesco. Se o Palmeiras cair para o Cerro Porteño, será uma vergonha. Você jogar 4 vezes com esse time paraguaio, que é, na minha visão, é de mediano para fraco, e você não conseguir passar por ele, meu amigo, pode parar. E vai ter campo reduzido, viu, Abel? Vai ter campo estreitinho lá. 18h23, rápido break. Na volta, eu prometo, várias mensagens pelo WhatsApp. Tem sorteio do kit churrasco do Quintal do Espeto. Daqui a pouquinho, sorteio no final do programa. Você vai ganhar também um voucher do Quintal do Espeto. Então a gente vai para um rápido break. Volta já já com o Nova Brasil em Campo, com pão de alhozinho. 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
5: Nova Brasil FM 6:26.
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9: Voltamos com o Nova Brasil em campo, com pão de alhozinho, com pão de alhozinho da jogo. Vamos para as mensagens. No 11 943 805 100, mandou mensagem de 20 segundos, seu nome, lugar de onde você fala, a sua opinião, e aí priorizar Copas, Campeonato Brasileiro, o que você faria? A sua mensagem, ela vai pro ar.
10: Bem, boa noite a todos da Nova Brasil. Meu Deus, o São Paulo está na fase que não dá para priorizar nem a Sul-Americana e nem o Campeonato Brasileiro. Tem que priorizar o meio da tabela, porque senão a coisa vai ficar feia. Marcelo de Santo André.
11: Ô, Weber Lima, fala pro Renan aí, no tempo que ele jogava futebol, e que falava assim, que tinha Josué, Mineiro, Danilo, Grafite e Luiz Fabiano. Era um timaço, né?
12: Boa tarde, Weber Lima, boa tarde, Nova Brasil, boa tarde, bancada. Cícero, motorista de aplicativo de São Paulo, Jabaquara. Eu acho que o Palmeiras tem que priorizar, viu, a Libertadores e o Brasileiro. Tá bom? Abraço.
13: Boa noite, Weber, boa noite, Nova Brasil, Levi Pedroso, Zona Norte. Ô, o Peixão ganhou uma, hein? Até que enfim, hein? O milagre, o milagre. Opa, vamos ganhar esse kit de churrasco aí. Um abraço a todos.
9: Valeu.
14: Weber Lima, sou Nelson de Araçatuba.
9: Opa.
14: Deixa eu mandar um recado pra vocês aí. Enquanto o São Paulo tiver com Ferreirinha, Luciano e André Silva, não vai pra lugar nenhum, meu filho. Não vai pra lugar nenhum. Um pior do que o outro.
15: Olá, Weber Lima, parabéns meninos pelo melhor programa esportivo do futebol. Weber Lima, manda um alô pra Robertinha, que tá indo aqui comigo, a gente tá indo no carro pro aniversário da minha sobrinha, e Santos vai ser campeão da Copa do Brasil, hein?
16: Fala, Weber Lima, boa noite, Daniel de Sorocaba. Weber Lima, você falou que os do Belodia não ia treinar nenhum time do Brasil, fora o São Paulo. Falou que a Espanha não ia ganhar, nunca mais ia ganhar a Copa do Mundo. Por favor, Weber Lima, fala que o Palmeiras vai ser campeão da Libertadores.
17: Boa noite, Nova Brasil. Ô, Weber, meu palestra, eu acho que dá pra brigar pelos três, tem elenco. Foi que nem eu falei ontem, é só o professor Pardal parar de inventar, colocar cada jogador na sua posição, tá tudo certo. Um abraço a todos aí, Nivaldo de Cajamar.
18: Boa noite, Weber, Renan, Fran. Reginaldo de Santo André, esse chororô aí em cima do Memphis ter ido embora só mostra o quanto o futebol brasileiro anda pobre, porque chorar por Memphis não dá, né? Reginaldo palmeirense.
9: Concordo.
19: Fala, Weber Lima, tudo bem? Aqui é o Cesar da Americana. Eu acho gozado, o ano anterior, quando classifica, comemora, gasta horrores para classificar, faz o planejamento. Quando chega na competição, aí não quer participar. Não, então eu acho que não, tem que participar, meu. O jogador tem que jogar. Não adianta ficar poupando, que não adianta nada, tem que jogar. Obrigado, boa noite, bom programa para vocês.
20: Fala, no Brasil em campo, boa noite. É Manuel Santis de Jundiaí.
2: O Weber, eu acho que tem que priorizar o time titular, tanto no Brasileirão quanto nas Copas, mas buscando o entrosamento do time, para o time se achar em campo. Eu sou a favor disso. Forte abraço.
20: Boa noite, Nova Brasil. Boa noite aí, bancada. Acabou já essa novela aí. Memphis Depay foi embora. A vida que segue. Corinthians é bem maior que isso tudo aí.
9: Concordo.
20: Cai na realidade aí, corintiano. Bora, bora. Vai, Corinthians. Que é o Nildo da Zona Leste. Grande abraço.
21: Fala, Heber Lima, pessoal da Nova Brasil em Campo, Luciano Rosa de Piracicaba. Eu ouço vocês todo dia voltando do trabalho.
9: Oh, e hoje obrigado. Eu tô
21: com meu filho aqui, Leonardo, de 14 anos. Coitado, tá sofrendo com o Santos, hein? Manda um abraço. Ixi. Pra ele, Heber Lima. Um abraço pra todos aí.
22: Boa noite, Weber Lima. Boa noite, pessoal da Nova Brasil. Ô, Weber Lima, o Renan falando que o Di Maria é mais velho do que ele. Essa foi a piada do dia, hein?
9: Aê.
22: Será que o Renan quis dizer que o Di Maria tá rodando sem óleo? Edson do Grajaú.
9: Edson do Grajaú, um abraço pra você. Deixa eu mandar um beijo pro Leonardo, lá, santista. Sofrendo, Leonardo. É, Leonardo, eu vou falar pra você, viu? Eu acho que o Santos vai cair, cara. A sequência de jogos é terrível pro Santos. E pra Robertinha, que tá com o Will lá, o Will também é outro que vai chorar no final do ano, o torcedor santista vai sofrer. 18 horas e 32 minutos, vamos com as informações do São Paulo, tricolor, que precisa vencer amanhã no Morumbi. Não tem outro resultado para o São Paulo, não vence há muito tempo e não tem outra saída para o tricolor. Vamos tirar essas fraldas, vamos jogar com vontade, com raça, com gana. As informações do tricolor, Felipe Oliveira.
23: Um abraço, Weber Lima, um abraço, amigos ligados na Nova Brasil em Campo, todo mundo sintonizado na Nova Brasil FM. Falaremos sobre o São Paulo Futebol Clube, que encerrou na manhã dessa sexta-feira a sua preparação para o duelo contra o Curitiba. Bola rola amanhã às 9 horas da noite no estádio do Morumbi. São Paulo estará de volta à sua casa depois de mais de 80 dias sem estar diante do seu torcedor no estádio do Morumbi, já que no retorno da Copa do Mundo, o estádio do São Paulo estava envolvido com os shows do Harry Styles, e por isso São Paulo mandou seus jogos em Bragança Paulista. Agora retorna para sua casa e a expectativa é de casa cheia. Mais de 30 mil ingressos foram comercializados essa parcial de ontem à noite do São Paulo Futebol Clube, expectativa de 40 e 50 mil, entre 40 e 50 mil torcedores no estádio do Morumbi para esse duelo. O tricolor paulista trata o jogo como uma verdadeira decisão para tentar passar da má fase do Campeonato Brasileiro. O São Paulo não vence há 8 partidas no Campeonato Brasileiro, são 5 derrotas e 3 empates nesse período, e tenta voltar ao caminho das vitórias e se livrar da zona próxima à zona do rebaixamento do Campeonato Brasileiro. Atualmente, São Paulo é o 12º colocado, com apenas 4 pontos acima da zona da degola. O tricolor paulista conta com retornos importantes. No treino de ontem, Nicolas, que estava afastado por conta de um atropelamento a um senhor de 84 anos, pediu para voltar aos treinamentos. Foi um pedido do atleta para estar de volta aos treinamentos. Ele segue com a psicologia do clube, com os psicólogos do clube, acompanhamento diário com o jogador, mas está de volta ao dia a dia do CT da Barra Funda. Outros dois jogadores jovens estão de volta também, Pedro Ferreira e Diordini. Os dois estavam servindo a seleção brasileira sub-20 nas últimas semanas, foram titulares, inclusive, nas duas partidas da seleção brasileira, e estão à disposição do técnico Dorival Júnior para essa partida contra a equipe do Curitiba. Outro nome que deve retornar é o nome de Arthur. Ele que estava com dores no adutor esquerdo, não participou do jogo contra o Grêmio, também não viajou com a delegação para Bolívia, quando São Paulo enfrentou o Bolívar nessa semana, e deve estar à disposição do técnico Dorival Júnior. A dúvida é se para atuar os 90 minutos ou com uma opção no banco de reservas. Essas são as informações do Tricolor Paulista. Nessa sexta-feira, volto com vocês aí do estúdio. Grande abraço, Weber.
9: 18h35, Renan. Qual que é o resultado amanhã pro São Paulo, Renan?
24: 0-0 tá bom. Tem que ganhar.
9: Não, tem que ganhar.
24: Tem que ganhar.
9: Não pode empatar.
24: Não pode empatar. Mesmo enfrentando um dos melhores visitantes do campeonato,
0: um time que é trabalhado principalmente pelo Seabra, que é um bom trabalho na minha visão, que é trabalhado principalmente para jogar fora de casa, a característica do time é essa, com a dúvida de um jogador importante, o Josué, recebi essa informação ontem, que é o jogador que tem a capacidade de colocar os jogadores de velocidade em condição, né? Breno Lopes, o Lucas Ronier, que não vai jogar. Isso é uma notícia boa, infelizmente por lesão, né? Nunca é uma notícia boa um atleta
1: São Paulo
0: estar machucado, né? Mas ele não entrar em campo contra o São Paulo é importante. Bom, Weber, vamos ver como que o Dorival vai armar esse time aí, né, cara? Eu tenho muita curiosidade disso, qual que vai ser a leitura pré-jogo dele para armar o time contra o Coritiba. Tem que ter muita atenção contra um time que é perigoso fora de casa. Morumbi com mais de 40 mil pessoas, né? Isso é legal, torcedor voltar a ir para sua casa, que é uma casa de show, mas quando tiver a sua casa é legal que o torcedor de São Paulo vá, que apoie, que consiga, nesse ano pelo menos, separar as coisas que acontecem fora do campo e apoie o time, ajude o time, porque o São Paulo hoje precisa de você, torcedor são paulino. E, bom, eu espero que o São Paulo nos traga uma vitória tranquila amanhã, ué, pra gente dormir mais tranquilo amanhã. E a gente vai estar aqui nesse jogo, hein?
9: Vamos estar aqui a partir das 7h30 da noite, na verdade, a partir das 3h30 com Fluminense e Palmeiras, e depois na sequência 7h30, São Paulo e Coxa. Fran, olha aqui, Fran.
1: Lá vem.
9: 4 jogos. Estamos chegando à quarta rodada do retorno, né? São Paulo não jogou com o Santos, né? Partida que não se sabe o dia, nem hora, nem local, não se sabe nada. São Paulo, no primeiro turno, ganhou do Flamengo de 2-1. Empatou com o Santos por 1-1, 4 pontos. Ganhou do Grêmio por 2-0, 7 pontos. Ganhou do Coritiba, lá no Couto Pereira, de 1-0, 10 pontos. 10 pontos com o Crespo. 10 pontos em 4 rodadas. Vocês lembram que eu vim aqui falar, não vejo ninguém na minha frente. Segue o líder. 10 pontos. São Paulo no retorno. Um ponto com o Flamengo no Maracanã, que já foi um milagre. No jogo do Santos, não rolou ainda. Perdeu para o Grêmio. Tem de vencer, Fran. Um ponto, no primeiro turno, 10 pontos. Se não ganhar do Coritiba, Fran, os 10 podem se transformar no máximo em 5, 50% de um time que conquistou muitos pontos com o Crespo, com o Roger Machado muito pouco e com o Dorival quase nada, Fran.
1: Além do jejum de jogos, né, sem vencer. 8 jogos já sem vencer, né, Renan? 8, 9 jogos.
9: 8 jogos.
1: São Paulo não 8. Consegue vencer no Campeonato Brasileiro. Eu acho que é um jogo muito difícil, como o Renan falou. O Coritiba é uma das equipes que melhor sabe jogar fora de casa. Mas mesmo assim, o São Paulo tem a obrigação de vencer esse jogo se quiser se distanciar da zona do rebaixamento. A gente chegou a falar durante a semana, né, Weber, que os próximos 3 jogos do São Paulo vão ser cruciais para a equipe se afastar da zona. Porque se não vencer um desses 3 jogos que tem, aí a situação vai ficar bem difícil, bem complicada no decorrer da competição.
9: Ó, última...
0: 14 jogos, Weber. 14 jogos, juntando tudo, Sul-Americana, Copa do Brasil e Brasileiro. Uma vitória contra o Boston River.
9: A última vitória do São Paulo no Brasileiro foi no dia 25 de abril contra o Mirassol no Morumbi. Não, no Morumbi nada, no Brinco de Ouro. No Brinco de Ouro.
0: Nem no Morumbi foi.
9: Nem no Morumbi foi. Deixa eu ver quando foi a última vitória no Morumbi. Foi no dia daquele raio que caiu no Morumbi, gente. O dia que o Ferreirinha fez 3 gols na vida dele, que ele já colocou um quadro, que aquilo ele vai mostrar pro netinho dele. Ele vai falar assim, vem aqui, netinho, vem aqui, vem que eu jogava muito. Olha, fiz 3 gols no Morumbi, netinho. Você fazia isso direto? Fazia. Eu fazia toda hora 3 gols nas partidas. Vai estar lá no quadro lá. O São Paulo venceu o Cruzeiro por 4, no dia 4 de abril.
0: Não foi, não.
9: Maio, junho, julho, agosto. Foi no Cruzeiro. Não,
0: ganhou do Juventude antes, depois.
9: Não, mas eu falo do brasileiro.
0: Brasileiro? Ah, brasileiro.
9: Brasileiro, brasileirão. 18 horas e 40 minutos. Daqui a pouco a minha bola de cristal, que não falha nunca no palpite, no fim da. E eu vou colocar a Fran pra palpitar primeiro, porque ela tá com gracinha falando o seguinte: que quando eu falo aqui minha bola de cristal, ela faz totalmente contrário e ganha. É, vamos ver.
0: E acerta todas.
9: Acerta todas,
0: é a minha estratégia hoje.
1: Mas até os nossos ouvintes concordam com isso.
9: É, nada disso. Minha bola de cristal não falha nunca. Eu calibrei ela para esse final de semana. 18h41, vamos para um rápido break. Na volta, a sua participação. Vamos falar do Santos, que realmente não dá para entender. O Cuca, a gente vai ouvir o técnico do Peixe. E também um giro pelo Brasil, a bola de cristal, o sorteio do kit churrasco do Quintal do Espeto. Tudo isso para você aqui no Nova Brasil em Campo, com pão de alhozinho. Com pão de alhozinho, dá jogo!
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0: 18h44, voltamos com o Nova Brasil em Campo. Olha o que tenho nas minhas mãos, minha bola de cristal, que não falha nunca. É, Celcinho, ela não falha nunca. Mas vamos ao seguinte, ó, 18h45, vamos falar do Santos daqui a pouquinho. Não, antes as mensagens, antes do peixe. As mensagens do nosso ouvinte, daqui a pouquinho o sorteio do kit churrasco do Quintal do Espeto. Um voucher para você utilizar no Quintal do Espeto. Vamos lá, então, o pessoal participando no 11943-805-100. Vamos lá.
1: Boa noite, Weber. Boa noite, galera da Nova Brasil em Campo. Bom. Fernando aqui de Campinas.
0: Aí sim.
1: São Paulino doente, mas infelizmente amanhã, Coritiba 2, São Paulo 0. Grande abraço. Pode anotar aí.
2: Ô, Weber Lima, é o William aqui de São Bernardo. Eu tô com o Will aqui no carro também. Ele ouviu você falar de um Will aí. É santista, eu também sou santista.
0: Ei,
2: e ó, Santão nossa. Campeão, vai cair coisa nenhuma, viu? Aqui é só alegria no fim do ano. Abraço pra você e todos aí da bancada.
0: Valeu, um abraço. Torcedor é iludido,
3: né? Boa noite,
0: né?
3: Weber, toda a pessoa aí do Novo Brasil. Eu sou o Alex de Osasco. Na minha opinião, eu sou palmeirense. O Palmeiras tem que priorizar a Libertadores. E o brasileirinho, deixa pra lá. Pô, time reserva, vamos que vamos. Abração aí, Weber.
0: Abração!
4: Weber Lima, boa noite. Boa noite, bancada.
0: Noite.
4: Programa massa.
0: Obrigado.
4: A hora que faltava. Manuel São João da Boa Vista.
0: Opa!
4: Esse Memphis aí chupou laranja com quem, hein?
0: É, velho.
4: Abraço, fique com Deus.
0: Abraço.
5: Boa noite, Weber Lima. Boa noite, Fran. Nilson São Paulino de Pirituba. Você acha que se fosse na década de 90, que os times eram mais equilibrados, o Abel ganharia esse tanto de título que ganhou com o Palmeiras? Abraço, boa noite.
0: Abraço, acho difícil.
6: Fala aí, Weber Lima, o Vico de Campinas. Chegou a hora de nós ir pro Morumbi, hein, Weber Lima? Chegou a hora da torcida. Vamos pro Morumbi amanhã.
0: Bora.
6: Bora pro povo aí, Weber Lima.
0: Bora, tricolor.
6: É contagem pros 45.
0: Bora.
6: Abraço.
0: Time de fraldão, vamos.
7: Fala, Weber Lima, boa noite. Fala, Renan. Fala, Fran. Eu, São Paulo tem que tentar ganhar tudo. Não vai cair, não, pô. Sabia que time grande não cai, né? Boa noite pra nós. Time grande não cai.
0: Time grande cai. Time grande
8: cai. Boa noite, Weber Lima. É o Ivan do Cangaíba. Olha, eu prefiro que o Corinthians priorize o brasileiro, porque assim, o ano que vem o calendário é extenso e aí ele consegue se manter, porque se for para a segunda divisão, a receita é bem menos, viu? E o time é precário, mas é melhor se garantir no brasileiro ali com os 45, 48 pontos. Um abraço.
0: Valeu, deixa eu mandar um abraço aqui pro Sérgio Grum. Um abraço, Serginho. Se é domingão, 7 horas da manhã, a gente tá já lá no Espéria pra bater uma bola lá, 7 horas da manhã. Tomamos um café de manhã lá e vamos café. Pro futebol.
9: Café.
0: É, o café, pô, o cafezinho da manhã lá. Então, Serginho, é verdade ou não é? Escreve aí. Patrícia Nascimento, um abraço pra você. Ivanildo França, torcedor fanático do Grêmio. Feliz com o time na Copa do Brasil, ouvinte na Nova Brasil. Mora no Parque Boturussu, Hermelino Matarazzo. Um abraço pra você. Wagner Marim, Weber, Timão, rumo a Tóquio. Ah, vai passear lá? Vai conhecer o Japão?
9: Pré-temporada.
0: É pré-temporada, amistoso, o que que é? Patrícia Nascimento, chegou atrasada, mas cheguei. Boa noite, Fran. Weber, Levi Pedroso, pintou o campeão, vai Santos, ganhamos uma. Rodrigo Avilar, nesse time só tem camisa 10. Uma pergunta pra vocês, Abel Ferreira teria sucesso com o elenco do São Paulo? Mas lógico que não, Rodrigo, São Paulino de Bragança. É só milagre ali. Joyce Pinheiro, um beijo pra você. Quem mais? Joyce Pinheiro, eu já li aqui. O Edson Orrira de Nagoya, sempre ligado. O Reinaldo, lá em Americana. E agradecendo a galera de Campinas, cara. Impressionante. A gente começou com o programa, a gente está 5 meses no ar. Em Campinas, é um negócio absurdo. A gente já está entre as 5 mais ouvidas no horário. O programa está no top 5 de mais ouvidos, o programa mais ouvido de Campinas, entre as 5 mais, hein? E olha que o programa começou faz 5 meses, hein? Que beleza, rapaz. Olha lá, viu? Estaremos juntos, craque. Sim, café da manhã com os amigos e feito pelo nosso amigo Rômulo Palmeirense.
9: Craque, escreve craque.
0: Craque. Grande Chubaba, um abraço pra você. Você sabe o que é Chubaba? Você não sabe, né, da época nem sua, nem da Fran, né? Que aí o cara na colégio falava alguma besteira e fazia assim, passava a mão no queixo do cara e falava, chubaba. Era isso, rapaz, você acredita? Era uma brincadeira da época. Ô, chubaba, é verdade ou não é? Vânia Santos, um beijo pra você. Flávio Messias, boa tarde. Sem querer, ontem, descobri que o Gavião, que era da outra, está aqui. Fiquei feliz, admiro ele. Humor original e criativo. Viu o Veloso também. Parabéns à rádio. Obrigado. Valeu, Flávio Messias. Sobrenome já é bom demais, né? Já tá no caminho certo. Luizão do Parque Peruche, um abraço para você. Vamos falar do Santos, então. O Peixe aqui na Nova Brasil FM.
10: Hã? No Ale.
0: Vamos falar do Santos, Fran. E a Fran vai abrir os comentários falando das declarações do senhor Stivall, conhecido mais como Cuca, Alex Stivall. Vamos com as informações do Santos. Felipe Camargo, tudo bem?
11: Fala, Weber, tudo bem? Um abraço a você, um abraço, amigo ligado aqui no Nova Brasil em Campo. Vamos atualizar as informações do alvinegro mais famoso do mundo. Dia seguinte da vitória por 2-1 diante do Macará do Equador. O Santos marcou 4. Fala, Weber, tudo bem? Um abraço a você, um abraço, amigo ligado aqui no Nova Brasil em Campo. Vamos atualizar as informações do alvinegro mais famoso do mundo. Dia seguinte da vitória por 2-1 diante do Macará do Equador. O Santos marcou 4 vezes. Dois gols foram anulados, mas a vitória por 2-1 de virada dá ao Santos o direito do empate na próxima quinta-feira, jogo de volta lá na cidade de Ambato, cidade com altitude de 2.600 metros, cidade que está a praticamente 3 horas de distância da capital Quito, lá no Equador. A tendência é o Santos jogar com uma formação alternativa nesse jogo de volta. Tudo porque o técnico Cuca entende que a prioridade é o Campeonato Brasileiro. Já já vamos falar disso e muito mais. Primeiro, vamos repercutir a vitória do Santos diante do Macará. Neymar fez um grande segundo tempo. Gabigol marcou o 100º gol dele com a camisa do Santos. Aliás, Gabigol comemorou o feito em zona mista depois da partida.
12: Feliz, feliz demais. Eu acho que é uma marca histórica, ainda mais no clube do meu coração, clube que eu sempre sonhei jogar. Se minha carreira fosse só isso, já tava ótimo. Então, muito feliz pelo gol e pela vitória.
11: Em coletiva de imprensa, após o jogo, o técnico Cuca falou sobre o desempenho de Neymar e admitiu que o camisa 10 do Peixe fez a sua melhor partida, provavelmente, sob o seu comando.
13: O Neymar jogou muito bem a partida hoje, uma partida muito truncada, né? O adversário fez 21 faltas, né? 3 vezes mais que a gente, praticamente. E ele, lógico, que é o principal jogador nosso, tecnicamente, e ele é visado, né? Mas mesmo assim ele buscou o jogo, acelerou, finalizou. E teve 2 faltas que o goleiro pegou bem, ele serviu os companheiros no gol do Gabigol, nos outros 2 gols impedidos. Então ele fez uma grande partida, eu acho que uma das melhores que ele fez comigo aqui. Além disso, ele competiu muito, voltou, recuperou bolas, né? E ele foi muito importante para a gente poder vencer essa partida.
11: O Santos volta a campo no próximo domingo contra o Vasco, 16h em São Januário. Cuca foi questionado se pode preservar jogadores no final de semana visando a decisão pela Copa Sul-Americana. Mas a resposta fica muito clara. A prioridade do Santos não são as Copas, e sim o Campeonato Brasileiro.
13: É, né? Imagine que eu vou poupar no Brasileiro. Você quer que? Tá louco? Não, vou poupar em Brasileiro. O Brasileiro é a prioridade nossa. Não adianta você ser campeão e não estar na primeira divisão ano que vem. Pergunta para o torcedor do Santos o que, que ele prefere.
11: Esse então o técnico Cuca, que perdeu Escobar, suspenso pelo 3º cartão amarelo, visando o jogo de volta pela Copa Sul-Americana. No Campeonato Brasileiro, a tendência é de time com o que tem de melhor, mas o Santos deve perder Gabriel Menino e Gabriel Bontempo, porque ambos se machucaram na partida desta quinta-feira na Vila Belmiro. Weber Lima.
0: Aí, Fran, o saldo é esse daí, essa loucura do Cuca em falar que prioridade é brasileiro e coloca o time completo e tem 2 jogadores machucados.
10: É, eu acho que a ideia do Cuca, a gente estava conversando aqui, era fazer um placar, decidir aqui em casa, para depois administrar fora. mas não adiantou muito, né? Porque saiu perdendo cedo, foi só 2-1 e poderia ter sido mais, e vai, ainda perdeu dois jogadores importantes, não tem peça de reposição. É, ontem jogou o menino da base, né? O Davizinho deve ser a opção para o jogo contra o Vasco. É o que o Santos tem no momento e agora, obviamente, tem que ir com o que tem de melhor, porque é um jogo de 6 pontos, é um jogo das equipes desesperadas para tentar respirar e sair da zona de rebaixamento. Ainda assim, vejo o Vasco um pouco melhor nesse momento e vai jogar também em sua casa. Vamos acompanhar como que vai ser esse desempenho da equipe do Santos.
0: E aí, Renan, sei que você já desceu a lenha nesse, na história do Cuca, né? Sim. Agora, o Campeonato Brasileiro tem um Vasco que tem alguns jogadores que o treinador vascaíno deixou no banco, preservando para a partida de logo mais no domingão, com transmissão da Nova Brasil a partir das 3, Vasco e Santos. Renan?
14: Estava ali embaixo agora, tomando um cafezinho com o Weber. Eu falei, Weber, se eu fosse o Cuca para esse jogo, eu não colocaria o Neymar e o Gabigol para jogarem juntos como titular. Mas precisa ganhar, dois atacantes. Por isso mesmo. Eu acho que o time do Santos fica muito desequilibrado com os dois.
0: Principalmente jogando com o Gabigol, né? Porque o Renan, o Neymar coloca os caras na cara do gol, né?
14: Você confundiu meu nome com o Neymar.
0: Né? Você gostou, né? Sou seu amigo.
14: Viu? Principalmente o Gabigol. Eu acho que o jogo coletivo do Santos fica muito fragilizado. Para jogar contra o Macará,
0: pá. Tá aí, bom, né?
14: Agora, pra enfrentar o Vasco lá, né? Pelo menos para começo de jogo, eu não jogaria com os dois. Eu entraria com o Neymar e um outro jogador. Ainda mais que não tem o Gabriel Bontempo, porque o Gabriel Bontempo, ele tem versatilidade. Você pode fazer muita coisa com ele dentro do campo e ele vai render bem. Não vai ter isso. Né? Então, acho que fica essa preocupação pro time do Santos.
0: Rony Rústico, no lugar do Gabigol. Tá ansiando. Vamos lá, ó, com o Giro pelo Brasil. Depois tem o sorteio do kit churrasco Quintal do Espeto. E também a bola de cristal, os palpites. O Giro pelo Brasil, Antônio Lima, beleza?
15: Fala, Weber Lima. Um grande abraço a você e a todos que acompanham o Nova Brasil em Campo. Nesta sexta-feira daremos um Giro pelo Brasil, trazendo as últimas informações dos clubes brasileiros. Ontem à noite, pelo jogo de ida das oitavas de final da Sul-Americana, o Botafogo sofreu uma goleada contra o Cienciano de 6-1 na altitude. O técnico Franklin Carvalho, após a partida, lamentou o resultado negativo contra o clube peruano.
16: Não estou aqui a dar recados a ninguém, nem à torcida, nem para ninguém, mas é um dia difícil para nós, todos botafoguenses. Nos envergonha, obviamente.
15: Agora o Botafogo tem uma missão impossível, precisa vencer no Nilton Santos por 5 gols de diferença para levar para os pênaltis e 6 ou mais para avançar direto às quartas de final. O Atlético Mineiro oficializou nesta sexta-feira a contratação do volante Fred. O jogador de 33 anos acertou sua rescisão com o Fenerbahçe da Turquia e agora assina com o Galo por 3 anos e meio. O Flamengo enfrenta no domingo às 18h30 o Mirassol no Maião pela 23ª rodada do Campeonato Brasileiro. O técnico Leonardo Jardim falou sobre dar um passo de cada vez, primeiro focar na partida do final de semana contra o Mirassol e depois no jogo de volta das oitavas de final da Libertadores contra o Cruzeiro.
17: Porque eu ainda tenho que pensar no jogo do campeonato que jogamos daqui a 3 dias, é um jogo importante, vocês sabem que nós encurtamos agora a distância para o Palmeiras e não podemos abordar o jogo do próximo domingo de forma liviana. Temos que pensar no primeiro nesse jogo, para depois pensarmos no jogo do Cruzeiro da segunda mão, como fizemos com o Vitória, e depois pensamos neste jogo de hoje.
15: O Mengão busca diminuir a diferença para o líder Palmeiras, que no momento são de 6 pontos. Mas em caso de derrota do clube paulista e vitória do clube carioca, a diferença diminui para 3, lembrando que o Flamengo tem uma partida a menos. O Vasco apresentou na manhã desta sexta-feira 2 novos reforços, Santiago Sosa e Facundo Colídio. Sosa já pode atuar neste domingo contra o Santos em São Januário às 4 horas da tarde, em confronto direto contra os Z4, Weber Lima.
0: Maravilha, Antônio. Ó, tô aqui com o ouvinte, o Ivan Carlos, que veio de Mauá para acompanhar. Servimos café, bolo para ele. Não, bolo você que trouxe, né, Ivan? Tudo bem?
18: Tudo bem, boa noite para todos vocês. E agradeço vocês pela receptividade, sempre muito boa. Parabéns, muito sucesso para essa equipe. E agradeço por vocês terem me recebido aqui.
0: E parabéns, viu, Ivan?
18: Obrigado, obrigado.
0: O Ivan Carlos Mauá. Mauá fica longe daqui, Ivan?
18: Fica uma hora e meia daqui.
0: Então, tá vendo? Rapaz. Obrigado, viu, Ivan, pelo carinho. Você que acompanha todos os dias a Nova Brasil FM, parabéns pelo seu aniversário. Muita luz na sua caminhada.
18: Obrigado, eu agradeço e sucesso para vocês cada vez mais.
0: Agora, Ivan, vou te dar uma dica. Eu vou dar os palpites, você vai anotando tudo pra você apostar depois. Vai apostar?
18: Vou apostar.
0: Deixa comigo, deixa com o velho conversa. Eu tô aqui com dois microfones. Obrigado, Ivan.
18: De nada, obrigado.
0: Valeu, Ivan, muito obrigado. O Ivan Carlos que acompanhou aqui o programa, tá vendo? Você pode vir acompanhar o programa aqui na Nova Brasil FM. Ó, tô uma arquibancada aqui pra uma galera acompanhar o programa. Vamos lá para os palpites. Não, ainda não é sorteio, não. Os palpites primeiro. Tem que ser rápido, porque a gente já tá estourando o horário. Vamos lá, deixa eu colocar aqui. Fran, Atlético Paranaense e Bragantino.
10: É 2-0 o Atlético Paranaense.
0: 2-0. Eu vou de 3-1 pro Atlético Paranaense. Você, Renan?
19: 2-1 Atlético.
0: 2-1 Atlético. Fluminense e Palmeiras, Fran?
10: 1-1.
0: 1-1, Renan.
19: 2-1 Palmeiras.
0: 2-1 Palmeiras. Eu vou de 2-0 Fluminense. Minha bola de cristal não falha nunca. São Paulo e Curitiba, Fran.
10: 1-1 também, ué.
0: 1-1. A Fran tá querendo ver a gente no buraco, rapaz.
19: Ela já tá lá, já.
0: Renan.
19: 2-0 São Paulo.
0: 2-0 São Paulo. 1-0 Tricolor. Vasco e Santos.
10: 2-1 Vasco.
0: 2-1 Vasco, você.
10: Muita dor no coração.
19: Eu ia falar isso,
10: com muita dor no coração, mas eu acho.
19: Eu ia falar o mesmo placar, 2-1 pro.
0: 2-1, é o 0-0. Corinthians e Cruzeiro, Fran.
10: 1-0 Corinthians.
0: Renan. 1-1. Eu já vou no palpite que vai ser a semana corintiana, a semana do chororô. 2-1 pro Cruzeiro. Mirassol e Flamengo, Fran.
10: 2-1 Flamengo.
0: 2-1 Flamengo, 2-1 Flamengo. Você, Renan?
19: O pessoal lá tá comemorando. Lá tá comemorando.
0: Vai.
19: Mirassol e Flamengo? Mirassol e Flamengo, 2-1 pro Mirassol.
0: 2-1 pro Mirassol e eu vou de 1-0 para o Flamengo. É o seguinte, quem ganhou aqui o kit churrasco, deixa eu ver aqui que o pessoal já mandou aqui. Olha aí, rodando o peão, vamos lá. Quem ganhou o kit churrasco, quintal do espeto, foi a Alexandra Gomes, final do telefone 5047. Alexandra Gomes, final 5047, você ganhou o kit churrasco, quintal do espeto e mais um voucher para você utilizar em uma das unidades do Quintal do Espeto. Fran, grande beijo, estaremos juntos no Vasco e Santos. Rapaz, olha.
19: Trairagem.
0: E eu estarei com você em São Paulo e Curitiba.
19: Trairagem também.
0: Obrigado pela audiência, pelo carinho. Voltamos amanhã às 3h30. Amanhã das 3h30 à meia-noite. Domingão das 3 da tarde às 10h30. É o futebol na Nova Brasil arrebentando em São Paulo e em toda a rede do Grupo Tati. Fiquem com Deus, até amanhã, tchau.
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0: de você.
1: Nova Brasil com Ana Vitória. Agora eu quero ir. Mais que moderna brasileira, 20 para as 8. Boa noite.
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1: 7h43, boa noite. Aqui tem o Seu Valença com Girassol.

0: Nova Brasil, som dos Paralamas, Melô do Marinheiro. Daqui a pouco tem o Submedido e uma hora só de música. Agora 7:53, boa noite.
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1: Mais que moderna, brasileira, ótima noite pra você, 8 horas, tá no ar mais uma edição, este é o Sob Medida, a partir de agora nada de intervalos, vem comigo assim a gente já faz o teu final de semana muito melhor aqui com a boa trilha sonora da Rede Nova Brasil. Começamos com Maria Bethânia.

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0: Nova Brasil, show da banda Brilho, Noite do Prazer. Você é um excelente final de semana, obrigado pela sintonia. Um forte abraço aqui do seu amigo Júlio César. A gente se fala na segunda-feira. Mais que moderna brasileira, Rede Nova Brasil FM, 4 para as 9. Até breve.
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0: Está no ar a Voz do Brasil. As notícias do governo federal que movimentaram o país no dia de hoje.
1: Olá, boa noite.
2: Boa noite para você que nos acompanha em todo o país.
1: Sexta-feira, 14 de agosto de 2026.
2: Vamos ao destaque do dia.
1: Vícios em apostas.
2: 1 milhão e 200 mil brasileiros decidiram bloquear o próprio acesso às plataformas.
1: E mais de 800 mil pessoas estão impedidas de apostar em bets por participarem de renegociação de dívidas. Dilson Santa Fé.
3: Desse total, aproximadamente 794.200 estão relacionadas à modalidade voltada a inadimplentes.
2: A regulação da publicidade para bets foi tema da entrevista de hoje.
1: Ricardo Morishita, da Secretaria Nacional de Defesa do Consumidor, faz um alerta para quem gosta de jogar.
4: Jogar faz você perder dinheiro. Você perde. A regra é perder.
2: E hoje vamos fazer um passeio por patrimônios históricos brasileiros.
1: O Brasil possui 26 locais com esse título mundial da Unesco.
2: Pela voz de quem vive no local, conheceremos mais sobre três cidades tombadas.
5: Sou nascido aqui em Ouro Preto, sempre fui apaixonado pela história, sempre ficava encantado, né, com aquele centro histórico ali, parecia a cidade que a gente vê naqueles filmes europeus.
6: São Miguel das Missões, que esse ano estamos comemorando 400 anos da história das Missões.
7: E as pessoas só conhecem a cidade de Olinda pelo carnaval, mas muita coisa em Olinda aconteceu primeiramente.
1: Hoje na apresentação da Voz do Brasil, Luciano Seixas e eu, Mariana Jungmann.
2: E acompanhe a gente ao vivo, acesse radiogov.ebc.com.br ou o canal Gov na sua TV aberta.
1: O governo brasileiro abriu processo para avaliar a adoção de medidas de reciprocidade em resposta às tarifas impostas pelos Estados Unidos.
2: A análise tem como base a Lei da Reciprocidade Econômica, que permite ao Brasil adotar medidas para responder a ações comerciais consideradas prejudiciais ao país.
1: O Ministério das Relações Exteriores também informou a solicitação de consultas diplomáticas com o objetivo de buscar uma solução por meio do diálogo.
2: Enquanto isso, o governo brasileiro seguirá defendendo o multilateralismo e buscando novos mercados para os produtos brasileiros.
1: Uma resolução do Ministério de Minas e Energia define diretrizes para o combate a fraudes e adulterações no mercado de combustíveis e de derivados de petróleo.
2: A norma também apresenta medidas para o fortalecimento da fiscalização pela Agência Nacional do Petróleo, Gás Natural e Biocombustíveis, ANP.
8: O objetivo da norma é fortalecer a fiscalização do mercado de combustíveis